0: mal marcada pelo Fluminense, é bom ficar de olho. Essa bola aérea, Thalita já trouxe os números, depois eu posso até repetir, mas é assim que o Fluminense vem sofrendo a maioria dos gols nessa temporada. Então é bom ficar de olho nisso, ainda mais sabendo que o Fluminense tem uma tarefa no meio de semana. Mas a exceção daqueles 5 minutos das duas grandes defesas do Fábio e do gol do Dória para descontar pro São Paulo, o São Paulo pouco criou no jogo. Foram 6 finalizações erradas e 7 certas do São Paulo. Mas com perigo mesmo, só essas 3. E só naquele intervalinho curto do jogo. Teve um descontrole mínimo depois que tomou o gol, mas o Fluminense soube conduzir bem a partida. Soube levar muito bem esse jogo. Soube se adaptar no jogo. A gente tá falando de um Fluminense que abriu o placar aos 18 minutos da primeira etapa, com o John Kennedy. Uma jogadaça do Lúcio Acosta, meio espaço, passe vertical, camisa 10, não joga com a 10, mas é o camisa 10 do time. E o Canóbio atacando a diagonal, fazendo um movimento muito interessante de sair do lado para dentro para atacar o lado oposto. O Sabino tentou acompanhar, deu condição, não tirou a bola. E o Canóbio, para mim, ali ele brilhou, porque ali é o melhor futebol dele, que é o futebol da assistência, que é esse jogador de ataque que vai dar o passe para o jogador que tá na área. O Arana furou, mas o John Kennedy estava lá para guardar, para coroar o primeiro tempo muito bom que ele fez também, participando bastante. E o Canóbio mesmo fez o segundo gol, né? Depois de uma jogada de um erro da saída de bola do São Paulo, mas o Fluminense estava lá para pressionar, para recuperar. Nonato bem na antecipação, Lúcio Acosta dá o passe certinho pro Canóbio, que finaliza rápido, define rápido a jogada. Ele não tem uma grande finalização, mas a definição dele é muito rápida e por isso até que o Fluminense consegue ampliar ainda antes do intervalo. Segundo tempo, o São Paulo tem um pouco mais a posse de bola, empurra o Fluminense para trás. O Fluminense teve pelo menos 3 oportunidades nos contra-ataques, mas não finalizou bem. E aí fica um outro alerta para o jogo contra o Bolívar, em que precisa fazer mais gols. Mas o jogo, repito, absolutamente controlado pelo Fluminense, à exceção daqueles 5 minutos, que tem que cuidar para não acontecer de novo. Mas como a temporada, o futebol, um jogo, 90 minutos, não é linear. Ele não tem um caminho com muitas flores para você passear tranquilo. Não, ele tem os seus percalços e o Fluminense soube muito bem se adaptar a esses percalços e fazer esse 2-1, que dá tranquilidade nesse jogo de 6 pontos. Afinal, agora o Fluminense abriu 6 pontos para o tricolor paulista no G4 do Campeonato Brasileiro.
1: Muito bem. Michele Silva, comentarista do futebol Globo CBN, e a opinião da Michele, né? Para essa vitória hoje do Fluminense, 2-1 em cima da equipe do São Paulo. Agora, Mia, queria te ouvir, né? Um pouquinho mais, você falasse um pouquinho mais sobre a importância de hoje, né? A importância de hoje pro jogo de terça-feira, né? Aí mesmo no Maraca, Fluminense tem um jogo diante do Bolívar, Fluminense que não tá nada bem na Libertadores da América, não se esperava, não se imaginava que o Fluminense fosse, depois do quarto jogo na fase de grupos, ter a colocação que ele tem, a pontuação, apenas 2 pontos. Qual foi o tamanho da importância hoje dessa vitória para esse jogo de terça-feira, na questão emocional, na questão psicológica e principalmente no embalo da torcida, na motivação do torcedor para o jogo de terça, Michele?
0: O torcedor a gente vai ter que esperar para ver a arquibancada, mas assim, a postura do torcedor depois, a Thalita trouxe registro precioso também do Zubeldía, a forma como ele comemorou, diz muito sobre como esse resultado era importante para ele. E a gente sabe, o Zubeldía, ele pode ter, como qualquer pessoa, né? Ele tem qualidades e defeitos, mas entre as suas qualidades, eu pelo menos avalio, que ele é um cara muito enérgico. Então ele absorve muito do ambiente, ele tenta motivar o ambiente, por isso que ele é tão agitado na beira do gramado. Então assim, pro coração dele, Chico, eu não sei se isso é bom, mas pro ambiente, para esses jogos, para tentar essa virada de chave, é sempre importante você ter esse técnico enérgico na beira do gramado, porque ele vai te tirar do lugar. E acredito que essa vitória, ela traz esse componente de uma energia positiva, de uma energia de motivação, de otimismo, pensando que o Fluminense, por mais que seja difícil o placar de 3-0 para cima do Bolívar, é o Bolívar que não tá mais na altitude. É organizado, mas não tá mais na altitude. Agora jogando Maracanã. E se o Fluminense fizer um jogo parecido com o que fez hoje, mas um pouco mais preciso no ataque, e sem esses momentos de deixar o São Paulo criar, principalmente naqueles 5 minutos ali próximos do momento em que São Paulo fez o gol, Fluminense tem sim condições de fazer esse resultado. Ainda depende só do Fluminense. Isso, o Fluminense não pode perder isso de vista. Ele tem que estar com isso o tempo todo. Tem que colar um papel na porta do vestiário. Ainda depende somente do Fluminense. E eu acredito sim que dá para classificar. Em termos de energia positiva, de otimismo, resultado muito, muito importante.
1: Só para contextualizar, né? Eu falei da pontuação do Fluminense, da situação do Fluminense no grupo C da Libertadores da América, nesse exato momento, depois de 4 rodadas, o Independiente Rivadavia lidera com 10 pontos, o Bolívar, adversário do Fluminense da próxima terça-feira às 7 da noite no Maracanã, é segundo colocado com 5, o La Guaira, terceiro colocado com 3 pontos e o Fluminense é o último colocado com 2 pontos. O primeiro critério de desempate é confronto direto. Fluminense vence a equipe do Bolívar, vai a 5 pontos, só que no jogo de ida, lá em La Paz, o Bolívar venceu por 2-0. O Fluminense, portanto, precisa vencer por diferença de 3 gols, acima de 3 gols, para poder ter vitória, vantagem nesse confronto direto. Isso, gente, é claro. Isso é claro. Se o Fluminense ganhar do Bolívar na terça-feira e aí na última rodada o Fluminense ganhar da equipe do La Guaira, e se o Bolívar, por exemplo, empatar com o Independiente Rivadavia, não ganhar do Independiente Rivadavia, só que esse jogo é em La Paz, por exemplo, o Fluminense pode até vencer por 1-0 na terça-feira, ganha do La Guaira na última rodada, que pode se classificar, desde que o Bolívar não ganhe também da equipe do Independiente Rivadavia, não pontue, né, diante do Independiente Rivadavia na última, aliás, tem que ganhar, né, porque o Bolívar precisa ir a 8 pontos, nesse exato momento ele tem 5. 9:11 no horário de Brasília, tá na hora de saber quem é que mandou bem no jogo.
2: O craque do jogo.
1: Quem é que arrebentou hoje aí no Maraca, Michele?
0: Olha, vou valorizar aqui muita gente, viu, Chico? Porque pra mim o Fluminense fez um jogo muito consistente. O Fábio fez 2 grandes defesas, vale citar. O Guga fez um jogo bom também. O Freitas também fez um jogo bom pelo Fluminense. Mas vou valorizar principalmente os jogadores de frente. Gostei demais da partida do Lúcio Acosta. O Savarino bem como esse meia pela esquerda ou às vezes meia pela direita. E depois quando o Lúcio sai e o Savarino vira o jogador de armação, o principal armador do time, ele também joga muito bem. John Kennedy também fez um jogo de bom nível. E eu vou ficar com o Canóbio. Elogiei ele, fiz quase todo meu comentário pós-jogo a respeito dele. Seria até estranho se eu não falasse do Canóbio, autor do segundo gol. Deu assistência no primeiro gol, participou muito do jogo com aquela entrega que o bom de bola já cita muitas vezes, né, Chico? Então, Canóbio pra mim, o craque do jogo.
1: Muito bem, Canóbio, escolhido pela Michele Silva como craque do jogo na vitória hoje do Fluminense 2-1 em cima da equipe do São Paulo. Se o Canóbio mandou bem, quem é que mandou mal, hein?
2: O pior em campo.
1: Quem é que pisou na bola, Michele?
0: Olha, por parte do São Paulo, aliás, do jogo em si, né? Vou escolher o Sabino. Pra mim fez um jogo muito inseguro, assim, muito inseguro, perdido. É uma falha defensiva que ele tem de dar condição e também de não dar o bote certo no gol do 1-0 do São Paulo. Seria o Dória, mas ele se redimiu com 2-1. Mas assim, vou ficar com o Sabino. E por parte do Fluminense, que eu espero que melhorem de nível, o Ignacio, questão de tempo de bola aérea, que é um problema para o Fluminense, que ele se atrapalha bastante. E o Arana. Eu espero o Arana um pouco melhor, assim. Defensivamente precisa de muita ajuda para se defender, coisa que o René, por exemplo, não precisa tanto. E ofensivamente, ele pecou em 2 lances, que ele finalizou e a bola ideal seria o passe. Então, pra mim, o Arana, por parte do Fluminense, não foi muito bem, mas o pior do jogo foi o Sabino.
1: Sabino, jogador do São Paulo, escolhido o pior em campo. E pra fechar contigo, Mi, qual é a avaliação e a nota da arbitragem no jogo hoje no Maraca, hein?
0: Seria uma nota boa pro Wilton Pereira Sampaio, mas ele, nos instantes finais, o Castilho tinha um bom ataque pelo Fluminense, estava frente a frente, acredito que era com o Dória, e ele marca uma falta no campo, quando o Castilho já tinha passado pelo Dória. Só que, para mim, o Dória cavou aquela falta. Era lance para você deixar seguir e o VAR depois chamar para uma revisão. E ele apitou no campo, o Beldia ficou louco na beira do gramado e eu dou razão para ele. Para mim, então, por conta desse lance, nota 6.
1: Nota 6. Michele Silva, comentarista do Futebol Globo CBN, beijaço. E amanhã a gente tá junto de novo, Mia.
0: Com certeza, Chico. Um abração.
1: Valeu. 9h14 no horário de Brasília. Os gols do jogo, hein? Os gols do Fluminense. O primeiro foi do John Kennedy, aos 19 minutos do primeiro tempo. E o Edson Mauro contou assim, ó.
3: Falta o Fluminense na esquerda com o Lúcio Acosta. Lúcio Acosta bota a bola na intermediária para Canóbio. Ele ganha dividida, passa pelo Dória, levantou, botou na área. Vem John Kennedy na área, chuta!

0: Messi, John Hennig, Mr. Presidente, é o pai da criança. Uma jogada letal, fatal, mortal do tricolor carioca. O Canóbio cruzou e a bola voltou limpa na direita pro John Hennig botar no fundo da rede. E bola no fundo da rede, tem aquele barulhinho bom. Aquele barulhinho bom, John Hennig. Boa, boa, boa, John Hennig. E o torcedor tricolor fica louco da cabeça. John Hennig. E ele foi lá e deu recado pro goleiro. Tem que respeitar. E agora tá lá. Oh, John Hennig.
1: O segundo gol do Flu ainda no primeiro tempo foi do Canóbio e o Edson Mauro estava em cima do lance.
0: 4:44, o Fluminense tem a bola, vai na área, tenta Savarino, voltou.

0: Fluminense. Canóbio aproveitou a falha da defesa do tricolor paulista. Aos 44, amplia no Maraca e bota a bola no fundo da rede. E bola no fundo da rede, tem aquele barulhinho bom. Aquele barulhinho bom, Canóbio, delivery. E ele empurra a bola pro fundo da rede. É isso aí. Aos 44, o tricolor amplia no tricolor paulista. Canóbio, e ele foi lá e deu recado pro goleiro, tem que respeitar, e agora tá lá, 2,
1: São Paulo,
0: 0.
2: Importante, importante demais a vitória do Fluminense hoje em cima da equipe do São Paulo. 9:17 no horário de Brasília. Galera, vamos ouvir aqui um papo, né, do Carlos Eduardo Éboli com o Zico, falando sobre Campeonato Brasileiro, sobre Flamengo, sobre Neymar, sobre Seleção Brasileira e sobre também Copa do Mundo. A gente vai curtir agora. Fala aí, Éboli.
3: Estamos conversando com um samurai mesmo hoje, né? Porque tá no Japão, tá em Kashima, tá na sua segunda casa, a gente pode dizer assim, ou é uma segunda, primeira casa?
4: É a segunda casa agora, né? Eu pensei que fosse ficar, fosse Portugal, né? Por causa da ligação, ser filho de português e tal, velho Antunes, mas ele me entende, porque meu segundo ciclo de vida está sendo aqui, já são mais de 22 anos ligados aqui ao Kashima, ao povo japonês, então me sinto como se estivesse no Rio de Janeiro.
3: E essa relação, né, Zico, que você estabeleceu com o Japão, ela é muito bem explorada no filme, né? É um filme fantástico, assim, é um filme gostoso de ver, porque é um filme que explora as suas relações, vai além do campo bola, né? E, inclusive, revela imagens, para mim, assim, inéditas, né? Daquele seu momento que você aceitou o desafio, né? Do Sumitomo, né? Para encarar ali um time de fábrica. O Zico já era, meu Deus do céu, uma referência internacional no futebol e assumiu esse desafio. Tem uma situação no filme, Zico, que eu acho assim muito, muito curiosa, que fica uma coisa no ar, ainda meio sem resposta, por que que você aceitou aquele desafio? A própria Sandra no filme fala, eu até hoje não sei por que que ele aceitou o desafio. Foi algo totalmente intuitivo, que até hoje você também não tem uma resposta?
4: Ah, sem dúvida, foi isso mesmo. Eu já conhecia aqui o Japão, tinha vindo aqui já 3 vezes, né? Aquela de 81, que não deu para fazer muita coisa a não ser conhecer o hotel, o estádio e o aeroporto. Depois vim em 88 na Copa Kirin, que nós ficamos 15 dias e o Flamengo também ganhou essa competição. E aí pude conhecer melhor outras cidades, conhecer melhor a cultura japonesa e tal. E depois vim quando estava no secretário de esportes em 90, teve um evento, já se pensava na questão do futebol profissional aqui. E teve um evento de um jogo entre a América do Sul e contra a Europa. E eu tinha acabado de parar de jogar, estava em forma, fiz uma partida maravilhosa e tal. E o japonês se encantou por isso, falou: ó, 93 tem o futebol profissional que começa aqui, a Liga Profissional, e tem que trazer esse cara para cá. Eu, em 88, quando vim aqui na Copa Kirin, eu recebi uma proposta do Nagoya Grampus, né? Que na época era Toyota, mas acabou não dando certo. Uma proposta até que financeiramente era muito melhor, e eu estava jogando ainda, né? Mas quando veio essa questão, né, eu tinha acabado de sair da Secretaria de Esportes e aí os japoneses foram ao Brasil, Eles olharam lá, eu mostrei como é que eu estava vivendo, eu falei, ó, eu sei que não vai ter isso aqui, aí no Japão, não, nem penso nisso, mas quero eu enfrentar esse desafio. Não falei com ninguém de casa, não falei, tomei a decisão instinto, e acho que tomei a decisão certa naquela época. Primeiro vou aceitar, depois vamos ver o que que vai dar. E fiz assim um acordo com eles, né? Por causa do problema no meu joelho, que eles queriam que eu jogasse. Eu estava crente que era para outra coisa, trabalhar mais fora do campo, mas não, eles queriam que eu jogasse. Eu falei, olha, se em 3 meses eu vou tentar fazer uma preparação, eu tiver legal e achar que posso seguir, aí tudo bem. Se não, vocês podem cancelar o contrato nesses 3 meses. Se quiserem também que eu continue fazendo outra coisa, eu faço, não tem problema. E eu queria vivenciar aqui o Japão, né? Eu queria realmente, pela aquilo que eu vi daqui. E lógico, eu fui até me preparar no Flamengo, fiquei lá uns 20 dias treinando com o professor Bebeto, até ele me exigiu tanto, eu falei, Bebeto, não é para voltar a jogar no Flamengo não, é para ir lá pro Japão, para com isso. E com 60, 70% de condição, eu joguei a segunda divisão inteira, classificamos em segundo, eu fui o artilheiro da competição, e aí a coisa foi embora, né?
3: E hoje quando a gente fala de futebol no Japão é antes e depois de Zico, né? É um negócio impressionante, o que você promoveu de revolução no futebol japonês, primeiro jogando, depois inclusive como treinador, dirigiu o Japão numa Copa do Mundo, e é uma revolução, né? Virou estátua. Em Kashima tem estátua, mas onde é que tem estátua, hein, Zico?
4: Tem no Rio, né?
3: No Rio. É um colecionador de estátuas, né? Por tudo que representou. Foi um desapego? Foi um desapego, uma aula de desapego material quando você encarou esse desafio no Japão? Isso é relatado no filme, né? Com bom humor até, com a própria Sandra fala, pô, ele trouxe roupa, uniforme para lavar em casa. O que tá acontecendo aqui? Foi uma aula de desapego material?
4: Foi uma volta como se fosse Quintino, né? Meus tempos de pelada, sim, de divertimento, de andar na rua sem, de não ter pressão em nada, de andar na rua à vontade, andar de trem, andar de ônibus, ninguém sabendo quem você era. Sabia que era um estrangeiro, lógico que o número de pessoas que eram ligadas a futebol era muito pequeno em relação à população japonesa. Então eu vivia numa tranquilidade, ia no supermercado e levava as crianças na escola, numa boa, então não tive esse peso da pressão do dia a dia que eu vivi muito tempo no Flamengo, seleção, Udinese, essas coisas todas. Então aqui eu estava muito mais relaxado, muito mais tranquilo, e eu acho que isso também foi importante para o meu trabalho fluir aqui, né? Porque eles... Eu estava muito motivado, muito. Quanto mais você vai lidando com o japonês e ele passa a confiar em você, ele acredita, ele quer aprender cada vez mais. É lógico que ensinar futebol não é fácil, mas pelo menos ensinar a postura, a você saber o que é a dedicação que você tem que ter. Né, que não era possível na época, eles trabalhavam nas empresas e não tinha condição de ter um treinamento. Por isso o Japão nunca competiu bem nas eliminatórias de Copa do Mundo com os outros países asiáticos, que não tinha esse futebol profissional. Depois que se profissionalizou, foi embora, nunca mais deixou de disputar uma Copa do Mundo. Por quê? Porque os caras se dedicam só para o futebol. Então, eu tinha que treinar no final do expediente, dos caras. Eles chegavam lá para 4:30, 5 horas, às vezes estava escuro, não tinha refletor. Era problemático, mas a coisa foi andando, foi funcionando. E hoje está tudo certo.
3: Não, e uma cultura, né, que tem como grande característica a disciplina, né? E que enxergou em você também uma referência de disciplina. O Kashima até hoje usa um termo que é o espírito de Zico, né? Zico Spirit. O Kashima já é um desdobramento do Sumitomo, né? O Kashima já é a versão profissional, né? Aí passou a ser. Foi um grande. O Kashima é um dos grandes campeões da Liga Japonesa.
4: O maior
3: campeão. Zico jogou uma barbaridade no Sumitomo. Nove títulos?
4: Nove títulos e o segundo colocado tá com 4, né? Então.
3: Eu imagino a tua sensação de orgulho, né? Quando vê esse Zico Spirit, né, nas faixas de um clube japonês, cara.
4: E foi até o Edu que colocou isso, né, que é trabalho, lealdade e respeito. E aí isso faz o espírito. Então, eles têm isso como um slogan muito importante para o clube, para o time, para novas gerações. Tem esse quadro em todas as áreas do Kashima. E eles são muito gratos por isso tudo e levam para o campo as faixas, as bandeiras, tá sempre nos jogos, então é gratificante, né? Ver que realmente você plantou uma semente que deu certo, e deu frutos.
3: E como? Zico, voltando ao filme, né? O Samurai de Quintino, tem uma direção fantástica do João Weiner. Eu falei, é um filme que mexe muito com as suas relações, mexe muito com os pilares de família, né? Você cultiva família linda que você construiu. Queria que você falasse mais sobre isso. Você já abriu a entrevista hoje falando, mandando um beijo para as mães. Você tem isso muito forte, né, contigo. E foi sempre um porto seguro para você, essa questão da família?
4: Ah, sem dúvida, e eu tive a felicidade, né, o privilégio de ter a minha família, já 3 jogadores profissionais de futebol, então eu já era o último, né, o caçula, peguei tudo de mão beijada, mas tinha uma coisa que era muito, muito significativa e que a gente não poderia deixar de cumprir, que era o objetivo do velho Antunes, o desejo dele, que era o estudo, a manutenção do estudo, a formação, né? Para o meu pai, o mais importante era cada um ter o seu diploma, e os 6 cumpriram. Eu fui o último, sofri um pouquinho mais pela minha carreira, as dificuldades, mas eu consegui, ele em vida, dar essa satisfação para ele também. Então, é lógico que essa questão familiar tem muito a ver, né? Do aprendizado, da personalidade que você adquire desde cedo, das coisas que você pode descartar e das coisas que você pode levar contigo, porque são exemplos vindos dentro da própria casa, né? Meus irmãos que chegaram em grandes momentos do futebol, mas também tiveram muitas dificuldades. Então, a gente já sabia como é que era que a banda tocava. Então, tinha que estar bem preparado. E eu, talvez, já nasci um pouquinho mais perfeccionista de todos. Procurei, né, me aprimorar ao máximo, procurar fazer tudo do melhor. Eu tive uma inspiração de um alfaiate, que era o meu pai, que gostava das coisas todas bem feitas, e realmente isso me inspirava quando eu ia para a alfaiataria. E lógico que o futebol, a gente sabe que se não tiver disciplina, se não tiver determinação, se você não tiver superação, em momentos complicados, que eu tive diversos na minha carreira, Ah, você não chega a lugar nenhum, cara. Você não pode achar que na primeira dificuldade você vai desistir. E eu, na primeira dificuldade, quase desisti. Se não tivesse meus irmãos, talvez eu não seguisse no futebol pela decepção de ver uma coisa que aconteceu quando eu fui cortado da seleção olímpica. E eu quase parei de jogar por causa disso. Mas se eu não tivesse tido meus irmãos, eu não sei como é que a coisa andaria, entendeu? Então eu fui um cara privilegiado de ter dentro da minha própria família pessoas que poderiam me ajudar como me ajudaram, né?
3: E essa tua decepção, né, no corte da seleção olímpica, uma decepção que a gente pode falar muito motivada por um sentimento de falta de respeito. Nunca foi, você sempre pontuou a sua vida com respeito. Você sempre teve respeito pelos seus fãs, sempre respeito pela imprensa, respeito pelo seu status, pela condição que você ocupou de ídolo nacional. E esse respeito sempre foi muito recíproco. O grande exemplo disso é que você virou uma unanimidade, mesmo sendo uma referência no Flamengo, o maior ídolo da história do Flamengo, sempre cultivou o respeito dos adversários, porque também foi muito respeitoso com seus adversários. A falta de respeito é algo que te atinge demais?
4: Atinge muito, e principalmente mentira e a falta da palavra, né? Para mim, a palavra é muito mais importante do que qualquer documento assinado. Para mim, o que vale é isso. E lógico que a decepção vem daí, né? Porque você acaba não acreditando mais nas pessoas. Então, você tem uma pessoa que mente para você, é complicado, né? Você depois confiar mais alguma coisa. Então, para mim, foi realmente essa decepção grande naquela época, né? De uma pessoa, um treinador chega para você e pede para você voltar para a categoria de base, você volta, joga, é campeão, é artilheiro, e depois você não é convocado. Isso aí, como é que eu vou acreditar nas pessoas depois dali para frente? Você já está naquela coisa de amadurecer como homem, como profissional, e tem uma decepção dessa. E com certeza, se eu não tivesse meus irmãos na família que passaram por talvez momentos até piores do que o meu, eu acho que poderia ter outro destino, né, a minha vida.
3: Ainda bem que não teve. Ainda bem que não teve, para a gente poder se deliciar com toda essa história fantástica, Zico. E aí, lógico.
4: Eu queria falar uma coisa importante do filme.
3: Por favor,
4: a gente estava sempre com a preocupação, porque desde o início, a única coisa que não se falava, que foram 6 anos que começou o papo atrás, depois veio pandemia e tal, a gente deu um tempo a mais e tudo estava voltado, estava começando aquelas séries de pessoas do esporte. E o que foi combinado, mais ou menos, era em função disso, né? Da gente. E, de repente, foi tomando um caminho de filme. E aí havia uma preocupação muito grande da minha parte. E em relação a isso, né? Porque a gente não é nosso ramo, né? Tá, essa coisa. E a gente não quer ser ator, não quer ser nada. Agora, uma coisa foi importante. As pessoas que estavam envolvidas, cara, cada dia que a gente chegava no set, a gente via as pessoas com tanta felicidade, com tanto prazer de estar ali, trabalhando com tanto carinho, galera do buffet, galera que carregava os cabos lá, galera, né, do lá de trás, né, e as câmeras, cara, era uma satisfação muito grande. Então dava vontade, passou um certo tempo, dava vontade de sair toda hora pro set para ficar naquele ambiente. E é uma coisa que só aí mostra a genialidade do diretor, do João, que ele, quando reuniu aquela... fez aquela casa lá com os troféus e tal, levou meu acervo inteiro para lá, ele criou umas pegadinhas ali em relação às pessoas que iam pegar alguma coisa e surgiu um papo em relação a alguma coisa ali. Quer dizer, então, ninguém estava olhando para a câmera, ninguém sabia se tinha câmera, que estava filmando, que estava nada. Parecia um papo de botequim. E eu acho que isso ficou muito, muito natural, passa aí essa imagem, não foi aquela coisa de nego ir para lá falar, ó, falar que eu sou isso, que eu era aquilo, que normalmente em documentários tem essas situações, né, das pessoas falando de você e tal, que você é isso, que você é aquilo, e nesse não tem, tem as histórias alegres, as histórias tristes, momentos que eu vivi lá, a questão do Geraldo, do Dinamite, né? Momentos de música, momentos de sabe, do futebol realmente, dos gols. E é importante que a galera vá no cinema, porque o som é outra história. Eles criaram um sistema ali de som. O Edu, que era o diretor de som, de áudio lá, ele levou a torcida do Flamengo para um canto e gravou os instrumentos separadamente. Então você está no cinema, você tem o som daquilo com a coisa das músicas da época, a batida, né, os instrumentos. E, lógico, a qualidade dos gols que aparecem, né, na tela, é um negócio assim impressionante. E uma outra coisa, quer dizer, eles não esperavam contar com todo o acervo que eu entreguei para eles. Eles não tinham a menor ideia do que eu tinha em casa, do que a Sandra separou, cuidou. Então eu acho que tem esse diferencial no filme, entendeu? Que por isso é que o pessoal tem gostado e tem saído de lá muito feliz.
3: Por isso que eu usei o termo gostoso de ver. É um filme realmente gostoso de ver, porque é tudo muito ao natural, né? Os bate-papos, as rodas de bate-papo, e são vários, né? Com ex-companheiros do Zico. Eu não vou dar muito spoiler aqui não, mas tudo bem. Recebeu o Ronaldo, recebeu o Carlos Alberto Parreira, recebeu o Júnior, e assim vai. Mas, e lembrando sempre as histórias, né?
4: Outra coisa, ó.
3: Dos seus filhos com a Sandra, vendo as fotos, né? Muito legal também, fala.
4: É, a questão, não, tem um negócio do jogo de botão lá, não vai pensar que foi mutreta que teve... Não, é? Inteligência artificial, que teve montagem, não teve nada, não. Ali foi no pau mesmo para dar uma pancada no Mauro Betti, que chegou lá assanhado, dizendo que jogava muito.
3: Eu confesso que eu duvidei do talento do Mauro Betting, porque assim, era um tal da bola não sair do lugar, que tudo bem. Até enganou o garotinho, Zé Carlos Araújo. Mas você até no botão, você mete a bola no ângulo, né, cara?
4: Foi a inspiração pra poder usar as gols de falta lá no filme, né?
3: Muito bom, cara. Você, assim, é lógico que é um filme que explora, como você falou, a tua relação lindíssima com o Flamengo, com o Maracanã, né? E aquilo que eu pontuei no início, é um filme que fala de relacionamento, né? A tua história com o Geraldo, a tua linda história entre rivalidade e amizade com o Roberto Dinamite, né? Dois que já nos deixaram. Mas assim, quando você vê um filme desse, quando você viu o produto final, é mais um momento de renovação da paixão, da relação que você tem com o Flamengo também?
4: Ah, sem dúvida, muita emoção. Eu vi 5 vezes, em lugares diferentes. Sim. E eu me emocionei cada hora, em algum lugar do filme eu me emocionava. Porque via com mais calma. Aí começa a lembrar, começa a ver como é que a coisa aconteceu, aí traz muita emoção pra gente, pra nós, familiares, pra pessoal mais chegado, então, que vivenciou isso, traz muita emoção. E essa questão do Flamengo também nem se fala, né? porque 14 anos, cheguei lá, fiquei 20 anos e graças a Deus pude dar uma contribuição grande e mostrar mais ainda para o torcedor que ele sabia que dentro do campo tinha um torcedor igual a ele, querendo fazer o melhor para ele, né?
3: Que coisa, né? É um exemplo, cara. Assim, quando a gente vê a tua emoção falando do Flamengo depois de tanto tempo, né? Com tanta história construída, tantas vezes você retornou a situações que te causam ótimas recordações, é um laço muito forte e que eu acho que fica de exemplo, né? Até para a atual geração, gerações futuras, né? O teu episódio, o relato também da tua relação com o Roberto Dinamite, essa coisa de que é um jogo, é entretenimento, é lazer, é paixão e não pode ir além disso, né? Não pode faltar nunca a relação de respeito, todos ali, cada um está defendendo o seu, mas todos construindo uma história que é para ser de alegria, né? Você sempre gerou muita alegria jogando, sempre se preocupou em primeiro gerar alegria. Essa sempre foi a tua missão, né, cara?
4: É verdade, é o prazer que eu tenho de dormir com a bola debaixo da minha cama. Era isso. O prazer era muito grande. Eu tinha lá, montava minha cama e a bola tinha que estar embaixo da cama. Então eu tinha muito prazer de estar, de jogar bola, de estar, era alegria. Então quando eu me tornei profissional, não perdi essa alegria. E falava isso pros meus jogadores, quando me tornei capitão, eu falava: olha, cara, a gente tá num jogo decisivo aqui, mas a gente tem que estar alegre, feliz de estar aqui, cara. Quantos não gostariam de estar aqui? E nós é que estamos. Então vamos usufruir disso. Vamos desfrutar desse momento. Não vamos só pensar em pressão e tem que fazer, que tem que ganhar. Não é, não. É jogar com alegria que a gente sabe fazer. Se a gente tiver alegria jogando o que a gente sabe, a possibilidade de vitória se torna maior. Então, essa alegria eu nunca abri mão, não. Queria me divertir. Entrava dentro do campo para me divertir, como se estivesse jogando uma pelada lá em Quintino.
3: E quando é que a gente vai... Eu estou fazendo uma pesquisa do dia hoje aqui, Zico, perguntando: cadê os camisas 10 da seleção? Você ainda... tem a expectativa de ver um camisa 10 na seleção brasileira, sente falta de um camisa 10, por onde andam, né? A gente vai voltar a ter a alegria de ver um camisa 10 como você vestindo a camisa da seleção brasileira?
4: Ah, e tomara, né? Eu acho que tem que começar a preparar o camisa 10 já na base. O problema é que começa a tirar os camisas 10 da base. E aí ninguém sobe com essa característica. A maioria dos camisa 10 estão jogando agora pelos lados, pelos cantos do campo. Não estão ali na zona do agrião, não estão ali onde você constrói a jogada e finaliza também. Então, tá tudo muito difícil, né? E não estão priorizando, eu acho que nas peneiras e nas avaliações, o cara que tem qualidade, tem técnica, que vislumbra uma jogada antes dos outros. Então já começa desde aí, né? E nós, infelizmente no Brasil, que teve os grandes camisa 10 da história, hoje nós temos os camisa 10, todos, quase uma boa maioria, os grandes de jogadores internacionais, entendeu? Então
3: eu lembro do Zé da Galera. Você lembra do Zé da Galera em 82, né? Do saudoso Jô Soares, que ele brincava, ligava pra seleção: bota a ponta na seleção, Tele. Hoje em dia não precisa mais gritar isso, que o que mais tem é ponta. O Zé da Galera hoje falaria: bota a meia na seleção, Ancelotti.
4: E ponta invertido, né? Com o pé invertido, né? Isso. Hoje ainda tá isso. Antes era ponta, bota ponta com o cara com a perna de cada lado. Agora não, o ponta com a perna invertida. É o direito na esquerda e a esquerda na direita.
3: O mais importante é fazer o certo, né? Que é o que tá mais
4: fazer, difícil. Não importa. A gente teve jogadores aí excepcionais que antigos que jogavam invertido, né? Eu acho que se eu vou pensar um dos primeiros que teve no futebol mundial assim invertido, que assim de maior destaque, foi o Bruno Conte da Itália, né? Que jogava pela A, e no Brasil o Paulo César, né? Caju, que pô, jogava pela esquerda, mas com o tempo todo com a perna direita. Então foram dois caras que acabaram sendo referências, né, desse pé invertido, né?
3: Zicão, Zicaço, como gritava Jorge Cury. Animado, pra gente fechar, animado? Ou qual é o teu sentimento às vésperas de mais uma Copa do Mundo, agora com o Cancelotti?
4: Meu sentimento, cara, eu sou uma pessoa muito otimista em relação a... Eu não vejo, assim, nenhuma seleção que possa dizer, ah, tá muito superior e tal. Eu tenho falado muito a respeito de duas seleções que deram um saltinho de qualidade maior por manutenção e evolução, que é a seleção francesa e a seleção espanhola. Pegaram mais gerações que vieram depois e se adaptaram com aquilo que já estava, mas no mais está tudo igual, cara, está tudo mesmo nível, e não vejo assim o Brasil numa distância grande, tanto de França quanto de Espanha. Agora, é lógico que a gente está com um treinador de alto nível, um treinador que pode muito bem trazer de volta um grande comprometimento dos jogadores com a seleção brasileira, que eu acho que é isso que pode ser o mais importante e decisivo nessa Copa do Mundo, acreditarem naquilo que o cara, né, faz, porque para mim é um dos maiores treinadores da história do futebol mundial, né, e tem um conhecimento muito grande do jogador brasileiro. Ele sabe do que o jogador brasileiro é capaz, jogou contra, jogou do lado, foi treinador, teve sucesso como treinador com os brasileiros se destacaram muito com ele em clubes por onde ele passou. Cara, então é confiar, é acreditar, né, na palavra do cara, no trabalho do cara, para que você chegue confiante, seguro, para poder defender o Brasil.

0: Obrigado mais uma vez por nos atender, sempre gentil, generoso. Parabéns pelo filme, tá demais, tá levando muita emoção aos cinemas, como você sempre levou ao longo da sua vida e obra. Obrigado, tá, Zico?
1: Nada, é um prazer, cara. E obrigado aí a todos, especialmente a toda a galera rubro-negra, são embaixadas, consulados, tenho recebido milhões de mensagens, seja pelas redes sociais, seja através de amigos. Continuem prestigiando, porque não vão se decepcionar. Eu acho que é um filme gostoso. Treino uma parada dura aí com alguns que foram lançados também. É complicado. E lógico que a torcida do Flamengo tem dado essa alegria muito grande para mim. Muito obrigado a todos que continuem prestigiando e que a gente siga em frente, que esse bom, agradecer a todos aqueles que trabalharam nessa produção, na forma como tudo aconteceu. Está todo mundo muito feliz com o resultado final e que a gente continue assim. Em breve pode ser que apareça aqui no Japão, pode aparecer nos Estados Unidos, a gente pode aparecer em outros lugares também. Devagarinho a gente vai chegando lá.
0: Sem dúvida, vai sim, vai sim.
2: 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Bacana, esse é o Carlos Eduardo Éboli com o Zico, que papo legal, hein, gente? Mas que papo legal do Éboli com o Zico. E vem aí a Copa do Mundo, hein? A partir de 11 de junho começa a Copa do Mundo no Canadá, no México e também nos Estados Unidos. E olha aqui, ó, o convite tá feito. Segunda-feira, a lista de Carlo Ancelotti, os 26 nomes que vão disputar a Copa do Mundo defendendo a seleção brasileira. E o Futebol Globo CBN vai contar tudo. Uma programação especial na Rádio Globo e também na Rádio CBN. Falando em Copa, eu chamo o Leonardo Dai, que tem outras informações do Mundial. Dai.
3: Nesta segunda-feira, Carlo Ancelotti vai convocar os 26 nomes que representarão o Brasil na Copa do Mundo de 2026. Serão os vencedores de uma corrida que começou em 25 de março de 2023. Aquele time ainda comandado pelo interino Ramon Menezes e que perdeu o jogo para o Marrocos por 2-1, era quem iniciava o processo de reformulação da seleção e de consolidação de uma geração que Tite, o antecessor como técnico, via como promissora ao entregar o cargo com a derrota nos pênaltis para a Croácia em Doha.
4: E tem uma geração bonita aí surgindo, que ela vai se fortalecendo nas adversidades, no crescimento.
3: Edinaldo Rodrigues foi afastado e em seguida recuperou o cargo, quase ao mesmo tempo em que Carlo Ancelotti renovou o seu contrato com o Real Madrid e jogou por terra as garantias que, sozinho, Edinaldo oferecia sobre o futuro da seleção. O dirigente agiu rápido, dispensou o Diniz e contratou Dorival Júnior, que estreou vencendo a Inglaterra por 1-0 em Wembley. Dorival ainda teria mais um ano no cargo, venceu o Equador por 1-0 e perdeu para o Paraguai pelo mesmo placar. Venceu o Chile por 2-1 e fez 4-0 no Peru. Empatou em 1-1 com a Venezuela e também com o Uruguai. Ganhou de 2-1 da Colômbia e foi demitido após levar 4-1 da Argentina no pior teste da formação ainda hoje consolidada na equipe, com 4 defensores, 2 meias e 4 jogadores ofensivos. Quando menos se esperava, Edinaldo Rodrigues insistiu mais um pouco por Carlo Ancelotti e dessa vez conseguiu o que queria. Só não conseguiu apresentar o italiano porque foi deposto definitivamente do cargo, praticamente ao mesmo tempo em que realizava sua maior obsessão para a seleção. Quem apresentou Ancelotti foi o jovem, até então desconhecido, e novo presidente da CBF, Samir Chaudhry.
5: Muitas pessoas costumam banalizar a palavra história, e hoje aqui nós estamos fazendo história. A CBF contrata um dos maiores técnicos do mundo, que ama o futebol brasileiro.
3: A estreia de Ancelotti foi no dia 5 de junho de 2025, quando o Brasil empatou em

0: 0-0 com o Equador. Às vésperas da convocação, o técnico da seleção tem poucas dúvidas sobre os nomes que formarão o Brasil de 2026.
1: A lista praticamente está fechada, creio que tivemos toda a informação para fazer menos error na lista definitiva.
0: Os goleiros Ederson e Bento, os laterais Wesley, Danilo Luiz e Douglas Santos, os zagueiros Marquinhos e Gabriel Magalhães, os meias Casemiro, Bruno Guimarães e Danilo dos Santos e os atacantes Luiz Henrique, Rafinha, Matheus Cunha e Vinícius Júnior são 14 nomes certos na lista desta segunda-feira. O goleiro Alisson só fica de fora se for cortado por lesão, já que ainda não voltou a jogar pelo Liverpool. Já os zagueiros Bremer, Léo Pereira e Ibanhas, o lateral esquerdo Alexandre, os meias Fabinho e Lucas Paquetá e os atacantes Gabriel Martinelli, Igor Thiago, Endrick e João Pedro são favoritos para outras 10 vagas. Restaria então uma única vaga, que pode ir para o meio de campo, especialmente com Andrei Santos, ou para o ataque, podendo neste caso alcançar jogadores como Pedro, Neymar ou Rayan. De São Paulo, Leonardo Daia.
2: Valeu, esse Leonardo Dai falando muito sobre Copa do Mundo. Tá chegando a hora, hein, galera? Tá chegando a hora, vem aí o Mundial dos Estados Unidos, do Canadá e do México. Será que o Hexa vem, galera? Será que o Hexa vem? Segunda-feira, hein? A lista, o anúncio de Carlo Ancelotti, os 26 jogadores que vão jogar, defender a seleção brasileira na Copa do Mundo desse ano. Estamos fechando esse Futebol Globo CBN com a mesa de efeitos da criatividade de sempre, do Jorge Presuntinho. E tá feito o convite pra você, hein? Neste domingo tem mais Futebol Globo CBN e a gente vai fazer o quê? A gente vai contar

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5: Opa, vamos nessa, estamos de volta aqui na programação da Rádio Globo, a rádio que vibra com você. Depois do futebol, a gente segue 45 minutos. 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

0: abraço especial para os amigos motoristas, sempre dando aquela moral pra gente, aos amigos de aplicativo da vida aí, sempre dando aquela oportunidade da gente poder entrar no seu possante, te desejar boas corridas. Tá no dinâmico, né, pai? Então vamos fazer aquela corrida bacana, ouvindo a melhor rádio do planeta, né? Diga-se de passagem, humildemente. Para você que liga, se liga todo dia, o dia todo, vem aí meu parceiro grande Marcelo Lírico na pista. A gente se fala daqui a pouco. Não sai daí não, hein, paizão? É rapidinho.
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1: 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Chegou o momento mais esperado do seu fim de semana, hein? É o Na Pista com o DJ Marcelo Lírio, na Loki, seu amigo Planet, de volta das férias, bem descansado e, claro, fazer esse programa que eu adoro. E você também. Hoje o programa tá completamente retrô, hein? Quero você participando lá pelo nosso Insta, no arroba DJ Marcelo Lírio com Y. Marca o cara aí, marca aqui também o Planet. Arroba Planeta Locutor, vamos trocar uma ideia, ou então lá no arroba rádio.globo. O programa só tá começando, hein? Quero você sempre aqui, conectado com a gente, seja pelo site, pelo aplicativo, pela sua TV, aquela assinatura que você tem de responsa aí na sua casa, fica à vontade. Você que é motorista de aplicativo também, muito obrigado pelo seu carinho, pela sua audiência. Simbora, daqui a pouco o papo, e só no talo, tá no ar! 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

0: 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Esse é o Na Pista com o DJ Marcelo Lírio. Até meia-noite, hein? Suas classudas. É aquele momento retrô do seu fim de semana. Aliás, hoje o programa tá especial, né, DJ? Não tenha dúvida. Bom, passou por aqui Angelina com Release Me, DJ Juanita com Lina Santiago, Feel So Good, ainda Tribe com Song In Love, Buffy com Give Me A Reason, W com Run To Me, Bizarro Incorporated com Andrew Brown, I Gonna Get You, ainda Dr. Robin, It's My Life, Corona, The Rhythm of the Night. Cara, musicão atrás de musicão, já aproveita aí, já marca o DJ Marcelo Lírio e marca aí o arroba Planeta Locutor na pista até meia-noite, só musicão pra você. Vou pro intervalinho, já já a gente volta com muito mais. Não sai daí não, é rapidinho, hein?
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1: Vamos nessa, meu povo, estamos de volta aqui na programação da Rádio Globo, a rádio que vibra com você, na pista com o DJ Marcelo Lírio. Falando nisso, DJ, quero mandar um abraço especial pro Marcelo, que tá com a gente em Senador Camará. Falou o seguinte: que momento de ouvir música boa na programação da Rádio Globo. Valeu, Marcelão! Beijos pra vocês aí, tá bom? Tá ele junto com a família, tomando aquela gelada e ouvindo a melhor rádio do Rio de Janeiro. Valeu, sem dúvida. Alô, David! Valeu também aqui pra Saudado Ryan. Saudado Ryan, valeu pela moral, meu parceiro, tá ouvindo o Planetão, é o pai da Baju, gente, amo de paixão, obrigado, beijos aí pro meu amigo Soldado Ryan e também pra esposa Camila, ah, meu Deus do céu, e ó, a filha dele tá linda, gente, Majuzinha, um beijo do tio Planeta, salve pro meu amigo Alex, alô, Chicorinha, tá aniversariando hoje, parabéns, hein, tudo de bom, muita paz, saúde, prosperidade e um salve especial aqui pro meu amigo Adriano, tá ouvindo a gente na altura máxima, lá no seu trailer. Valeu, Adriano. Um abraço pra você aí, tudo de bom. Vamos nessa, DJ. Pouco papo e só no talo, hein? Continua.
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1: Rádio Globo, a rádio que vibra com você, Vinícius e Andinho. Eita, coisa boa. Eu vi essa programação do Na Pista, gente. DJ Marcelo Lírio, pelo amor de Deus. Fez o Planetinha chorar aqui com Claudinho Buchecha, né? Nosso Sonho, Maibu com Ghost Town DJs, ainda Black Power com Godfather. Rapaz, essa música, lembra o quê? Os anos 90, né? Os anos 2000. Aqui a gente faz aquela mistura e com certeza coloca você pra dançar com Na Pista. DJ Marcelo Lírio sempre animando seus sábados a partir das 11 da noite. Bom, passar por aqui, BG, The Prince of Rap com This Beat Is Hot. Ainda assim, Sims e Factory com Gonna Make You Sweet. E ó, Lisa The Gold com Let The Beat Hidden. Bom, Snap com The Power. Muito bom, fechando a tampa, hein? Na pista, tudo que é bom dura pouco, né, meu parceiro? Mandar aqui os últimos abraços aos amigos motoristas de aplicativos. Sempre ouvindo aqui o Na Pista, sempre ouvindo a Rádio Globo no geral. Valeu, turminha! Você que é motorista de, também de táxi, das combis, das vans, aos amigos rodoviários, caminhoneiros, aos amigos camelôs, também estão curtindo a melhor rádio do Rio de Janeiro. Valeu, turminha, tô de volta, hein? Pode espalhar que o planetão tá no ar. Essa edição do Na Pista fechou a tampa. Meu parceiro, a gente se fala, tá? Amanhã, aliás, já estamos aí praticamente no domingão. Eu quero destacar pra você que eu estarei de volta a partir das 9 da noite. Um beijo, tchau!
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1: Alô, encontrinho! Vitor Lima, Cotrim, que honra!
2: De propósito!
1: Obrigado pela presença de vocês e pela voz de vocês aqui nesse momento.

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2: Vamos lá. É uma misturadinha em dois. Quero ouvir geral cantar, hein? Assim.
3: Não mexe.

0: Que isso, que pressão!
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5: 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Mas manda o que tá no seu coração. Porque se fosse eu falaria mais ou menos assim.
6: Ei, boa noite. Antes de te bloquear, eu só vim te dizer que a partir de hoje pode tocar o terror, fazer o que quiser fazer. 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
5: Não, apaga.

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2: Essa é uma homenagem à minha diva, à minha amiga. Pedi autorização, era pra cantar essa música.

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Agora, eu quero pedir um favor pra vocês. Muito importante. 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
2: Muito obrigado.
3: Essa, contrariar. Essa marcou gerações. Quem sabe solta a voz, canta com a gente assim, ó.

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1: 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Mas manda o que tá no seu coração.
2: Porque se fosse eu falaria mais ou menos assim.
3: Ei, boa noite. Antes de te bloquear, eu só vim te dizer que a partir de hoje pode tocar o terror, fazer o que quiser fazer. A boca é sua, curte suas farras. 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
1: Não, apaga.

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14: Oi, tudo bom?
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2: Felipe Araújo, de um jeito um tanto quanto diferente. Mais ou menos assim, ó.

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Sorriso Maroto, graveto da Marília Mendonça, toquei Mega Sena também do Vitinho Consuel, Atrasadinha do Felipe Araújo. 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

0: 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Agora, 7h53, a gente volta já.
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4: Você sabia que o Brasil disputava a Copa do Mundo com uma camisa na cor branca? Pois é, até 1950 era assim. Mas após a seleção perder a final para o Uruguai em pleno Maracanã, o uniforme branco ficou marcado pelo azar. Depois disso, ficou decidido que o uniforme precisava mudar completamente. Em 1953, o jornal Correio da Manhã organizou um concurso para criar um novo uniforme que representasse melhor o país. O vencedor foi Aldir Garcia, que tinha apenas 19 anos. Ele criou o modelo com a cor amarela.
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Plim, papai, Umbrella. Sinto sua falta, namoro escondido e 12 horas do De Propósito. Domingando do Thiaguinho. Nike shortinho da Marvel. Só pedrada na sequência premiada. 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

0: 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São 9h47, a gente volta já.
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8: Boa! Então vambora, vambora! Brasil, a partir de agora, são 30 músicas na sequência, as mais curtidas, mais ouvidas na programação da Rádio Globo. Vambora, pra começar, tem Matheus e Cauã. 30º lugar de hoje.
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2: Quero cantar a música que mudou a minha vida, hein?

Agora, eu quero pedir um favor pra vocês. Muito importante. Pra cantar bem alto comigo, a música que mudou demais a minha vida.

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4: Essa marcou gerações. Quem sabe solta a voz, canta com a gente assim, ó.

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2: Essa é uma homenagem à minha diva, à minha amiga. Pedi autorização, era pra cantar essa música.

fechar essa edição do Top Hits Brasil. Primeiríssimo lugar, eu e ela, do Clareô. Segundo lugar pra Xande de Pilares, com essa música maneiríssima, ainda bem. Terceiro lugar, com a medalha de bronze, Menos é Mais, Pensando em Você, Carta Branca e Amante. E por aí fomos de muita música, né, cara? João Gomes passou por aqui com

Top Hits Brasil. Foram 30 músicas na sequência e semana que vem é lógico que tem mais, né? Vamos de música boa aqui? Eu gosto, hein? Dua Lipa, Don't Start.

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gente, que programação é essa? 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

0: Vem aí o Rebobina Rádio Globo. Valeu, Mola!
1: Valeu, Léo Melo, beijo!
0: Boa, garoto!
1: Que bem cheiroso!
0: Que isso, não mete essa, menino Mola. 11h56, tô usando aquele perfume que você me deu lá atrás na Dial, lembra?
1: Lembro, como esquecer.
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Muito boa tarde, um minutinho para meio-dia por aqui, o Mola. Pode aumentar o som, hein? Vamos voltar no tempo? Vamos relembrar as mais antigas? Então é isso aí, vem que essa é a Rádio Globo, a rádio que vibra com você.

0: do tempo no Rebobina. Vamos direto pra 1992. Fernanda Abreu lançava essa braba, Rio 40 graus. Não tá 40 graus hoje não, mas tá daquele jeitão. Bora.
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0: Maravilha, seu Rebobina, voltando no tempo direto pra 1997. Alô, Sol, falando segredo, né? Bom demais, cara. Eu não lembrava dessa música, não. Mas depois que tocou, começou a tocar, eu falei, rapaz, olha, tá aí falando segredo. Sonsaço, né? E você fazia o quê em 1997? Aproveita, comenta nas redes sociais, @radio.globo. Entra por lá e dá um alô, fechou? Seguinte, cara, eu quero falar uma boa pra você que tá rolando. 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Rádio Globo, meio-dia 31, já a gente volta com mais.
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0: novo. Tchau.
1: Maravilha, fechando Rebobina de hoje, tirando aquela onda, voltando no tempo, Exalta Samba, Tchau e Benças, tá aí, é um clássico, né? Muito bom, também rolou Quero Tio, Quero Tchá, João Lucas e Marcelo. Seguinte, a gente vai pro break rapidão e já já tem 45 minutos de música diretaço aqui na Rádio Globo, tá? Jogo rápido. Rádio Globo agora, 1:02.
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5: E vamos nessa, muito boa tarde, 1:05, bola por aqui. Tá começando 45 minutos de música diretaço nesse domingão maravilhoso de

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0: fechando 45 minutos de música diretaça, resumo da felicidade e fim da tristeza, belo. 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Daqui a pouquinho tem mais música aqui na Rádio Globo, não sai daqui não. Rádio Globo agora, 1h51.
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0: Bom demais, né? Fechando a hora em altíssimo estilo, de propósito, sem a roupa de ir. Vai pro break, daqui a pouquinho tem o Batuque da Globo, não sai daqui não, hein? Rádio Globo agora 2:02.
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2: Muito boa tarde, vamos nessa, hein? Chegou o batuque da Globo aqui, maravilhoso, muito samba pra você, curtindo esse domingão maravilhoso de sol, frio, mas sol, né? Daquele jeito também, que funciona legal, né? Churrasquinho tá pronto, tá daquele jeitão, tá na praiana aí, tentando pegar uma cor legal, não tá fluindo muito bem não, né? Tá de boa. Vambora, Zeca Pagodinho, quando eu contar, brincadeira tem hora, um clássico, né? Bora ouvir aqui no batuque da Globo, pode aumentar o som, vai.
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0: Bom demais, Beth Carvalho, Folhas Secas, tirando essa onda, né? A gente vai pro break rapidão, já já tem mais música, mas antes... 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Rádio Globo agora 2h33. Já já a gente volta com o Batuque aqui na Globo.
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6: Teremos estreantes na Copa do Mundo de 2026. Você sabe quais? Eu te falo agora. Cabo Verde, Curaçao, Jordânia, República Dominicana do Congo e Uzbequistão vão ter pela primeira vez o gostinho de disputar o torneio mais importante do futebol mundial. Outro fato curioso é de que o técnico da seleção de Uzbequistão é Fábio Cannavaro, zagueiro italiano, tetracampeão e melhor jogador do mundo em 2006. Já a Itália dele ficou fora da Copa do Mundo pela terceira vez consecutiva.
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0: Bom demais, fechando o Batuque da Globo de hoje. Que sonsaço, né? Fala a verdade aí.
1: Agora. Quer saber?
0: Vambora. É isso aí, fechando com o Marquinho Satã, Selada, também Tiesto, Andy Pilares, Velocidade da Luz, só depois, é Martinália, Cabide, bom demais, né? Esse é o Batuque da Globo, rola todo domingo, tá? A partir de 2 da tarde, você curte aqui na Rádio Globo, a rádio que vibra com você, fechou? A gente vai pro break, daqui a pouquinho tem mais música aqui na Rádio Globo, você fica ligado aí, também quero falar uma boa pra você que tá curtindo aqui, hein? 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Rádio Globo agora 2h56. 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

a grande fera do futebol Globo CBN. Ao lado dele tem a opinião da Michele Silva, mais um talento do nosso timaço, e todas as informações da partida com a Thalita Jutsi. E mais tarde, às 7:30, tem o Mengão em campo em Curitiba. A bola rola para Flamengo e Furacão. Edson Mauro, Carlos Eduardo Éboli e Carlos Alexandre vão contar essa história. Eu estarei o tempo todo na central da bola, de olho em tudo, eu disse em tudo, do esporte no Brasil e no mundo. E você participa com a gente, manda mensagem no WhatsApp 97000-9988. Tá fora do Rio? Coloca o 21 na frente, 21 97000-9988. Mensagem também pelo X, pelo Instagram, pelo YouTube e ainda pelo Fale Conosco nos aplicativos da Globo e também da CBN. Então tá combinado, a bola vai rolar, a gente conta tudo e você faz um montão de coisa. Você interage, você participa, você curte, compartilha. Mas eu sei que você gosta mesmo disso aqui, ó, ó, ó, ó, ó. Você gosta de cornetar, né? Se amarra em cornetar geral. Acesse as nossas redes sociais. A gente tá no Face, no X, no Insta e também no YouTube. Tudo isso aqui no Futebol Globo CBN.

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1: São 3:05 no horário de Brasília, com a produção do Carlos Alexandre. E na mesa de efeitos, a experiência de Paulo Alberto Xavier. Vem aí aquele F5 no seu feed aqui no Enquanto a Bola Não Rola. Hoje é dia de fogão no Campeonato Brasileiro. Eu vou pro estádio Nilton Santos. O primeiro destaque para Botafogo e Corinthians. Fala você, Thalita Jutsi.
2: Falo sim, Chico Aiello e todo mundo que tá ligado aqui nesse Enquanto a Bola Não Rola. Bom, hoje é um Botafogo que tá ali muito próximo daquela parte da zona de rebaixamento. Uma equipe que também não tem convencido nas partidas recentes sobre o comando do pressionado Franklin Carvalho. E mais do que isso, uma equipe que foi eliminada na Copa do Brasil para Chapecoense jogando na Arena Condá. Ou seja, um Botafogo que chega hoje no seu último duelo dentro do estádio Nilton Santos antes da pausa para a Copa do Mundo, extremamente pressionado. O técnico Franklin Carvalho não faz até algumas muitas mexidas nesse time titular. Importante reforçar que pouco antes da divulgação da escalação, o Botafogo informou que por motivos pessoais o volante Danilo não é hoje opção para o técnico Franklin Carvalho, mas não sei os motivos realmente, mas é importante pontuar que ele já tem 12 jogos no Campeonato Brasileiro. Se fizer o 13º, não pode jogar por mais nenhum time aqui no futebol brasileiro. Então hoje não é opção para o treinador português. Na linha de defesa, o técnico coloca Alexander Barbosa titular na partida de hoje. Hoje deve ser o último duelo dele, inclusive, vestindo a camisa do Botafogo em competições da CBF, já que também já vai fazer hoje o seu 12º jogo no Campeonato Brasileiro com o Botafogo. Além disso, Alex Telles volta a ser titular na linha defensiva, na lateral esquerda e no meio campo. O treinador também faz muitas alterações. O Guinho, jogador da base, é titular pela primeira vez sob o comando do Franklin Carvalho. Além disso, Medina e Montoro voltam para o time titular, e no ataque o técnico também promove uma mexida completa ali no trio ofensivo, né? Quase completa. O Arthur Cabral segue entre os titulares, mas terá como companheiros Lucas Vidalba, que vai ganhar oportunidade com o técnico português hoje, além também de Cadi, que vai começar entre os titulares ao lado de Arthur Cabral. Do lado corintiano, técnico Fernando Diniz tem força máxima à disposição. A equipe vem de uma sequência de 3 jogos sem derrotas, sendo 2 vitórias e 1 empate nesse recorte. E uma dessas vitórias num clássico em cima do São Paulo. A principal mexida para a partida de hoje, né, quando a escalação sair, deve ser a titularidade de André Ramalho na vaga do suspenso Gabriel Paulista, né? Importante a gente reforçar aí que o Botafogo tem, após o duelo desta tarde aqui no estádio Nilton Santos, um duelo decisivo contra o Independente Petroleiro na próxima semana pela Copa Sul-Americana. Se vencer, e dependendo ali daquela combinação de resultados, o Botafogo pode já carimbar a vaga direta às oitavas de final da Copa Sul-Americana para dar um pouco de amenizada nesse cenário atual e bem conturbado, principalmente fora das 4 linhas. Aí, Elo.
1: Legal, Tatá. Já tem jogo do fogão no Campeonato Brasileiro. A bola rola para Botafogo e Corinthians. Tem Hugo Lago, tem a Thalita Gilce. Eu estarei no comando da central da bola. E a opinião com ela, comentarista do Futebol Globo CBN. Boa tarde para você, Michele Silva.
3: Tudo bem, Chico? Boa tarde para você, para todo mundo que está na nossa audiência. Olha, o Botafogo chega para esse jogo com uma mágoa muito grande, né? Uma Copa do Brasil que incomoda, que foi uma eliminação que definitivamente o torcedor, a torcedora do Botafogo não digeriram bem, né? E vai demorar até que isso aconteça. Então não tem como a gente não colocar esse aspecto no jogo. A ausência do Danilo também impacta muito. A gente tá falando do artilheiro do Botafogo na temporada, o jogador mais importante do Botafogo, porque joga e faz jogar. É o cara que auxilia na marcação, mas também aparece na frente, sempre que bem escalado pelo técnico Franklin Carvalho. Porque no último jogo contra a Chapecoense isso não aconteceu, né? Ele ficou muito preso como um segundo volante e não participou bem. Hoje está fora do jogo e a tendência é que o Botafogo sinta muito a ausência dele contra um Corinthians que vem bem, sob o comando do técnico Fernando Diniz. Está em grande momento na Libertadores, né? Não perdeu na competição, tem uma campanha muito boa, está classificado inclusive à próxima fase, essa saber se de maneira direta ou não. É um Corinthians que tem o desfalque do Gabriel Paulista, como trouxe a Thalita, e isso pode ser algo para o Botafogo explorar, porque é uma zaga muito forte, Gustavo Henrique e Gabriel Paulista. Com o André Ramalho, ele já falhou nessa temporada. Então, assim, pode ser aí uma lacuna pelo lado direito da zaga do Corinthians que o Botafogo pode explorar no jogo, mas precisa também cumprir como a outra parte do trato, né? Se defender melhor do que vem se defendendo. Em casa, marca muitos gols, né? Média de 2 gols em casa nesse Campeonato Brasileiro. Mas tem quase, em média, 2 gols sofridos em casa também. Então precisa equilibrar melhor entre ataque e defesa. Do outro lado, também tem um time desequilibrado nesse sentido no Brasileirão. Corinthians que se defende bem, mas tem dificuldade para atacar. Mas é o Yuri Alberto que na última partida, por exemplo, balançou a rede, pode vir com confiança. Então, Corinthians e Botafogo, jogo de desequilibrados, do ataque e da defesa. Mas é um Corinthians que chega com mais confiança e também com uma campanha recente muito melhor do que a do Botafogo.
1: Legal, Michele. Já já tem jogo no Fogão no Campeonato Brasileiro, rodada 16 da competição. E o destaque da Central da Bola. Fala você, Carlos Alexandre.
4: Falo sim, Francisco Aiello. Muito boa tarde pra você, pra todo mundo conectado nesse Enquanto a Bola Não Rola, 16ª rodada do Campeonato Brasileiro. Começou ontem com a vitória do Atlético Mineiro pra cima do Mirassol na Arena MRV por 3-1. Vasco da Gama foi até Porto Alegre enfrentar o Inter no Gigante da Beira Rio e acabou sendo goleado 4-1 para o Internacional. Fluminense recebeu o São Paulo no Maracanã, duelo de tricolores, melhor para o tricolor carioca, que venceu por 2-1. Na Arena Barueri, Palmeiras e Cruzeiro ficaram no empate em 1-1. Jogo de hoje, às 11 da manhã, batizado por Renan Moura de jogo da remela. O Santos recebeu o Coritiba na Neoquímica Arena. Mais de 40 mil pessoas estiveram no estádio. O último jogo do Neymar antes da Copa do Mundo. E o Santos perdeu 3-0 para a equipe do Coritiba, ainda com uma polêmica envolvendo o Neymar, que saiu de campo para ser ali atendido pelo médico. Subiu a plaquinha do quarto árbitro para uma substituição. Não era o Neymar que ia sair, era o Rolazier. Só que subiu a plaquinha 10, o jogador entrou, o Neymar que não ia sair, saiu, mesmo com um papelzinho lá dizendo que quem ia sair era o número 32, o Neymar ficou fora do restante do jogo, quando o Santos já perdia por 3-0, acabou tendo um jogador expulso e com isso o Santos ficou ali próximo da zona de rebaixamento e foi o último jogo do Neymar antes da convocação para a Copa do Mundo. No mesmo horário de Botafogo e Corinthians, a bola rola na Arena Fonte Nova para Bahia e Grêmio, às 18h30, 2 jogos, em Bragança Paulista tem Bragantino e Vitória e na Arena Índio Condá tem Chapecoense e Remo, e às 19h30 da noite, jogo que você vai acompanhar aqui no Futebol Globo CBN, tem Atlético Paranaense e Flamengo. Flamengo com muitos desfalques pro meio campo, mas com a volta de Lucas Paquetá. E alô, daqui a pouco eu volto com a tabela atualizada do Brasileirão.
1: Vai dar um F5 aí nessa tabela, gente, que vergonha esse lance do Neymar. Que vergonha essa substituição.
3: Surreal.
1: Completamente equivocada. Michele, vou até quebrar o protocolo aqui, né, do giro aqui de informação. Eu queria a tua opinião, gente. Não dá, gente. Isso, assim, é o típico erro que uma criança de 5 anos não cometeria. Não pode, não pode. E não é porque o Neymar não, tá, gente? Poderia ser qualquer outro jogador. Mas uma criança de 5 anos não teria cometido o erro que o quarto árbitro cometeu no jogo de hoje, Michele.
3: É, e assim, Chico, foi grave o que aconteceu, tá? Porque o jogo ele já estava bem encaminhado, porque o Coritiba fez um excelente primeiro tempo, né? Já estava ali com um bom resultado na segunda etapa, enfim, o Santos com muita dificuldade. Mas a gente podia estar falando de um jogo em que o quarto árbitro influenciou diretamente no resultado.
1: Sim, claro. É,
3: então, assim, poxa, o Neymar, tem suas dificuldades, tem todo o debate sobre seleção brasileira, mas nem entrando nisso. A gente está falando de uma referência técnica do Santos. De um cara que pode, né? Não vem fazendo tanto, mas pode mudar algum jogo pro Santos. E além disso, também tem o objetivo pessoal do Neymar. Não estava jogando ali para isso, mas tem o objetivo pessoal dele de estar na seleção brasileira. E aí foram tirados os últimos minutos dele para que ele estivesse na seleção ou não. Enfim, eu ainda acho que ele vai estar ou não por tudo que ele fez muito antes disso. Mas, assim, falando especificamente sobre o que o quarto árbitro fez, é simplesmente surreal. E aí, depois, a gente tem até os relatos, né, de quem estava lá, enfim, que o procedimento mais comum é o auxiliar do técnico entrega o papelzinho com a numeração, entrega para quem está ali na parte de... Eu acho que até o delegado da partida, enfim, que estão ali naquele processo de troca. E aí essa placa, ela já é pré-programada e entregue ao quarto árbitro. Então, o que se falou foi que o quarto árbitro só levanta a placa.
5: Só pensou o dedo, né? Só colocou, só pensou assim, o que estava programado.
3: Chico, né? Me desculpa, né? Não pode o cara estar ali só para levantar uma placa, né?
5: Claro que não.
3: Não pode.
5: Claro
3: que não. Não pode. A conferência, ele não tem nem que conferir. Aí eu já começo a questionar a presença dele na beira do gramado. Se ele não tem nem que conferir a placa que ele está levantando...
5: Não, muito erro.
3: Cara, é surreal. Foi surreal o que aconteceu. Inadmissível.
5: Pois é. E olha aqui, ó, já que Michele Silva já falou, atenção, hein? Você que participa com a gente no Futebol Globo CBN, depois de Botafogo e Corinthians, anota aí na sua agendinha, tá? Depois de Botafogo e Corinthians, quando acabar o jogo, a Michele vai falar sobre o jogo, se foi justo o resultado, e vai escolher o craque do jogo, o pior em campo, vai falar da arbitragem, você vai participar, a gigante galera alvinegra vai participar mandando mensagem, o que achou do jogo. Aí a gente vai esgotar o jogo do Botafogo com o Corinthians, toda a análise, e logo depois disso, gente, Michele Silva vai dizer o seguinte: qual é a lista do Ancelotti? Qual é a lista que o Ancelotti vai dizer amanhã? Não é a lista da Michele. Que nessa hora, gente, nesse exato momento, a lista da Michele, a lista do Éboli, a lista do Aiello, pouco importa. Isso não importa de nada mais. O que importa é o seguinte: tentar descobrir a lista do Ancelotti. Então, Michele Silva vai ter essa missão depois de Botafogo e Corinthians. E mais, não é se a Michele Silva convocaria o Neymar, não, se o Aiello, se o Éboli. É o seguinte: se a Michele Silva acha que Neymar vai estar na relação amanhã dos 26, na relação do Ancelotti, não é na relação da Michele, que eu sei que a gente pensa diferente em relação a isso. Então, depois de Botafogo e Corinthians, depois que a gente esgotar tudo de Botafogo e Corinthians, e outra coisa, hein, você vai participar com a gente. Vai mandar mensagem no WhatsApp 97000-9988. 97000-9988. E aí é o seguinte: não é a sua lista, que também não interessa a sua lista, como não interessa a minha, não interessa a lista da Michele. O que interessa nesse exato momento, gente, há pouco mais de 24 horas, é a lista do Ancelotti. Qual é a lista do Ancelotti? São 26. Vamos ver quem é que vai chegar mais perto, de repente, até gabaritar essa lista aí do técnico da seleção brasileira. E mais, que Michele Silva também vai ter que responder. Vai anotando aí, Mi. Vai anotando o trabalho de casa. O que o Ancelotti vai fazer hoje em Curitiba, gente?
3: Isso eu já sei, ele vai comer um sanduíche de pernil, que é excelente.
5: Deixa pra depois. Quem é que o Ancelotti vai ver hoje em Atlético Paranaense e Flamengo com menos de 24 horas para divulgar? Porque a bola rola às 7h30. Gente, o jogo está confirmado hoje, é 7h30, hein? É 7h30 o horário.
4: Importante mencionar isso.
5: De Flamengo e Atlético Paranaense. Tem Edson Mauro, tem Carlos Eduardo Éboli, tem Carlos Alexandre. Eu vou seguir na Central da Bola até às 10 da noite, trazendo muita opinião e muita informação. Então vamos lá. O dever de casa de Michele Silva. Né? Tem outros, mas não vou dar mais spoiler, não. Já dei 3. Se ela acha que Neymar vai estar na lista do Ancelotti, não é a lista da Michele, é a lista do Ancelotti. Qual é a lista?
3: Isso aí é pra galera entender, é pra gente se expor. Daí, isso, se a gente errar, amanhã pode cobrar.
5: Isso,
3: entendeu?
5: Pode cobrar, que a gente não tem medo de opinar.
3: A parte mais legal é discordar do comentarista.
5: Ô, Michele, a gente não tem medo de opinar aqui no Futebol Globo CBN, né, Mia? A gente ganha,
3: claro que não,
5: muito bem pra isso, inclusive. A gente não ganha só bem, não. A gente ganha muito bem pra opinar. Então, gente.
3: A lista do Ancelotti, eu já tenho ela detalhada desde sexta-feira. Então, só tô esperando você me perguntar.
5: Então, pronto. Então, hoje à noite. noite, depois de Botafogo e Corinthians, a Michelle Silva vai entregar aqui a lista do Carlo Ancelotti. Se não for, meu amigo, amanhã nas redes sociais, tu vai lá na rede da Michelle e xinga a Michelle e faz não sei o que, vai na minha, faz a mesma coisa, porque aqui no Futebol Globo CBN, os nossos comentaristas não tem medo de opinar. Ninguém tem medinho aqui de opinar e ficar com medinho, né, da reação da galera nas redes sociais e também aqui na nossa audiência. Então, depois de Botafogo e Corinthians, você vai participar com a gente também. Não é a sua lista, a lista do Aiello. Não interessa a lista do Aiello nesse exato momento. É a lista do Ancelotti. Ah, porque o Aiello levaria o Joãozinho da Silva. Não interessa o Aiello querer levar o Joãozinho da Silva, se o Ancelotti não vai levar. É a lista do Ancelotti. Eu vou fazer que nem o Hugo Lago. Vou ficar anotando tudo aqui, de todo mundo. E amanhã, gente, eu vou cobrar. Eu vou cobrar de todo mundo aqui dentro do Futebol Globo CBN. São 3h20, outra do Botafogo. Gostou dessa, né, Thalita?
2: Gostei, Chiquinho. 3h21 já, né, Chiquinho? Gostei muito, sempre muito. Empilhando, ó, empilhando muitas, muitas, muitas oportunidades. A seca dos atacantes é um problema. Não da era Franklin Carvalho. É importante reforçar. Mas de todos os técnicos que vieram depois de Arthur Jorge, e especialmente a partir de meados de 2025, quando o Igor Jesus deixou o Botafogo. A gente lembra, o Igor saiu do Botafogo após a Copa do Mundo de Clubes na liderança da artilharia com 9 gols marcados, e durante todo o semestre final da temporada passada, ninguém conseguiu ultrapassar o Kamehameha. De lá pra cá, a artilharia não tem tido atacantes como protagonista. Este ano, por exemplo, o artilheiro do Botafogo é o Danilo, com 10 gols marcados. E aí, a coisa é tão crítica nesse momento que, entre todos os atacantes, o Arthur Cabral é quem tem se destacado com a camisa do Botafogo. Ele tem sido ali o cara que tem, de certa forma, conseguido salvar as estatísticas dos atacantes. Isso porque nos últimos 10 jogos, apenas um gol foi marcado por atacantes, e foi justamente com ele, naquela partida contra o Atlético Mineiro, que o Botafogo empatou em 1-1 com o Galo, com um gol marcado por Arthur Cabral, bem na reta final da partida. E esse aí tem sido realmente o principal desafio da equipe de Franklin Carvalho, que é conseguir converter um domínio, às vezes total, às vezes parcial, em gols, para conseguir matar logo o confronto e conseguir sofrer menos ao longo dos jogos, algo que, por exemplo, não aconteceu na partida contra a Chapecoense, onde o Botafogo só foi acordar no segundo tempo e, apesar de ter empilhado ali um momento de grandes oportunidades, não conseguiu marcar e acabou eliminado da Copa do Brasil. Hoje, a missão vai ficar com o Arthur Cabral, com o Kadi e com o Vidalba, porque o Danilo não é opção em cima da hora para o confronto de hoje contra o Corinthians, Aiello.
5: Legal, Tata. Michele, assim, quem tinha Igor Jesus, quem tinha Luiz Henrique, ontem mesmo, rapaz, recebi uma mensagem, né, da minha amiga Tailane, torcedora do Botafogo, e ela dizia, ela, quanta saudade, mas quanta saudade do Igor Jesus, do Almada, desses três, né, do Almada, do Igor Jesus e também do Luiz Henrique. A queda do Botafogo depois da saída desses três foi muito grande, né, sobretudo nessa saída de Igor Jesus e chegada de Arthur Cabral, Michele.
6: É, sem dúvidas, e distância técnica para os dois, né, entre os dois, melhor dizendo, o Igor Jesus em um nível altíssimo, inclusive podendo, né, ser convocado pelo Ancelotti à Copa do Mundo, enfim, e o Arthur Cabral, um completo oposto, né, o Arthur Cabral, ele até teve um bom momento, bem pequeno nessa temporada, né, que fez com que ele chegasse aí à atual marca de gols na temporada, que é de 6, mas com bastante dificuldade, né? Depois disso, antes disso, foi um curto período que o Arthur Cabral, ele teve uma sequência fazendo gols, contribuindo com o Botafogo, muito longe de justificar o investimento feito por esse jogador. E é aquilo que a gente comenta sempre em relação ao Botafogo, mas eu acredito que vale sempre comentar de novo. A velocidade com que um time campeão da Libertadores e do Brasileirão foi destruído, foi desmanchado, e também, né, como o clube lidou com essas vendas, essas negociações depois disso. Porque vendeu todo mundo em alta, mas ao mesmo tempo não pagou muitos jogadores que já vendeu. Então chama muito a atenção assim, esses movimentos financeiros do Botafogo. Agora falando do ataque, né, citado pela Thalita, e da pergunta que você me faz a respeito do Igor Jesus e dessa dificuldade que tem o Botafogo de se reencontrar na temporada, o Danilo ele vem sendo uma excelente notícia, né? Só que eu entendo o pensamento do torcedor, né? Tentando fazer aqui uma leitura, até por a Tailândia sempre mandar mensagens pra gente, a gente acaba ficando com essa leitura muito fresca.
1: Sim.
6: Poxa, o torcedor do Botafogo ele fica com medo até das boas notícias do time. Porque vamos lá, você tem Barbosa, é um cara que sempre foi muito líder do time, que sempre ajudou, que sempre esteve ali, que é muito bom tecnicamente, que ajuda com lançamentos, bola aérea ofensiva, daqui a pouco não tá mais o Botafogo. Você tem o Danilo nessa situação atual, daqui a pouco, pós-Copa, a gente não sabe o que vai acontecer com o Danilo, mas a ideia, a prévia não é boa, né? É uma tendência de saída. Aí você tem o Montoro, que é um jovem jogador, uma joia do Botafogo, tecnicamente muito privilegiado, a gente também não sabe o que pode acontecer com ele depois da Copa. Então é muito complicado para o torcedor, até as boas notícias ele tem que ficar com o pé atrás, porque a gente não sabe até quando vai contar com isso. Agora, o Franklin Carvalho, sabendo da realidade do clube, e ele sabe desde que ele chegou, ele precisa lidar com isso, criar alternativas. Acho que o Vijalba é uma boa alternativa, criar para outros jogadores finalizarem essas jogadas, variar mais esse ataque. O Júnior Santos, as oportunidades que ele teve até agora, eu também acho que ele não faltou briga, não faltou luta, não faltou empenho. Mas está faltando tecnicamente, está faltando do ponto de vista técnico, de finalização, de acabar melhor as jogadas, um passe melhor para um segundo atacante que está do lado dele. O Kadir muito dedicado, de repente investir em desenvolver esse jovem jogador. Então assim, o Franklin Carvalho, na posição de técnico do Botafogo, ele tem que criar alternativas. E não é para quando o Danilo já estiver fora do Botafogo. É agora, é para ontem. Isso vale para a defesa, mas principalmente para o ataque, que é o tema que a gente está falando agora.
5: Essa é a Michele Silva, comentarista do Futebol Globo CBN. São 3h27 no horário de Brasília. Outro destaque da Central da Bola. Você quer saber onde está o seu time na tabela de classificação do Campeonato Brasileiro? Se é G4, se está na primeira página, se está na segunda página, se está no Z4, fique ligado, porque o Carlos Alexandre vai contar tudinho agora. Vai ou não vai, Carlão?
4: Claro, Francisco Aello, tô aqui felizão, animadaço para isso. 3h27, tabela desse momento do Campeonato Brasileiro. O líder é o Palmeiras, com 35 pontos, mas o Palmeiras vindo de 3 empates seguidos. O Flamengo é o segundo com 30. Se vencer, a equipe do Atlético Paranaense chega a 33. E sábado que vem, você sabe o que tem, né, Chico?
1: Claro que sim. Já tô até me preparando para isso.
4: E aí, imagina. Flamengo e Palmeiras jogam no Maracanã às 9 da noite. Ou seja, um jogo valendo liderança. Em caso de uma vitória do Flamengo no jogo de hoje, o Flamengo pode chegar diante do Palmeiras, podendo assumir a liderança. Jogo na próxima rodada, jogo que vai acontecer no Maracanã, com ingressos já esgotados. O Fluminense é o terceiro colocado, mas o Fluminense já jogou na rodada, venceu o São Paulo, que é o quarto colocado. Fluminense 30, São Paulo 24. A gente já vê que abriu aí 6 pontos de diferença do Fluminense para a equipe do São Paulo. Atlético Paranaense é o quinto com 23 pontos, o Coritiba é o sexto com 23, o Bahia é o sétimo com 22 pontos, o Atlético Mineiro é o oitavo com 21, o Internacional, que no outro dia estava lá na zona de rebaixamento, é o nono colocado com 21 pontos. O Bragantino é o décimo com 20, mesma pontuação do 11º Vasco e do 12º Cruzeiro. O Vitória é o 13º com 19. O Botafogo é o 14º com 18. Em caso de uma vitória, Botafogo pode figurar entre os 10 primeiros do Campeonato Brasileiro. Corinthians também tem 18 pontos na 15ª posição. Ou seja, esse jogo entre Botafogo e Corinthians é um jogo de 6 pontos. O Santos é o 16º, também tem 18 pontos. Dentro da zona de rebaixamento, Grêmio 17, enfrenta o Bahia daqui a pouquinho, pode ultrapassar Santos, Corinthians, Botafogo, pode ultrapassar o Vitória, pode ultrapassar essa galera toda. O Mirassol é o 18º com 13 pontos, o Remo 19º com 12, a Chape e a Lanterna com 9 pontos conquistados. Uma notícia de agorinha, né? Ainda há pouco, a Comebol divulgou uma informação. Ela tirou o jogo entre Always Red e Mirassol, jogo que aconteceria na próxima quarta-feira, né? A partida está marcada para terça-feira, na verdade, às 9 da noite. Aconteceria na cidade El Alto, ali na região metropolitana de La Paz, a 4 mil metros de altitude, mas essa partida foi tirada da Bolívia para o Paraguai por questões de segurança, em função de uma crise política vivida pela Bolívia. A Comebol, 2 dias antes da partida, tirou o jogo do Always Red contra o Mirassol de El Alto para Assunção, capital do Paraguai. Aí, alô?
5: Esse é Carlos Alexandre. Demora aparecer no futebol Globo CBN, mas quando aparece, vem sempre com essa alegria, com essa vibração. Outro do Botafogo, você de novo, Thalita.
2: É, mas eu espero que o Carlos Alexandre essa semana apareça bastante na escala do futebol Globo CBN, que ele vai
5: muito
2: precisar.
5: Dele, né, Tata? A gente gosta muito dele.
2: Demais, Chiquinho. Depois dessa extensa lista aí da classificação do Campeonato Brasileiro, eu vou deixar então essa parte mais campo e bola do fogão de lado e entrar no noticiário jurídico da equipe alvinegra, porque é importante pontuar, né, que o Botafogo está vivendo a expectativa de um novo dono. A gente destaca que na última semana, pela primeira vez na era SAF, houve um pronunciamento público do clube contrário a John Textor. Em trecho da nota, o Botafogo disse que, abre aspas, mais de 900 milhões de reais deixaram de retornar ao Botafogo, ao mesmo tempo em que o clube deixou de receber os aportes e suporte financeiro necessários para a manutenção de suas atividades e competitividade esportiva. Desde então, a condução adotada pela Eagle e por John Textor revelou absoluto descompromisso com a estabilidade financeira e institucional da SAF Botafogo, contribuindo para o agravamento da crise enfrentada pelo clube. Fecha aspas. Além da recuperação judicial, qual é a expectativa nesse momento para a torcida alvinegra? A venda da SAF. Marcelo Claure, sócio da DJ Luma Capital, admitiu pela primeira vez que há conversas para se tornar um dono de um clube brasileiro e assim salvar este clube de uma possível falência, né? A gente lembra que a DJ Luma Capital, no momento inicial ali, foi uma das possíveis parceiras de John Textor para comprar a SAF do Botafogo. Porém, contudo, entretanto, JP Magalhães, presidente do clube associativo, se aproximou da empresa sem a participação de John Textor e nos últimos dias tem estreitado bastante a relação para vender a SAF do Botafogo sem a presença do norte-americano, que realmente rompeu de forma definitiva a relação dele, não só com a Eagle, mas também com o JP, presidente da SAF Alvinegra. Enfim, até a pausa para a Copa do Mundo e também durante todo o mês que o campeonato vai ficar parado por conta da tentativa da seleção brasileira em busca do Hexa, muita coisa pode acontecer dentro de General Severiano. E a Tailane, toda gigante galera alvinegra espera que tudo termine de forma muito positiva, Chiquinho.
5: Verdade, Thalita. São 3h33, gente. Como é que passou rápida a hora nessa abertura do Futebol Globo CBN? Impressionante isso. Tá no ar Enquanto a Bola Não Rola e você ligado também nas nossas redes sociais. Dá um clique aí ou acessa geral. A gente tá no Facebook, no X, no YouTube e também no Instagram. Eu tô esperando a sua mensagem pelo WhatsApp 97.9988. E aí, vai dar fogão no jogo de hoje, ou você tá com medinho do Corinthians, do todo poderoso Timão? Pode mandar mensagem pra gente, 97.9988. Galera, participa, manda mensagem no WhatsApp, e geral aqui, ó, o meu amigo Bebeto Show, rapaz, lá em Itajaí, em Santa Catarina, tá dizendo que acredita na vitória, que hoje é 3-1 fogão. Mensagem da Tailane Marques de Melo: Aiello, contra tudo e contra todos, Botafogo vence hoje, 2-0. Valeu, Tailane. Obrigado
2: também. Sempre presente.
5: Sempre presente. Tailane Marques de Melo, beijão pra você. E você tá ligado com a gente no Futebol Globo CBN.

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0: Pinto pro lado esquerdo e a bola sendo colocada no canto baixo direito para fazer o segundo gol do Botafogo aos 42. 42, primeiro tempo, Alex Telles. 13 na camisa, o Fogão na frente outra vez.
1: Botafogo
0: 2-1.
2: Francisco Aiello.
3: Na CBN, já tem jogo do Fogão no Campeonato Brasileiro, tem Botafogo e Corinthians, tem Hugo Lago, tem Michele Silva e tem a Thalita Gidzi, que tem outras do Fogão. Tem ou não tem, hein, Tatá?
4: Sempre, Chiquinho, sempre com informações aqui direto do gramado do estádio Nilton Santos para essa partida válida pela 16ª rodada do Campeonato Brasileiro entre Botafogo e Corinthians, né? Técnico Franklin Carvalho, que tem aí uma ausência importantíssima, que é o do volante Danilo, principalmente não só pelo funcionamento dele no meio-campo, mas principalmente pelo fato de ser o artilheiro da equipe com 10 gols marcados na temporada de 2026, né? A gente destaca que talvez realmente esse meio-campo, não o Danilo, mas principalmente os dois nomes que ficam ao seu lado no meio, tem sido o principal desafio do técnico Franklin Carvalho, que tem rotacionado muito esses nomes, né? Óbvio, ele tem ali rodado principalmente entre o Medina, o Edenilson, o Alan, quando foi opção, né? Tá lesionado, então o Nilton tem sido ali à disposição para a ausência do Alan. Mas tem apostado também em opções da base para essa partida de hoje, né? Inclusive, hoje um banco de reservas com muitos nomes da base alvinegra e um deles começando entre os titulares pela primeira vez, que é o Guinho. É um jogador que tem, sim, destaque na base do Botafogo, nas partidas do sub-20 da equipe alvinegra, mas está sendo opção pela primeira vez utilizado pelo técnico Franklin Carvalho no time titular, né? E o que o Franklin tem se incomodado muito nos jogos do Botafogo, né? Dá pra dizer que ele falou isso nas 12 coletivas que ele teve à frente da equipe alvinegra. É a falta de controle do Botafogo com a bola, mas também o comportamento do time, especialmente esse, sem a bola. Isso tem sido algo que o Franklin tem citado coletiva após coletiva. Essa movimentação do Botafogo, essa ocupação dos espaços da equipe alvinegra quando não tem a posse de bola. Então isso é algo que ele tem tido muito incômodo e talvez até por isso tem rodado tanto a equipe do Botafogo, né? Hoje, mais uma vez, no seu 13º jogo à frente da equipe, ele mexe no time titular. O Franklin só repetiu a equipe de um jogo para o outro duas vezes, que foi quando ele colocou o time titular na partida contra a Chapecoense pelo Campeonato Brasileiro e quando ele repetiu esse time na partida contra o Internacional, na partida que aconteceu lá no estádio Mané Garrincha, onde o Botafogo empatou em 2-2. Então é um time que ele ainda tem tentado buscar não só um equilíbrio defensivo, é um time que sofreu gols em praticamente todos os jogos sob o comando do treinador, isso só não aconteceu em dois confrontos, que foi contra a Chape na Copa do Brasil no jogo de ida e contra o Independente Petroleiro na Copa Sul-Americana, mas também um time que tem tentado aí converter esse volume ofensivo em gols. A gente precisa destacar que o Botafogo até é um time que produz. Se nos últimos 5 jogos, né, levando em consideração esses últimos 5 jogos, o Botafogo finalizou 102 vezes. Dessas 102 finalizações, 37 delas tiveram a direção do gol, né? Os jogos contra o Petroleiro e contra a Chapecoense pela Copa do Brasil no último compromisso foram as duas partidas que o Botafogo mais finalizou. Só que dessas 37 que conseguiu finalizar na direção do gol, apenas 7 gols marcados. Então ainda é uma conversão muito baixa. O técnico tem tentado ali ao máximo repetir, principalmente o trio de ataque, quase sempre o Arthur Cabral é essa referência ofensiva e aí ele altera ali os jogadores que atuam na ponta, tem sofrido com ausências, por exemplo, hoje ele não vai contar com o Júnior Santos, está com uma lesão, não tem o Matheus Martins, também está lesionado, então tem tido também esses problemas de jogadores que estão sofrendo com problemas físicos, mas tem tentado ao máximo dar algum equilíbrio para essa equipe do Botafogo que hoje faz o seu último jogo aqui no estádio Nilton Santos minutos antes da pausa para a Copa do Mundo. Então é uma equipe que tem tido problemas defensivamente. Ele ainda tem apostado, enquanto é possível, com Alexander Barbosa, né, um jogador que é uma referência defensiva para essa equipe do Botafogo, que sim, vai fazer muita falta. Hoje é o último jogo dele no Campeonato Brasileiro. Ele ainda pode jogar as duas partidas restantes na Copa Sul-Americana contra o Petroleiro e também contra o Caracas, mas não vai poder mais atuar pelo Campeonato Brasileiro, porque se isso acontecer, não faz sentido o Palmeiras contratar o Alexander Barbosa, porque aí ele não pode mais disputar o Campeonato Brasileiro com a equipe alviverde. Então tem hoje a partida derradeira do Barbosa vestindo a camisa do Botafogo, tem essa ausência importante do Danilo e atacantes que realmente não estão conseguindo converter as oportunidades criadas em chances de gols. Importante a gente reforçar, né, que ontem, aqui no estádio Nilton Santos, aconteceu um evento religioso, que pelo menos parece que deu certo num sentido. Hoje, pelo menos, a torcida do Botafogo não vai se estressar com o Joaquim Correia. Não foi relacionado por opção técnica do técnico Franklin Carvalho. Então, pelo menos, já deu certo. Que dê certo também, somando 3 pontos importantes dentro do Campeonato Brasileiro. Botafogo que está escalado aí com Neto, Ponte, Ferrarese, Barbosa e Teles, Huguinho, Medina e Montoro, e o trio de ataque com Lucas Vidalba, Cadi e Arthur Cabral para buscar 3 pontos em cima do Corinthians, do técnico Fernando Diniz, na tarde de hoje aqui no estádio Nilton Santos. Aí, Elon.
3: Legal, Thalita. Já já você volta com outras do Botafogo aqui dentro desse Futebol Globo CBN. Michele, assim, acho que todo técnico da Série A do Campeonato Brasileiro, né? Porque parece que a Série B não para, né? Durante a Copa do Mundo, a Série B continua durante a Copa do Mundo. A Série A vai parar durante a Copa do Mundo. Então, assim, os 20 técnicos da Série A do Campeonato Brasileiro, todos eles estão esfregando as mãos. Eu acho que todos eles estão, assim, ansiosos para essa parada, realmente, para poder trabalhar mais, para poder treinar, para poder recuperar jogador. Qual é o nível de vontade, de expectativa que está o Franklin Carvalho, que, por exemplo, não fez uma pré-temporada, chegou num tumulto tremendo, o Botafogo numa situação econômica, financeira difícil, não tem tempo de treinamento, porque a partir do momento que ele chega, é Copa do Brasil no meio de semana, Sul-Americana no meio de semana e Campeonato Brasileiro no fim de semana. Qual é o nível de pressão, né, e até mesmo de desejo de parada, né, do campeonato que está vivendo o Franklin Carvalho, Michele?
1: A um nível muito alto, assim, você destacou muito bem, né, Aiello? Todos os técnicos querem esse descanso, quanto menor, mais enxuto, ou quanto
3: você acha que o Franklin precisa de mais? Você acha que o Franklin precisa de mais? Precisa muito dessa parada. Mas, por exemplo, deixa eu fazer uma comparação aqui, mais que Leonardo Jardim, mais que o Zubeldia, mais que o Renato Gaúcho, mais que o Abel Ferreira, mais que o Arthur Jorge também chegou, né, recentemente, mas técnicos que já estão há mais tempo, ou pelo menos que começaram a temporada, você acha que o Franklin Carvalho está mais necessitado?
1: Sim, sim, mas eu também vejo como uma comparação em relação a elenco. Como o Flamengo, por exemplo, pode rodar mais, o desgaste físico não é tão grande, então a parada não faz uma diferença, faz mais diferença para o Botafogo, para o Fluminense, para o Vasco, para outras equipes. Ao mesmo tempo, a gente está falando de um técnico de trabalho muito recente, como você bem destacou. Então, são os dois aspectos, o físico e o tático, que eu acho que é o que eles mais vão trabalhar. E tem um detalhe também, Chico, até conversando com preparadores físicos no ano passado, depois da parada para a Copa do Mundo de Clubes, é claro, o Botafogo participou, mas aqueles clubes que não tiveram ali a participação, que não tiveram que viajar, que não tiveram aqueles jogos mais desgastantes, de excelente nível ali na parada para a Copa do Mundo de Clubes, esses clubes que não participaram, muitos jogadores destacaram que a vantagem que eles conseguiram nesse período foi mais de descansar o mental do que propriamente o descanso físico. Então, eu avalio que essa parte de poder dar uma resetada no mental, de até mesmo aliviar um pouco a pressão, porque uma coisa é você ser eliminado no meio de semana e já jogar de novo no domingo. Outra é você ter um intervalo de tempo para todo mundo meio que esfriar a cabeça e aí volta a jogar. você ter esse período de pausa, que para o atleta não funciona como férias, porque eles vão trabalhar, né? Mas tem um período ainda que alguns clubes intentam fazer aí um período de férias, mas você ter esse período para dar uma resetada na cabeça ajudou muitos atletas no ano passado. E acredito que isso possa acontecer também com o Botafogo. Só que aquilo, é uma parada, né? Não é uma parada milagrosa. Então, assim, a partir do momento que você está trabalhando com um time que tem Barbosa, que tem Danilo, e você volta da Copa do Mundo e não conta mais com esses jogadores, a parada vai ser muito útil para preparar essas ausências, né? Para preparar essas lacunas e como o time vai se sentir em relação a isso. Se eu sou o Franklin Carvalho, eu exploro a parada para a Copa do Mundo dessa forma. Mas não vai fazer milagre. O time claramente perde qualidade.
3: Muito bem. E em relação a essa parada, né? Você abordou um tema interessante, né? Não é só questão física, não é só questão técnica e tática. É também a questão mental, a possibilidade de você recuperar, de você ajustar os jogadores, né, na questão psicológica, na questão mental também, que é tão importante. E eu, na minha opinião, isso é minha opinião muito minha, respeito, obviamente, quem pensa diferente, mas eu tenho hoje essa opinião, que cada vez mais o futebol, ele é físico e mental. Então não precisa ser bom jogador? Não, precisa ser bom jogador. Se você for bom tecnicamente, se você tiver leitura tática de jogo, cara, aí você é top, você é jogador de ponta. Mas não adianta ser bom tecnicamente e ter leitura tática se você não tem hoje, né, um bom físico e, sobretudo, o mental forte para poder enfrentar os desafios, sobretudo de um jogo de futebol e de uma temporada, né, Michele?
1: Ah, com certeza, com certeza. E eu sei que a gente vai falar de seleção depois, eu não vou, fica tranquilo que eu não vou antecipar nada.
3: Não antecipa não, e nem vai correr, tá? Não, porque acabou o Botafogo, tô indo embora. Não vai embora não, depois do jogo do Botafogo, depois da análise do Botafogo. A senhora vai ficar aqui, e tá feito o convite pra galera, hein? Michele Silva vai antecipar a lista do Ancelotti, vai dizer se o Ancelotti vai convocar o Neymar ou não. E mais, o que o Ancelotti foi fazer hoje, vai fazer hoje em Curitiba, depois de Botafogo e Corinthians, e a galera também, tá? Vai participar e responder essas três perguntas. Qual é a lista do Ancelotti? Não é a lista da Michele, a minha, do Éboli, nada disso. É a lista do Ancelotti. E se o Ancelotti vai levar o Neymar e o que o Ancelotti vai fazer hoje em Curitiba. Me fala aí, vai.
1: Não vou antecipar nada, mas assim, do ponto de vista mental, até mesmo a questão do retorno do Neymar para o futebol brasileiro, né? A falta de controle dele em alguns momentos, né? Você percebe, ele é privilegiado tecnicamente, mas a questão física teve que buscar, teve um processo. A questão mental é algo que ele ainda precisa amadurecer claramente, né? Porque qualquer jogador, ele entra em várias discussões ao longo dos jogos. Então, assim, é muito isso que você falou. É um jogador que está sempre muito pressionado. E aqui eu não estou entrando no debate de quanto eles ganham. Porque sempre que a gente fala de pressão psicológica, vem esse debate de quanto cada um ganha. Porque é carne e osso, gente. É alguém que é um ser humano. Então ele vai ter pressão, vai ter ansiedade, vai ter insegurança, vai ter nervosismo como qualquer outra pessoa. Ele pode ganhar 1 milhão, pode ganhar 100 mil, pode ganhar R$1.000 por mês. É claro que, para a maioria do trabalhador brasileiro, a pressão maior é você botar comida na mesa, os desafios de você fazer isso. Isso é claro, é óbvio. Agora, falando especificamente sobre o futebol, esse aspecto mental, ele é, assim, não dá para ignorar. Não dá para ignorar e impacta demais, impacta demais. A gente tem visto cada vez mais os atletas, às vezes, até negligenciando um pouco esse aspecto que hoje é fundamental. O cara pode ser muito privilegiado tecnicamente. Se ele não tiver a cabeça fria para jogar o futebol dele, acabou.
3: É isso. São 3h52, Paulinho. Tá na hora de quê, Paulinho? Olha ela. Ela não falta. Sabe quem é ela? A gigante galera alvinegra. Canta, galera. Canta assim, vai. Botafogo e Corinthians, rodada 16 do Campeonato Brasileiro com ele. Sabe quem é ele? A grande fera do nosso timaço.
5: Aquele abraço pra você ligado no Futebol Globo CBN. Neste domingo, hoje é dia 17 de maio e aqui no Nilton Santos a bola vai rolar já já. com o alvinegro de um lado, o alvinegro do outro, e um grande clássico do futebol do Brasil pronto para acontecer pela 16ª rodada do Campeonato Brasileiro. A galera do Fogão está aqui cobrando, mas também incentivando a galera do Corinthians também à distância e aqui presente no setor sul do Nilton Santos, pronta para empurrar esse time neste grande clássico do futebol do Brasil, Botafogo e Corinthians, jogo que você vai curtir aqui na Globo, aqui na CBN, e eu tô por aqui para transmitir as emoções desse confronto com a Michele Silva aqui ao meu lado na cabine do estádio Nilton Santos, ela que está pronta para analisar, opinar, comentar durante os 90 minutos no intervalo e fim de jogo. A Thalita Jutzi está lá embaixo com todas as informações desse confronto, e o Francisco Aiello está na central da bola olhando o que está de melhor, o que de pior acontecendo, sobe e desce na tabela de classificação do Brasileirão, as principais informações do Brasil e no mundo, tudo isso dentro da central da bola com o Francisco Aiello. E você sabe que aqui no Futebol Globo CBN, as emoções do Brasileirão não param. Às 7:30 a bola vai rolar lá em Curitiba, na Arena da Baixada, Atlético Paranaense e Flamengo vão se enfrentar, e nós vamos transmitir aqui pela Rádio Globo, aqui pela Rádio CBN, com o Bom de Bola Edson Mauro contando tudo, os comentários do Carlos Eduardo Ébori e as reportagens do Carlos Alexandre. Às 3:54, 3:54, já a bola vai rolar aqui no estádio Nilton Santos, e é por isso que eu confirmo que está na hora do pontapé inicial na nossa conexão com você. Você por aqui pronto, pronta para acompanhar as emoções de Botafogo e Corinthians, e a partir de agora curtindo na voz da Thalita Giltzi como as equipes vão entrar em campo. Ela vai escalar o Fogão, vai escalar o Timão e vai escalar o time de arbitragem no Futebol Globo CBN. Aqui tem jogo.
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0: busca de três pontos muito importantes dentro do Campeonato Brasileiro. O Botafogo está escalado com 22, Neto no gol. Na lateral direita, 4, Matheus Ponte. Dupla de zaga com 5, Ferrarese, 20, o Xerife, Alexander Barbosa, fazendo sua última partida com o Botafogo no Campeonato Brasileiro. E para fechar a linha de defesa, o capitão com a sagrada camisa de número 13, meio campo com 75, o Guinho, 6, Medina e 10, Álvaro Montoro. O trio de ataque é com 77, Lucas Vidalba, 37, Cadi e 19. O cara é o vice-artilheiro do Botafogo em 2026. Arthur Cabral. No banco de reservas, o técnico Franklin Carvalho tem 1, Raul, 24, Léo Link, 2, Vitinho, 34, Justino, 21, Marçal, 27, Caio Roque, 42, Cadu, 35, Caio Vale, 88, Edenilson, 23, Santi Rodrigues, 14, Jordan Barreira e 59, Cauã Toledo. Corinthians! O timão de Fernando Diniz também precisa dos três pontos e vem escalado com 1. Ele tá na pré-lista. Hugo Souza na lateral direita, 2. Mateuzinho, zaga com 5. André Ramalho e 13. Gustavo Henrique. E na lateral esquerda, com a camisa de número 21, Matheus Bidu. Meio campo com 14. Ranieri, 19. Carrilho e 7. Breno Bidon. O trio de ataque é com 8. Capitão Garro, 77. Linga e 9. Yuri Alberto. No banco de reservas, 51. Um Cauê, 18, Pedro Raul, 20, Pedro Milans, 23, Matheus Pereira, 27, Angileri, 29, Alan, 37, Caio César, 49, André, 55, Iago, 56, Guinegão, 61, Dieguinho e 80, Alex Santana.
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0: 16ª rodada do Campeonato Brasileiro, estádio Nilton Santos, Botafogo e Corinthians. Partida válida aí nessas últimas confrontos antes da pausa para a Copa do Mundo. Apita o confronto desta tarde, Felipe Fernandes de Lima, árbitro de Minas Gerais. Ele é auxiliado por Felipe Alan Costa de Oliveira e Celso Luiz da Silva. No VAR, Marco Aurélio Augusto do Ferreira, também de Minas Gerais.
2: Quatro da tarde, virou agora, 4 em ponto. Já a bola rolando aqui no Nilton Santos. Michele Silva, boa tarde.
3: Tudo bem, Hugo, boa tarde pra você, pra toda a galera da nossa audiência. Duelo de iguais na tabela, mas em momentos bem diferentes. Corinthians vem num momento melhor do que o Botafogo. Botafogo desfalcado do seu principal jogador, que é o Danilo. Mas tem que tentar fazer frente e convencer essa torcida que vem ao Nilton Santos.
2: Aqui no Nilton Santos, o árbitro apitou e já temos bola rolando.
4: Botafogo, Corinthians.
2: Com a saída do Fogão, buscando jogada agora é o time do Corinthians na roubada. Ela vem na bola dividida, sobrando com o Álvaro Montoro pelo lado esquerdo. Ele deu o traço para cima da marcação do jogador, que é o André Ramalho. Bota na frente, acaba perdendo a posse de bola. O Corinthians afasta com o próprio André Ramalho tirando. Só que a bola sai bem, arremesso lateral. Mas o arremesso lateral não vai ser cobrado não. Por que, Thalita?
5: Ele marcou uma falta ali do Montoro na disputa de bola pelo lado direito, em cima do André Ramalho. Falta pro Corinthians.
2: É o Corinthians pronto para cobrar essa falta pelo lado direito no campo de defesa. Bola tocada agora no campo defensivo. Segura para cima da marcação, é o Carrijo. Ele faz a inversão lá pelo lado esquerdo, aparecendo o Matheus Bidu com a bola dominada no pé esquerdo. Ele recomeça. É Gustavo Henrique fazendo a proteção, recuando para o Hugo Souza.

0: pelo lado canhoto do campo de ataque. Já vendo a movimentação dos jogadores do Fogão chegando na grande área. Tô vendo os zagueiros, já estão lá dentro. Alexander Barbosa tá lá, o Ferrarese também. Toma distância Alex Telles para cobrar esse arremesso lateral. É a favor do time do Botafogo. Preparado para erguer a bola na grande área. Ele conseguiu fazer a bola ser levantada. Tocou de cabeça o Barbosa, a bola sobrando na direita. Corta de cabeça, tirando pelo time do Corinthians. Era o Matheus Bidu. A bola volta na entrada da grande área. Matheus Ponte. Traço para cima da marcação do Linga. Fazendo a abertura pelo lado direito. Passe muito forte. Não conseguiu a sequência da jogada. Ela se perdeu em arremesso lateral. O Corinthians já bateu. Chegou tirando de qualquer maneira Rodrigo Garro. O professor não vai gostar de chutão. A bola vai direto pela linha lateral. É arremesso para o time do Botafogo bater pelo lado direito. Matheus Ponte é quem vai pegar. Ferrarese fez a devolução. Não sei se essa bola saiu. Saiu. Saiu sim. Vai para cobrança agora ali. É o Matheus Ponte pedindo jogado Ferrarese. Mas o árbitro está pedindo ali para dar uma segurada.
1: É o Yuri Alberto.
0: Quem está no meio ali? Foi o Yuri Alberto que ficou reclamando, Italita.
1: É, teve uma jogada com o Guinho. E aí tem aquela disputa de espaço. O Yuri Alberto caiu do lado de fora. Por isso que o árbitro pediu para esperar.
0: Beleza, Ferrarese com a bola dominada, descendo bola para Barbosa pelo lado esquerdo do campo defensivo. Agora o time do Botafogo tem a bola dominada, aparece no meio-campo, jogada na altura da intermediária, devolução para o Barbosa novamente pelo lado esquerdo. O time do Botafogo tentando atrair a equipe do Corinthians. Yuri Alberto chega na marcação ali do Guinho, o lançamento saiu errado. A bola na dividida acaba sobrando para o goleiro Neto, posicionado ali dentro da meia-lua, para de pé direito, ameaçar tocar na direita, mas preferiu tocar em centro. Ainda com Medina na bola tocada com o Guinho, ele fez ali no meio de dois jogadores do Corinthians, o passe para o Barbosa. Lado esquerdo acionado, 2 minutos e meio de bola rolando no primeiro tempo, a bola lançada na ligação direta, não chegou no Teles, também não chegou no Kadir, a bola nos pés do goleirão Hugo Souza, ele é quem vai dominando ali na altura da entrada da pequena área, abrindo o lance pelo lado direito com o André Ramalho. No que ele faz a reposição, já tenta novamente o recuo para o Hugo Souza, tira o perigo do campo de defesa agora com o time do Corinthians querendo a jogada na bola dominada. Yuri Alberto não deu bola na primeira. Lingard tentou ali a sequência da jogada, melhor para o time do Botafogo, na dividida conseguiu Medina, tá valendo tudo, pediu jogada, ele ginga na frente do marcador. Medina fez o lançamento errado pro Cabral. Gustavo Henrique apenas acompanhou a chegada do goleiro Hugo Souza, que foi lá e fez a defesa. 3 minutos de bola rolando aqui no primeiro tempo. A bola tocada pelo lado esquerdo, aparecendo o Carrijo com a bola dominada na entrada da grande área. Ele ameaça a inversão, preferiu o passe curto ainda com Garro, recuando para o Hugo Souza. Pé direito na bola, abrindo pelo lado direito agora com o André Ramalho. O time do Corinthians não rifa a bola. Mateuzinho tem a posse dela, faz o lançamento rasteiro. Ranieri, devolução errada, chega ali na dividida. Agora o Teles, a bola saiu pela linha de lado. Tive a impressão e o árbitro falou que não. Olha a canetada que não aconteceu. Sobra de bola agora no meio campo, era o Breno Bidon, acabou sofrendo a carga e a falta, é a favor do time do Corinthians, na direita do campo de defesa, bem pertinho ali do técnico Fernando Diniz. Prepara para a cobrança o Mateuzinho, ele tá ali gesticulando, mandando todo mundo dar para frente. É Garro, é Bidon, todo mundo lá na frente. André Ramalho tá perto dele, Mateuzinho já cobra a falta, André Ramalho é quem domina. Entrada da grande área, buscando jogada agora pelo lado direito, na tentativa agora para cima da marcação. Inversão pelo lado esquerdo, é com Gustavo Henrique. Carrijo pedindo, a bola girando ainda no campo defensivo do time do Corinthians, que não rifa, faz o lançamento buscando a jogada com Breno Bidon, na primeira não deu. Yuri Alberto chegou, mas não conseguiu achar. Medina chega atirando pelo time do Botafogo, sai a bola novamente em arremesso lateral. O time do Corinthians ainda não conseguiu articular a jogada no ataque, a bola está praticamente presa ali, está parecendo mesa de sinuca com caimento, hein, Michele?
1: É, os dois times pressionando muito, pressionando alto, né? O Botafogo força, tenta forçar o erro do Hugo Souza e do outro lado, o Corinthians tenta forçar o erro do Huguinho. Até aqui, bem equilibrado o jogo.
0: Carrijo toma a frente do lance, roubando pelo time do Corinthians, lado esquerdo do campo de defesa. Tomou a falta, o árbitro deu vantagem. A bola chega no meio campo, era com Breno Bidon, acabou sofrendo a carga depois de se livrar da marcação. A falta aconteceu e o árbitro marcou. 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
0: Esquerda de defesa, o time do Corinthians tem a bola dominada agora com o Rodrigo Garro na tabela feita. Pedia ali o Bidon, a bola tocada com o Gustavo Henrique, tocada novamente o Rodrigo Garro, segurando pelo time do Corinthians. Ele traz para o pé esquerdo, aperta ali o Arthur Cabral, conseguiu a roubada do Cadi, só que o Cabral fez falta. E olha, uma falta, não sei se necessária, porque o Botafogo tinha toda a chance de sufocar e roubar essa bola, hein, Thalita?
1: É, porque tinha o Cadi e o Cabral, mas o Cabral foi só no corpo do Garro, realmente derrubou a camisa 8 do Corinthians, falta bem marcada.
0: Garra com a bola dominada, buscando jogada pelo lado esquerdo, fazendo a tabela acontecer, mas saiu errado essa tabela. O Botafogo fica com a posse de bola para cobrar o arremesso lateral. É pelo lado direito, ainda no campo de defesa. Matheus Ponte já chegou. Ferrarese está no campo de defesa pedindo. Yuri Alberto está perto dele, apertando ali a saída do time do Botafogo. Quase 6 minutos de bola rolando no primeiro tempo. O Guinho domina a bola ali na altura da direita no campo de defesa, entregando na intermediária defensiva. Alexander Barbosa ameaça o lançamento, logo preferiu o passe curto para Medina, também na intermediária de defesa do time do Fogão. Ele traz para o pé direito, escora a jogada agora com o Ferrarese, fazendo o lançamento pelo time do Botafogo. Com a bola...

Dominada, Matheus Ponte, pedia jogada lá na frente, o posicionamento era do jogador do time do Botafogo, Vidalba, mas a bola foi tocada no campo de defesa, ainda com Ferraredi, descolando o lançamento para o Vidalba nas costas do Gustavo Henrique, chegou na bola dividida, sobrando o quarto Cabral, entrada da grande área, pediu, ele mandou de pé esquerdo, a bola colocada e placou!

0: Romário teve espaço perto da meia-lua e no pé canhoto mesmo chutou o rasteiro, colocado à direita do Hugo Souza. Um belo gol aqui no Nilton Santos, com o Arthur Cabral colocando o Fogão em vantagem. 6 minutos do primeiro tempo, 6 da primeira etapa. Arthur Cabral, que belo gol pro Fogão!
1: Botafogo
0: 1,
1: Corinthians
0: 0. Thalita Gitsi, o Arthur Cabral, que golaço, Tata!
2: Golaço do vice-artilheiro do Botafogo na temporada de 2026 para fazer o 8º gol do Botafogo no ano de fora da área. A jogada começa lá no campo de defesa com um belo lançamento de Ferrarese buscando o Vidalba. Ele disputa a bola com o Gustavo Henrique no alto. A bola sobra nos pés do Arthur Cabral. Ele domina, olha a marcação, puxa para o canto esquerdo e faz a finalização antes de chegar na meia-lua da grande área. Uma finalização forte, rasteira, muito no cantinho. O Hugo Souza até foi, mas não dava para chegar. Arthur Cabral abre o placar e coloca o Botafogo na frente do Corinthians aqui no Nilton.
0: É, o Fogão em vantagem, tá 1-0, Michele Silva, que belo gol do Cabral, hein?
3: Belíssimo gol, e um detalhe, né, segunda bola ganha jogo também, né, uma bola longa que sai da defesa do Botafogo, acaba ali o Gustavo Henrique tirando essa bola, só que o Arthur Cabral ele pega na recuperação, na chamada segunda bola, né, na segunda tentativa. A intermediária do Corinthians toda aberta, porque o Corinthians estava posicionado para atacar, e aí aquilo que a gente falava da zaga que não é a titular. O André Ramalho, ele vai recuando e ele não dá combate. Quando você não tem o volante, o primeiro nome a dar o combate é você. E ele vai recuando, só tenta bloquear e acaba ali até atrapalhando um pouco o Hugo Souza, porque ele fica exatamente na frente do goleiro. E o Hugo Souza um pouquinho mais pro lado esquerdo, o Arthur Cabral nem bate tão no canto, mas com a visão encoberta do Hugo e o Arthur Cabral, e o André Ramalho fazendo um bloqueio que não era necessário, né? Ele tinha que ir pro combate. O Arthur Cabral foi muito bem nessa segunda bola, ganhando o jogo por enquanto aqui no Nilton Santos.
0: 9 minutos, primeiro tempo, Fogão em vantagem. Yuri Alberto dominando, bola pelo lado direito, a bola sobrou, ainda com o toque do Breno Bidon, buscando jogada com o Rodrigo Garro, acabou deslocado, o árbitro deu vantagem, não levou o Corinthians, e agora sim, pelo lado direito, a falta cometida em cima do Breno Bidon, vai ser cobrada pelo Timão, é pelo lado direito, tô vendo o Mateuzinho, já chegando agora o Franklin Carvalho, já ouviu ali o árbitro, ó, reclamou, mas aí o Flávio Rodrigues acabou indo lá, fazendo ali uma jogada que não aconteceu na primeira, mas na sequência foi falta sim, Thalita.
2: Foi falta, ele tentou dar a vantagem, mas como o Garro não conseguiu a vantagem pelo lado direito, ele marcou a falta ali antes, que foi em cima do Bidon, é bem próxima à linha lateral, coladinha ali com o Franklin Carvalho.
0: Rodrigo Garro prepara para a cobrança pelo lado direito e a falta é a favor do Corinthians. Quase 10 minutos deste primeiro tempo. Garro preparado para a cobrança pelo lado direito. A bola perto da linha lateral do campo. Ele de pé canhoto vai erguer essa bola da grande área. Um jogador apenas na barreira do time do Botafogo. O Medina fez o levantamento. Na verdade era o Vidalba. Levantamento para dentro da grande área. Bola escorada. Bate, rebate. André Carrinho vai fazer o gol. A bola bateu. Quicou em cima da linha e o goleiro Neto foi lá e impediu o gol de empate, Thalita.
2: Gustavo Henrique na bola aérea do Corinthians é sempre um perigo. Bola procurou ele foi lá no terceiro andar, conseguiu testar para a pequena área, uma bate-rebate danado ali, o Neto e o Barbosa conseguiram travar ali e fazer a defesa impedindo o empate.
0: Sai mal a defesa do Botafogo, a bola rolada na grande área, Rodrigo Garro, pé canhoto, emplacou!

0: Barro, dentro da grande área, pela esquerda. Ele chutou cruzado, rasteiro, a bola morreu no canto baixo esquerdo do goleiro Neto, empatando o jogo, o time do Corinthians, empatando o timão. Eu confirmo 11 do primeiro tempo. Garro, de pé esquerdo, deixa tudo igual.
1: Corinthians
0: 1,
1: Botafogo
0: também 1. Talita Jutti.
2: Jogada do Botafogo pelo lado direito. Ferrarese dá um passe rasteiro pro Mateu Ponte, que dá um passe um pouco na fogueira pro Guinho. De costas ali pra marcação do Corinthians, o jogador Ranieri faz aquela pressão, acaba que o Bidu fica com a sobra de bola e dá um passe rasteiro pra dentro da grande área do Botafogo. Só na movimentação o Garro consegue fazer a finalização rasteira no canto esquerdo do goleiro Neto pra deixar tudo igual. 1-1.
0: Pois é, mas a reclamação dos jogadores do Botafogo é de que houve falta no lance. O lance está sendo avaliado, evidentemente. A decisão do árbitro no campo é de que foi gol. E acho que ele vai autorizar a saída do Botafogo. Estamos aguardando. 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
0: Bom, decisão final, gol, Michele, aqui no Nilton Santos, tá tudo igual.
4: É, uma bobeada do Botafogo na saída de bola, não precisava sair curto, a gente falava, né? Botafogo recém tinha marcado um gol e, aliás, tá uma constante nessa temporada, né? Faz o gol e acaba tomando outro logo na sequência. Recém tinha feito um gol de bola longa, pra que sair curto se o Corinthians pressiona muito bem a saída? Botafogo deu bobeira nessa, fiquei muito na dúvida, Hugo, porque acho que o Ranieri faz falta na origem do lance, na recuperação de bola do Corinthians. Não revi o lance de novo com detalhe. Num primeiro momento, fiquei com a impressão de falta, portanto, seria um gol irregular do Corinthians, mas foi validado pelo árbitro.
0: É, eu também fiquei na dúvida em relação à possibilidade de falta, mas o árbitro não quis saber de comunicação com a cabine. Deu o gol em campo, seguiu com a decisão e mandou o Botafogo sair a jogada. Bom, por falar em Botafogo, tem uma falta aí a favor do Fogão, hein, Thalita?
2: Isso, uma falta cometida pelo Garro em cima do Arthur Cabral. Quem está pronto para a cobrança é o Alex Telles, dois jogadores na barreira do Corinthians.
0: Dois jogadores na barreira do Corinthians, a falta é a favor do Botafogo, 13 minutos de jogo, tá 1-1 para o Botafogo, marcou Arthur Cabral, para o Corinthians quem fez foi Rodrigo Garro, vai para a cobrança ali, tô vendo o Alex Telles também perto da jogada, o Álvaro Montoro, um jogador apenas na barreira do Corinthians, a bola vai ser erguida na grande área, será que vem jogada? O Botafogo querendo fazer o segundo gol, o Botafogo querendo voltar a ter vantagem no placar, Montoro prepara para a cobrança, mas parece que vai ficar pro Telles, um dos dois vai bater, a defesa do Corinthians montada, Telles foi ali pro levantamento dentro da grande área, subiu na tentativa do passe do Barbosa, só que o lance está parado. Ele deu falta do Barbosa aí, Thalita?
2: Deu falta do Barbosa na jogada pelo alto, ele marcou a falta do Barbosa em cima do Matheus Bidu.
0: Bom, Michele, 14 minutos desse primeiro tempo, um jogo já movimentado com dois gols, qual é a tendência a partir de agora, olhando para o que o Botafogo apresentou, está apresentando e ainda pretende apresentar, e o mesmo pelo lado do Corinthians, hein, Michele?
4: É, o jogo, gols, os dois gols, eles ligaram alguns alertas, né? Não sei qual dos dois times que vai prestar atenção nisso mais cedo. São duas equipes que pressionam bem, pressionam alto, e o Corinthians e o Botafogo, os dois estão errando muito nessa saída de bola. O Corinthians agora já saiu longo, né? Já saiu nessa bola longa com o Hugo. O Botafogo, logo depois de fazer um gol que tem origem de bola longa, ele vai sair curto. E eu destacava nos primeiros dois minutos do jogo. O Corinthians está pressionando o Guinho. E o lance do gol de empate do Corinthians sai de uma pressão do Ranieri no jovem jogador do Botafogo. Então, assim, acredito que vai ficar muito nessa bola longa e tentativa de ganhar a segunda bola e ataque rápido, contra-ataque rápido, o ritmo do jogo é muito bom.
0: Jogada pela direita com o time do Botafogo buscando jogada na inversão, Telles aparecendo pela ponta canhota, 15 minutos do primeiro tempo, ele leva para o pé canhoto, descola o cruzamento, a bola bate no Mateuzinho e sai pela linha de fundo, pela esquerda, tem escanteio pro Fogão, Thalita.
2: Boa jogada entre Álvaro Montoro, Matheus Ponte, que encontrou bem o Alex Telles do outro lado do campo, no levantamento, uma bola levantada baixa, bateu na defesa, é escanteio pro Botafogo pela esquerda, Telles na bola.
0: Prepara para a cobrança, Alex Telles, a chance do Botafogo voltar a ter vantagem no placar. O Botafogo fez 1-0 com o Arthur Cabral. Rodrigo Garro empatou para o time do Corinthians, está tudo igual, 1-1. 15 minutos e meio do primeiro tempo, Telles autorizado pela arbitragem, levantamento dentro da pequena área, chegou tirando a zaga do Corinthians. A sobra de bola com o Montoro, pede jogada mais atrás ainda com o Guinho, recuando para o goleiro Neto. Sai da grande área, tenta tirar o time do Corinthians da sua defesa. O Botafogo busca jogada em ligação direta, Arthur Cabral estava impedido, a bola tirada pelo Gustavo Henrique. Vai sobrando com o Carrinho na altura do meio, Breno Bidon pediu, mas mas foi Rodrigo Garro quem pegou a sobra de bola agora com o time do Corinthians buscando jogada pelo lado direito, a bola tocada no meio, ele tentou tocar em cima do jogador do Bota, Medina na roubada, adiantou demais, Mateuzinho na roubada, consegue ficar com a bola, o time do Corinthians tem a posse dela, Lingar buscando jogada dentro do círculo central, já tomou a falta, o árbitro deu vantagem, agora é o Corinthians com Breno Bidon pelo lado direito, já está no campo de ataque, ele tabela com o Rodrigo Garro pedindo jogada, o André Ramalho, ele preferiu o toque lá centralizado com o volante Ranieri, busca jogada mais uma vez pelo lado direito, agora com o Rodrigo Garro, está irritado ali o Fernando Diniz, dentro da área técnica, recuando, jogada agora com o Hugo Souza dentro da grande área, ele no pé esquerdo descola o lançamento, lá pelo lado esquerdo busca jogada agora lá em cima, o Bidu, mas não acionado, o Fogão vai cobrar o arremesso lateral, é pelo lado direito, o Guinho dominando bola mais pelo lado direito, ele recomeça com Ferrarese, o time do Botafogo tendo a posse de bola, vamos a 16 e meio no primeiro tempo, olha a bola tocada agora no centro da defesa com Alexander Barbosa, ele fez o passe mais atrás com o Guinho, o time do Corinthians não se lança, o time do Corinthians não pressiona a saída de bola do Botafogo, que vem com Alexander Barbosa, buscou o lançamento agora pro Kadir, Mateuzinho, do jeito que veio, ele tirou a bola rifada pela linha lateral, acabou saindo, é arremesso pro Botafogo bater pelo lado esquerdo, Alex Telles, preparado para cobrança, ele vê a movimentação dos jogadores do Corinthians na defesa, os jogadores do Botafogo no ataque, perto da jogada, o Guinho, ele fez o levantamento, teve uma bola dividida ali entre o Lingar e o Guinho, Barbosa pegou a sobra, ainda pelo lado direito, mais centralizado, aparece no meio do caminho, Ferrarese, ela volta com o Guinho no meio campo, tem Medina no círculo central, 17 minutos do primeiro tempo, Alexander Barbosa curtindo, mas no campo de ataque ele faz bom lançamento, buscando jogada agora com Vidalba, perdeu na dividida, conseguiu a sequência da jogada, fez o lançamento, bateu ponte na direita, cruzamento, Medina bateu de primeira! Aí não dá. Aí pegou mal nela, hein, Thalita?
2: Uma bela construção do Botafogo, começando com o Alexander Barbosa, que encontrou um passe perfeito no espaço que o Corinthians abriu para o Lucas Vidalba. Ele abriu aqui pelo lado direito com o Matheus Ponte, que deu um cruzamento rasteiro para o Medina, que chegou de frente, finalizando de primeira. Mas aí pegou embaixo. A bola subiu muito, passou longe do gol do Hugo Souza. 1-1 aqui no Nilton.
4: Essa bola normalmente acha o pé do Danilo, né, para finalização. E aí a finalização normalmente é mais qualificada e é no gol. Medina passou muito, muito longe, mas foi uma bela jogada trabalhada que envolveu o Vidalba, né? O Vidalba que tá aparecendo agora como opção pro Franklin Carvalho. É bom jogador aparecendo ali na ponta esquerda.
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0: 18 minutos e meio deste primeiro tempo. Galera tá ligada aqui. Galera do Fogão e a galera que não torce pro Fogão também tá ligada. Por vários motivos, hein, Michele Silva?
4: Ah, todo mundo, né? Quem é que não gosta de um Botafogo e Corinthians? Impossível. Não
0: todo
4: gostar.
0: Mundo, com certeza. Vem pela esquerda, Lingar, tentou a tabela agora com o Yuri Alberto, mais atrás ele tentou a jogada, agora ficou no chão reclamando de falta, o Corinthians levou vantagem com a bola lá na frente, buscando jogada na frente, opa, Bidu ficou no chão, jogada não deu em bola, o time do Corinthians não teve a falta, o árbitro mandou seguir Álvaro Montoro, descolando o lançamento para Arthur Cabral na meia direita, ele desacelerou a jogada, conseguiu a largada na ponta, agora para Vidalba, vai tentando a jogada individual para cima do Ranieri, Lingar também tentando a roubada, fez a carga, Ranieri por baixo, a bola cortada, saiu pela linha de lado, é arremesso lateral para o time do Botafogo cobrar. E o árbitro está voltando lá para conversar com o Vidalba, ele ou Medina?
2: Ponte. Matheus Ponte.
0: Foi o que eu disse.
2: Exatamente.
0: Matheus Ponte.
2: Cartão amarelo para ele.
0: O que você ia dizer aí, Michele?
4: Não, eu ia dizer que os jogadores, eles já estão começando a entender a arbitragem do Felipe Fernandes de Lima. Ele não dá qualquer faltinha e também não dá a falta média, tá? Então, assim, daqui a pouco... O nível das entradas, a agressividade das entradas dos jogadores vai subir por conta de uma arbitragem que não marca faltas. Algumas faltas estão acontecendo e o árbitro está deixando o jogo correr. Tem uma diferença em você dar dinamismo para o jogo, você deixar o jogo correr e você não marcar a falta que existe. Então, assim, o árbitro ele está nesse limite. Botafogo e Corinthians estão começando a entender isso e a gente já está vendo entradas um pouco mais duras por parte dos dois times.
0: E eu confirmo a hora certa, são 4:20. Ligado no nosso timaço, você confere agora o tempo e o placar do jogo. 20, passados 20 no primeiro tempo, 25 para o intervalo. E no placar do Futebol Globo CBN, Campeonato Brasileiro, 16ª rodada da competição, aqui no Nilton Santos. Confere aí.
1: Botafogo!
0: 1, Arthur Cabral.
1: Corinthians.
0: Também 1, Garro.
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0: Confirmando pra você. Às 7h30 a bola vai rolar da Arena da Baixada, lá em Curitiba. O Mengão em campo, enfrentando o Atlético Paranaense. E a gente vai transmitir aqui pela Globo e pela CBN, com a narração do Bom de Bola Edson Mauro, os comentários do Carlos Eduardo Éboli, as reportagens do Carlos Alexandre. Botafogo na defesa, o time do Corinthians bota na frente, a tentativa do Rodrigo Garro, deslocado pelo Teles. A falta aconteceu na intermediária defensiva do Timão e o árbitro parou pra marcar. É, o árbitro parou pra marcar essa falta em cima do Rodrigo Garro, foi ele?
4: Isso.
0: Tava ali caído, camisa 8 do time do Corinthians. Pode completar, Thalita.
4: Só um detalhe sobre o Matheus Ponte: ele recebeu o cartão amarelo, tava pendurado, então tá fora do jogo contra o São Paulo na próxima rodada do Brasileirão.
0: Bom, Michele, 21 minutos e meio deste primeiro tempo, eu tô querendo saber uma coisa de você. Cadê o Botafogo, Michele?
4: A Tasha que ia me perguntar da lista do Ancelotti, eu prometi pro Aiello, então não posso entregar agora não, só depois do jogo. Botafogo tá tentando jogar, tá pressionando alto, ainda é um time muito irregular, né? Então quando pressiona alto, deixa muito espaço nas costas, mas quando rouba essa bola lá na frente, tem oportunidade de ataque, só que precisa trabalhar melhor essa bola para encontrar o Arthur Cabral numa condição melhor de finalização.
0: Pelo lado esquerdo, defesa do Fogão, Barbosa, 22 minutos passados no primeiro tempo, ele toca para Ferrarese, ainda no miolo defensivo do time do Botafogo, buscando jogada ali perto da altura da intermediária, deixando de lado com Medina, gesticula, faz o lançamento de pé direito, buscando jogada na meia esquerda, muito mal tocada a bola, Teles não chegou, a bola de graça para o time do Corinthians, batido arremesso lateral agora com o Mateuzinho, é pelo lado direito, achando o Breno Bidon, ajeitando no peito, entregando mais atrás com o André Ramalho, recuando para o Gus Souza, tirando de qualquer maneira o goleiro do Timão, a bola tirada lá do campo de defesa, chegou Alex Teles, o toque de cabeça. Ela se oferece para o Medina, ele gira para cima da marcação, inverte jogada da esquerda, chega lá pelo lado direito, jogada agora com o Matheus Ponte, é o time do Botafogo no ataque, é o time do Corinthians na defesa, olha a bola desacelerada agora com o Matheus Ponte, ele tabela com o Medina, fez a carga o Carrijo, a falta aconteceu, é a favor do Botafogo pela meia direita. 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
0: E a falta vai ser cobrada pelo Fogão. Alex Telles já tá por aí, hein, Tata?
4: A camisa 13 do Botafogo já pronto pra cobrança, dá aquele beijinho na bola antes de fazer a cobrança. E o Linga é o único na barreira do Corinthians.
0: E o Telles vai cobrar essa falta, a chance do segundo gol do Botafogo. O Botafogo fez 1-0, levou o gol de empate, agora está atrás do segundo gol. 23 minutos e meio de bola rolando no primeiro tempo. O árbitro já autorizou a cobrança de falta. É a favor do Botafogo agora com o Alex Telles. Correu para a bola, para a esquerda, fez o levantamento na grande área. Chegou tirando o André Ramalho, teve falta. O árbitro disse que não, ele deu o pênalti! Do Gustavo Henrique, Thalita Gitti.
4: O árbitro marcou a penalidade, mas demorou um pouquinho. Teve um delay ali pra marcar, mas viu ali um agarrão do jogador do Corinthians em cima do Ferrarese, que tenta chegar na bola, é segurado dentro da grande área pro árbitro, que estava bem posicionado, coladinho no lance. Pênalti pro Botafogo.
0: Michele Silva, 24 minutos de jogo, o Botafogo tem um pênalti para cobrar, uma jogada de bola dividida na área, jogadores do Corinthians reclamaram de falta, os do Botafogo também, e a palavra final foi a do árbitro, deu pênalti para o Fogão.
4: É, interpretou como lance faltoso, aí eu vou te falar que começo a ficar na dúvida do critério do árbitro, viu, Hugo? É, assim, num primeiro momento não pareceu um lance tão faltoso assim. Olha, aconteceram faltas bem piores, ele não marcou no campo. Ah, tem um puxão de camisa, assim, mas é um pênalti bem pênaltizinho, assim, que é aquele pênaltizinho pequenininho. Sabe, é um pênalti sutil, muito sutil. O árbitro perde critério, né? Agora há pouco, inclusive, estava revendo o lance do Medina, que ele dá um carrinho no Bidu, acerta a bola, mas vira completamente o tornozelo do Bidu na sequência. Isso é falta. Não é porque você pega a bola que você pode levantar o que vier pela frente. E aquela falta ele não marcou. Esse é um pênalti muito sutil. Porque, vamos lá, futebol é esporte de contato. Ah, estão se puxando na área, isso é normal. Isso não é falta, isso é normal. É um esporte de contato. Mas o árbitro entendeu o pênalti.
0: Ele vai lá rever o lance.
4: É, assim.
0: Não foi pênalti, gente.
4: É, eu não achei, pô, mas.
0: E outra. Pra mim também não foi. Não, eu tô revendo aqui a imagem. Não foi pênalti.
4: É, e assim. Não combina com a lógica que ele tá levando a arbitragem do jogo. Ele tá deixando o jogo correr. Ele tá permitindo contatos bem faltosos e a gente já tava falando sobre isso antes. Não é pênalti, gente. Não é pênalti. Tem contato normal de jogo.
0: Exatamente. Assim. Teve no contato normal de jogo, um toque do Gustavo Henrique na camisa do jogador do Botafogo, mas não foi um puxão, não foi uma jogada que tenha deslocado. Estou falando a minha interpretação a partir do que eu vi. Não vi uma puxada de camisa para tirar o jogador do Botafogo em um lance que poderia resultar no gol. Teve uma jogada de transgressão normal no percurso da bola. Ou seja, para mim, não foi pênalti.
4: Quer saber a prova de que não foi pênalti? No lance na frente, no lance do primeiro pau, o Arthur Cabral faz a mesma coisa com o Yuri Alberto.
0: Correto.
4: Porque é lance de área, gente, isso é normal. Para mim não é pênalti.
0: Também acho. O árbitro da partida da Federação de Minas, Felipe Fernandes de Lima, está lá, na frente do monitor. Está sendo vaiado nesse momento pela torcida do Botafogo e ele já vai voltar a campo para decidir se vai manter a marcação do pênalti ou anular o pênalti inicialmente marcado. Bom, ele está voltando agora para fazer ali o quadradinho do VAR e o relato do fato. Ele vai provavelmente anular esse pênalti, hein, Thalita?
2: Vai anunciar agora aqui no estádio Nilton Santos sobre a decisão. Demorou um pouquinho para poder olhar ali na revisão. E não marca. Desfaz da decisão dele sem pênalti marcado para o Botafogo.
0: Portanto, não há pênalti marcado. O pênalti foi marcado, mas a partir da revisão, esse pênalti foi desfeito, não houve o pênalti. Acho que o árbitro recalculou e corrigiu a rota, porque a gente falou aqui, né, Michele? Pelo que vimos, não interpretamos como falta dentro da grande área.
4: Exatamente. Marco Aurélio Augusto Fazecas Ferreira salvou a pele do árbitro.
0: Exatamente. 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
0: Toque de cabeça do André Camário na perona da esquerda. O Matheus Bidu fica com a bola dominada. Ele faz o lançamento rasteiro, buscando Lingard, tirando do primeiro adversário. Ele deu passe errado. Medina roubando pelo time do Fogão. Acabou apanhado no pé de apoio pelo Carrijo. Olha, essa aí foi dura, hein, Thalita?
2: E os jogadores do Botafogo pedem cartão porque o Medina ia chegar antes. O Carrijo bota um pé ali, atinge o jogador do Botafogo. Ele marcou falta, mas sem cartão pro Carrijo.
0: 28 minutos passados no primeiro tempo. Tô vendo aqui, ó, o Franklin Carvalho agitado, resenhando com o quarto, árbitro não, com o auxiliar número 2, aqui o Celso Luiz da Silva. Enquanto isso, tem resenha na área técnica do Corinthians. Fernando Diniz com a galera da comissão técnica, ó, resenhando, discutindo, tentando, fazendo, enfim, demonstrações para quem sabe modificações. O Botafogo tem a bola dominada agora no campo de defesa, com o Guinho entregando pelo lado esquerdo. É com o Alexander Barbosa descolando o lançamento. Ela chega no Medina, toca de cabeça buscando Arthur Cabral. Entrada da grande área, ele invade a área pelo lado esquerdo. Cruzamento, a bola de pé esquerdo, bate no André Ramalho. Sobrando novamente para Arthur Cabral. Ele volta com o Alex Telles, tira do primeiro adversário. Bota na frente, Breno Bidon ficou para trás. Ele leva da linha de fundo, bom cruzamento. Subiu o Cadir, tirou da defesa, a bola sobrou com o Álvaro Montoro. Chute colocado, a bola bate na zaga. Tá viva ainda na entrada da pequena área, corta na cabeçada. Medina subiu, não achou nada. A bola batida, caiu o jogador do Botafogo. E o árbitro mandou ele levantar. Olha o Medina aí, tem que caprichar um pouquinho mais nesse ensaio, porque a simulação foi boa não, hein, Tatá?
2: A simulação do Medina foi horrível, o Ponte também pediu falta dentro da área, teve nada, absolutamente nada nos dois. Agora a chegada mais forte ali em cima do Bidu, juizão só marcou lateral.
0: Pois é, e agora a torcida do Botafogo incentivou, porque teve ali um carrinho, acho que foi do Vidalba, né, buscando a jogada três vezes em bolas divididas. E o auxiliar número 1 lá, o nosso Felipe Alain Costa de Oliveira, Machado, Sampaio, Souza, Almeida, enfim, tem 322 sobrenomes, mas é o Felipe Alain de Oliveira. Ele foi lá e conversou com o árbitro de campo, agora está chegando ali no Vidalba. O Vidalba está ali, Thalita.
2: É o Vidalba. O Franklin Carvalho chama ele de Vidalba, né? Mas
0: pois
2: na apresentação é Vidalba, né?
0: Bom, afora os destinos, ou o destino para o qual a torcida do Botafogo está sugerindo ao árbitro de campo, Michele, o que a gente está vendo é que o jogo está parado. Não sei se tem algum lance sendo checado.
2: Tem revisão na chegada do Vidalba. Ele vai num carrinho, mas ele vai num carrinho realmente bem forte ali em cima do Bidu, um pouco mais alto do que deveria. Eu acho que isso está sendo revisado.
4: Foi o Ferrarese, estava vendo aqui, assim. Não acho que tenha sido para revisão, não, tá? Nesse primeiro momento que eu olhei. Agora, uma coisa é certa, Hugo. Aí eu te afirmo com muita tranquilidade. O nosso querido árbitro da partida, Felipe Fernandes de Lima, o jogo com ele é sempre uma novela. E olha que eu vejo muito jogo. O jogo com ele é sempre uma novela, é sempre muito, muito difícil de assistir.
0: Yuri Alberto na deixada de bola, batida de primeira do Bidu, acabou mandando direto para fora, foi o Garro que bateu essa aí e mandou em tiro de meta, e eu confirmo a hora certa, 4:31. Ligado no nosso timaço, você confere agora o tempo e o placar do jogo.

0: Campeonato Brasileiro, 16ª rodada da competição aqui no Nilton Santos. Confere aí.
1: Botafogo,
0: um Arthur Cabral. Também um Rodrigo Garro.
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3: Em Salvador, meia hora de bola rolando. 0 Bahia, 0 Grêmio.
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0: Arthur Cabral de novo.

0: Estático viu essa bola cair e morrer no fundo das redes à direita dele, com o Botafogo mais uma vez em vantagem no placar. Arthur Cabral, de longe, um golaço, uma bomba que o goleiro não esperava. 32 primeiro tempo, 32 da primeira etapa. Arthur Cabral faz o segundo dele, o segundo do Fogão.
1: Botafogo
0: 2,
1: Corinthians
0: 1. Thalita Gitti, foi mais um golaço do Cabral, hein, Tata?
2: Já inspirado, Arthur Cabral, chegando ao seu 8º gol na temporada de 2026. Jogada que começa com Álvaro Montoro lá no meio-campo. Ele sai muito bem da pressão do Corinthians, faz o giro na marcação e dá a bola pro Cadi, de costas pra defesa. O camisa 37 consegue fazer o giro e dá o passe pro Cabral. Pela direita, ele tinha a opção do Vidalba, mas viu muito bem o Hugo Souza adiantado. Uma finalização belíssima, um efeito perfeito na bola pra ela morrer lá no fundo das redes. Cabral, de novo, Botafogo 2, Corinthians 1.
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0: Michele Silva, 33, primeiro tempo. O Arthur Cabral, confiança é tudo, né? Ele acertou aquele primeiro chute, um belo chute, fez o primeiro gol e aí a confiança lá em cima fez com que ele arriscasse. Que golaço, hein, Michele?
4: Que golaço, assim, num espaço que nem tinha tanto espaço, mas ele teve uma visão, assim, muito interessante do lance. A Thalita observou muito bem. Ele percebeu o Hugo não só um pouco adiantado, mas também, mais uma vez, com um passinho a mais pro lado esquerdo, o Hugo Souza, goleiro do Corinthians. E aí ele aproveita e bate no canto direito, agora sim a bola no canto, batendo na lateral da rede direita do Hugo Souza. E quero chamar atenção para a origem do lance. O Corinthians tentava uma tabela por dentro, e eu não sei se foi a orientação do Franklin Carvalho, mas o Barbosa estava pressionando muito lá na frente, bem no meio de campo, e consegue a recuperação de bola. O Montoro vence a marcação do Bidon e consegue o avanço, aciona o Kadir, Kadir de costas, Arthur Cabral de frente, uma bomba que ele mandou ali de muito longe, sem chances pro Hugo Souza, que não tá catando nada do lado direito do gol dele, viu, Hugo?
0: Pois é, o Fogão em vantagem de novo, e tenta o terceiro gol agora com o Álvaro Montoro, arrancando pelo lado esquerdo, ele se manda na velocidade, é no toque, Cadinho tá pedindo, ele preferiu o lance individual, traz pro pé direito, faz o corte, toque de calcanhar, Alex Telles, na ponta canhota, descolou o cruzamento de primeira, buscando o Cabral, chega tirando a zaga do Corinthians, a sobra de bola pelo lado direito agora com o Yuri Alberto, ele foi apanhado por ali, tentou jogada agora na botada de bola ainda com o Mateuzinho, deixou com o Rodrigo Garro, lançamento na ponta direita, é pro próprio Yuri Alberto, ele vem na corrida, deixando bola com o Álvaro Montoro, tomando a frente do lance, recuando o Breno Bidon, fez ali a falta e a arbitragem parou para marcar. 35 minutos e meio do primeiro tempo. A galera do Fogão incentiva, canta, grita aqui no Nilton Santos. Empurra esse time rumo a essa vitória que é necessária para o Botafogo subir na tabela para se reabilitar definitivamente da eliminação na Copa do Brasil, que não caiu bem para o Botafogo. Foi um resultado muito ruim para as pretensões do clube, pretensões esportivas e financeiras. E hoje, nada melhor do que uma vitória que por enquanto está sendo construída para buscar reabilitação, em Michele?
4: Com certeza, e a gente está falando de um confronto direto na tabela de classificação, né? Os dois times estavam com 18 pontos antes da bola rolar. É importante demais pro Botafogo, que tem um jogo a menos. E um detalhe, né? O Botafogo mostrando postura. Tudo que faltou naquele primeiro tempo contra a Chape, hoje está em campo.
0: Tentando a jogada agora pelo lado esquerdo, o time do Corinthians fazendo pela direita o corte de Gatalita.
2: O Alex Telles está caído lá do lado esquerdo, reclamando bastante de dores, mas só um detalhe sobre esse gol do Arthur Cabral, né? Foi o 9º gol do Botafogo de fora da área, equipe que com o Anselmo finalizava mais de fora da área, com o Franklin isso diminuiu um pouco, e agora o Cabral se torna o jogador da Série A do Campeonato Brasileiro com mais gols marcados de fora da área, 3 ao todo, o líder era o Matheus Martins com 2, e agora o Cabral se torna o cara com mais gols marcados de fora da área dentro do Campeonato Brasileiro.
0: É, o Arthur Cabral, ele sabe fazer gol, ele sabe fazer golaço. A galera do Fogão precisa ter paciência com o Arthur Cabral. Arthur Cabral deixou 2 vezes a marca dele aqui. E ó, de maneiras lindas, foram belíssimos gols marcados, sobretudo o segundo gol aqui no Nilton Santos. Tenta agora Linga, faz o lançamento para Yuri Alberto, botou na frente, caiu, pediu a falta, a arbitragem disse que não, a bola foi ali direto para o domínio do goleiro Neto dentro da grande área. 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
0: 37 minutos e meio de bola rolando no primeiro tempo. Fogão de Boa vencendo 2-1. Ferrarese descola o lançamento, buscando lá no campo de ataque. Era a penetração do Vidalba. Na primeira não deu, a bola sobrou, tirando pelo time do Corinthians. A bola sobrando, comprando o Bidom. Ele no círculo central, traz pro pé direito. Opa! Foi apanhado pelo Medina ali. O árbitro deu vantagem. Com o Mateuzinho segurando a jogada. Yuri Alberto mais atrás com o Carrijo. Tira do primeiro adversário. Era a proteção feita com o Guinho. Yuri Alberto de primeira. Lançamento no meio. Aparece o Breno Bidon. Rodrigo Garro na primeira. Acabou dividindo com o Medina. Tirou tudo ali pelo fogão. Medina prensando, chapando tudo. 38 primeiro tempo. Lançamento era pro Cadira. Bola nas mãos do goleiro Hugo Souza. Que foi lá e fez a defesa. Ranieri. Ele recebe rapidamente do goleiro do Corinthians. Tocando bola para Carrijo. Que entrega Rodrigo Garro. Abrindo pelo lado direito. Com Breno Bidon, deixando com Mateuzinho. Vai ao campo de ataque o time do Corinthians. A bola tocada agora com Carrijo, mais uma vez Linga. Acabou tocando bola de graça, acabou pegando a falta. O árbitro da partida em cima do Garro, que reclama de cartão, Thalita.
4: É, reclama bastante o Rodrigo Garro. A falta realmente aconteceu. O árbitro demorou um pouquinho, mas agora deu. Deu falta, deu cartão pro Medina, até por conta da sequência também do Medina, né?
0: Acho que muito mais pelo lance anterior, por aquela jogada em que o árbitro deu vantagem, do que propriamente por essa falta, hein, Michele?
4: É, e ele tá numa sequência de faltas, né? O Medina tá pegando um pouquinho pesado, um pouquinho acima do tom. E o árbitro
0: é uma empolgada,
4: agora,
0: né?
4: É, empolgou um pouquinho, né? Porque aquele carrinho que levanta a galera, né, Hugo? Eu nem julgo o Medina, porque, vamos lá, né? Todo mundo tá gritando teu nome, você vai dar um carrinho, né?
0: Claro, claro, claro. Falta cobrado, o time do Corinthians na jogada ensaiada agora pela ponta direita. Mateuzinho na rolada para Rodrigo Garro. Entrada da grande área, entregando a Linga. Devolveu Mateuzinho, ponta direita de escola. Cruzamento lá na segunda trave, escorada de cabeça. Yuri Alberto antes do Garro, chega tirando o Guinho. Tudo de dentro da grande área. 39 minutos passados no primeiro tempo. 39 do primeiro tempo. Olha a bola tocada agora com o Matheus Bidu. Ele faz o lançamento, Ranieri pelo lado esquerdo do campo de ataque. O time do Corinthians tem o domínio agora com Linga, botando mais atrás. Ranieri lançando novamente pro Linga. Pelo lado esquerdo, ele toca de cabeça para si mesmo, fez ali a proteção, girou para cima da marcação do jogador, que é o Matheus Ponte, rolando mais atrás. A bola chega no Gustavo Henrique, tá lá no campo de ataque. Mais uma vez a bola tocada com o Matheus Bidu. Lançamento no meio, André Carrijo fica com a bola dominada, invertendo o jogado agora. Breno Bidom, quem aparece pela meia, para cima do jogador, que era o Kadir, deixando na ponta direita para Mateuzinho. Olhou para dentro da grande área, não deu para cruzar, voltando com Breno Bidom, pé canhoto, tocou curto, foi apanhado pelo Caldir, tentando na jogada agora na primeira, não voltou. André Ramalho lá pelo lado esquerdo, novamente o toque para Gustavo Henrique. Que descolando o lançamento, é pelo lado esquerdo que o time do Corinthians evolui com o Linga, deixando para Matheus Bidu, lançamento na ponta canhota, buscando o Linga novamente. Ranieri com a bola dominada com o pé direito, vai fazer o levantamento, não preferiu, rasteiro para Rodrigo Garro dentro da grande área. Chega o Ferrarese tirando tudo e eu confirmo a hora certa, 4h40. Ligado no nosso timaço, você confere agora o tempo e o placar do jogo. 40 passados, 40 no primeiro tempo. Olha a bola cruzada para dentro da grande área. Ranieri de cabeça, a bola explode no travessão e não entrou, para sorte do Fogão. Thalita Jutsi.
4: Um cruzamento que veio nas costas ali do Matheus Ponte. Ficou só olhando para a bola, não viu a chegada do jogador do Corinthians nas suas costas. Uma testada que explodiu na trave do Neto, salvando o Fogão de levar o gol de empate.
0: E no placar do Futebol Globo CBN, 40 minutos do primeiro tempo, 5 para o intervalo. E no placar do Futebol Globo CBN, Campeonato Brasileiro, 16ª rodada da competição aqui no Nilton Santos. Confere aí.
1: Botafogo.
0: 2 com gols do Arthur Cabral.
1: Corinthians.
0: 1, Rodrigo Garro. Corinthians com a bola dominada pelo lado direito, buscando jogada agora com Breno Bidon, descolando o lançamento lá na frente. Na primeira não deu em bola, Yuri Alberto não dominou, Barbosa chegou tirando no lançamento, uma bola chapada, não chegou no Cadir. Hugo Souza fora da grande área, vai ali para fazer a recolhida. Hugo Souza tá no Rio, tá no Corinthians, está jogando a 16ª rodada do Campeonato Brasileiro. Muito que bem, Michele Silva. Vai estar na lista do Ancelotti? Eu quero um spoiler, porque o Aiello já pediu, eu quero pelo menos um spoiler, hein? Fala, Michele.
4: Duvido muito. Duvido muito que esteja.
0: É?
4: Sim.
0: Tá bom. Então, o voto da Michele é que
4: É o que eu acho que ele vai fazer.
0: Não estará a partir de uma projeção da lista do Mister. Fala, Chico.
5: É a lista do Ancelotti, não é a lista da Michele, do Ébore, do Aiello, não. É a lista do Ancelotti, gente.
4: Não, e é bem essa pergunta que eu respondo. Acho que ele não vai convocar o Hugo.
0: Vamos aguardar amanhã às 5 da tarde, lá no Museu do Amanhã. A gente vai transmitir para você, aqui pela Rádio Globo, aqui pela Rádio CBN, tudo sobre a coletiva que vai marcar a apresentação da lista dos 26 convocados da seleção brasileira para a Copa do Mundo dos Estados Unidos, do México, do Canadá, o Brasil, em busca do Hexa. Sim, meus amigos e minhas amigas, amanhã, dia 18, vamos conhecer os 26 representantes do Brasil na Copa. Pela ponta direita vem o time do Corinthians, Jorge Luiz Alberto Ferraresi no carrinho, chegou travando e a bola na volta acabou batendo no Ferraresi e saiu em escanteio. Thalita.
2: E o Yuri Alberto reclama que a bola tocou no braço do Ferraresi. O árbitro, no primeiro momento, nem deu bola, só marcou escanteio para o Corinthians pela direita.
0: É, mas o Ferraresi caiu ali abraçando o Gasparzinho ali, ó. Tava ali, enfim, e agora foi para abraçar. Bom, Corinthians bateu o escanteio, não tinha sido autorizado, fez o gol. O Diniz está louco aqui, já saiu da área técnica, o quarto árbitro já deu uma trave em todo mundo. Fala, Michele.
4: É que não é nem a autorização. O Bandeira, ele sinalizou que estava fora do quarto de círculo. Assim, não sei se estava fora, tá? Mas o árbitro apitou, então parou a jogada. Mas eu acho que o Bandeira se complicou de graça nessa aí. Porque eu tenho dúvida se estava fora.
0: O escanteio vai ser cobrado pelo time do Corinthians, pelo lado direito, Rodrigo Garro, levantamento na pequena área, saiu o goleiro Neto, foi lá para defender. 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
0: Botafogo no ataque, o Guinho de longe mandou a bomba, ela explode no André Ramalho, chega tirando o Breno Bidon de dentro ali do campo de defesa, a bola acabou sobrando com o Yuri Alberto, ele de pé esquerdo tentou pegar o goleiro Neto adiantado, só que aí estou muito mal, hein, Thalita?
2: Nossa senhora, ele levantou a cabeça no círculo central, viu que o Neto estava adiantado, aí o Neto ficou naquela volta ou não volta, só que a finalização do Yuri Alberto, primeiro que ela não pegou a altura, ela foi rasteira, ela passou a 300 quilômetros de distância do gol do Neto, coisa horrorosa.
0: 44 e meio do primeiro tempo, 44 minutos e meio do primeiro tempo, a bola vai ser levantada lá no campo de ataque com tiro de meta, que vai ser cobrado pelo goleiro Neto, ele vai erguer essa bola na grande área, a tentativa da jogada, faz ali a proteção, agora com o time do Corinthians buscando ali no seu campo de defesa, a interceptação, a bola vai sendo cobrada agora no tiro de meta, o levantamento lá pro campo de defesa, o Botafogo tenta roubada agora com o Arthur Cabral, Ranieri na dividida, ela sobra com o Álvaro Montoro, ganha pra cima do primeiro marcador, acabou sendo apanhado, jogada não deu em bola pro Corinthians, melhor pro Fogão, voltou com o Álvaro Montoro, o lançamento Vidalba na meia-lua, tentou achar por cima, não conseguiu na marcação bem ali o Bidu, e a bola sobrou para a defesa do goleirão Hugo Souza. 45 minutos passados, nós vamos a 51, 6 minutos além dos 45 neste primeiro tempo, é Mateuzinho com a bola dominada, tive a impressão dessa bola ter saído, a arbitragem bastante confusa nesse primeiro tempo, hein, Michele, daqui a pouco você vai falar mais dentro da central da bola, mas estou achando a arbitragem bem confusa, hein, Michele, te deixei de novo não, pode falar, Michele.
4: Ai, gente, se vocês soubessem, mas assim, sim, confusa, e o dia para o Brasileirão começou confuso, né, com a substituição, o erro de substituição do quarto árbitro no jogo entre Santos e Coritiba. Para dar um resumo, a gente já falou sobre isso, mas só para dar um resumo, o árbitro só alterou a substituição do Cuca e tirou o Neymar do jogo, só isso que ele fez.
0: Pois é.
4: Bem tranquilo, assim, bem tranquilo.
0: Eu tô curioso é pra saber o que é que tava escrito no bilhetinho. Eu não consegui ver.
4: Ah, tinha a numeração. Tinha a numeração correta.
0: Mas não tinha nenhum recadinho, não?
4: Ah, não sei. Aí não sei. Aí você pediu demais. Vou ter que ir no oftalmologista pra te dar.
0: Bilhetinho com número... Bilhetinho com número é sem graça, o cara é recado. Olha o Vidal, balançado, invadiu a grande área pelo lado direito, ele ganhou na marcação pra cima do Bidu, protegeu pra cima do Gustavo Henrique, traz pro pé direito, rolando bola pro Arthur Cabral, corte por baixo do Matheus Bidu, chegou tirando. Na sequência, o Lingard afastou o perigo da grande área. Pois é, no bilhetinho, Neymar mostrou, apontou pro bilhetinho, muito irritado, e aí, com toda a razão, pela lambança que a arbitragem promoveu no jogo de hoje mais cedo, lá na Neoquímica Arena, com a derrota do Santos por 3-0 para o Coritiba. Placar é uma coisa, a lambança da arbitragem é outra, Michele.
4: É, com certeza, até porque o Coritiba jogou muito bem e o placar foi construído muito antes dessa confusão aí, sim, com a arbitragem. Sim. Então, assim, o resultado do jogo não tem a ver com o que o árbitro fez, mas foi grave o que ele fez. A reuniãozinha no RH, ela vai ser um negócio quente, viu?
0: É, pois é. Ai, deixa eu ficar. 47 minutos deste primeiro tempo. 4 minutinhos para acabar o primeiro tempo aqui no estádio Nilton Santos com o time do Corinthians. Tendo uma falta para cobrar, hein, Thalita?
6: Lá pelo lado esquerdo, na pressão ali do Raniel, ele acabou conseguindo descolar uma falta para o Corinthians pela esquerda.
0: A falta já cobrada pelo time do Corinthians, buscando jogada na primeira tentativa do chute colocado, mas o árbitro está dizendo que não houve nada. Não houve nada de autorização, porque a falta foi marcada. O jogador do Corinthians estava caído, o árbitro estava ali, enfim, mandando o jogador do Corinthians levantar. Enquanto isso, a galera do paralelo estava tentando jogar um outro jogo, hein, Tatá?
6: É, não
0: estou
6: entendendo. Também a galera do Corinthians está muito ansiosa, né? O árbitro ainda estava fazendo a marcação no chão, o Garro já fez a finalização, não tinha nada autorizado. Então, estão muito ansiosos.
4: Na minha terra, a gente fala matreiro.
0: Matreiro?
4: Aqui usa também esse termo.
0: Usa também, matreiro.
4: É isso, espertinho. Tentou ganhar uma vantagem. Matreiro.
0: O matreiro de vacaria. Não, ele não é de vacaria, não. Michele é que é. Vai pra cobrança de falta. É o time do Corinthians buscando jogada agora com o Rodrigo Garro. Ele vai erguer essa bola na grande área. Movimentação. O time do Corinthians querendo gol de empate. O Fogão vencendo 2-1. Levantamento. Corta na cabeçada. Barbosa. Bola batida de primeira com o Bidu. Cortando no meio do caminho. A bola acabou tendo a trajetória desviada. Mas um jogador do próprio Corinthians saiu em tiro de meta. Aos 48 minutos e meio deste primeiro tempo. 2 minutos e meio para acabar a primeira etapa. O goleiro Neto já tá vendo ali o árbitro mostrando o cronômetro para sinalizar que não quer cera. Dois cartões amarelos foram aplicados no primeiro tempo. Dois para jogadores do Botafogo, Matheus Ponte e Medina. Vai para a cobrança do tiro de meta agora o goleiro Neto. Ele vai erguer essa bola lá no campo de ataque. Já cobrado o tiro de meta. Manda a bola lá para frente. Ela foi direto pela linha lateral. Acabou não saindo. O Arthur Cabral evitou na primeira. Acabou de cabeça tocando. Arthur Cabral movimentando bastante no jogo de hoje. Já marcou dois gols. Dois golaços. Daqui a pouco a gente vai falar sobre isso aqui na central da bola, aqui no intervalo, Francisco Aiello comandando tudo, com informações e claro, ouvindo a opinião da Michele sobre esse primeiro tempo até aqui, Botafogo 2, Corinthians 1, 49 minutos e meio, um minuto e meio para acabar o primeiro tempo aqui no estádio Nilton Santos, é com o time do Corinthians buscando jogada agora com o goleiro Hugo Souza, ele toca curta com o Gustavo Henrique, deixando com o André Carrijo, campo de defesa, tira a jogada pelo lado direito, a proteção agora com o Mateuzinho, fez o passe para Breno Bidon, fazendo o lançamento, mata no peito, bota no chão, é o Raniel, tirando para cima da marcação, a bola deixada novamente com Breno Bidon, entregando a Raniel, pedindo o Yuri Alberto lá na frente, a bola mal tocada, Raniel ficou sem a bola na primeira dividida, agora sim no lançamento, ela foi direto pela linha lateral, reclama de falta o Raniel, mas a falta, segundo o árbitro, não aconteceu. 50 minutos, chegamos a 50 neste primeiro tempo, último minuto da primeira etapa, o Botafogo segurando por enquanto, sustentando um placar parcial de 2-1 para cima do Corinthians. Já cobrado arremesso lateral agora com Teres Vidalba, só recebeu a carga ali do Gustavo Henrique. Álvaro Montoro conseguiu a vantagem, fez o lançamento buscando o Matheus Ponte, entrada da grande área, ele tenta ali o drible, foi apanhado pelo Linga, que vai tomar cartão amarelo. Fogão, na entrada da grande área, tem falta para cobrar, é boa, quem sabe o terceiro, Thalita.
6: Um passinho para frente, estava dentro da grande área, boa jogada do Álvaro Montoro, deu um passe perfeito pro Matheus Ponte, que dominou pelo lado direito e ia realmente cortar a marcação do Linga, que deixa o pé, faz a falta pela direita, é muito próxima da entrada da área, uma ótima chance do Fogão nesse finalzinho do primeiro tempo, Hugo.
0: Ó, com quase 51 minutos no primeiro tempo, provavelmente esse vai ser o último lance da primeira etapa. O Lingard já ajeitou a bola ali, onde a falta vai ser cobrada, enquanto o árbitro vai notificando aos homens da barreira o posicionamento. Alô, você, você aqui também. O outro você aí, ó. É isso aí. É aquele seguinte, como diz o outro. Quatro jogadores na barreira, três jogadores na barreira do time do Corinthians. Fala, Michele.
4: Do jeito que o Hugo Souza tá protegendo mal o canto direito dele, essa bola, essa falta aí pro Teles, olha, perigosa, hein?
0: Pois é, o canto direito nesse caso é o canto dele, né? Agora
4: canto direito
0: ele tá voltando,
4: do Hugo.
0: Do goleiro, pois é.
4: Do jeito que ele tá protegendo mal o canto direito dele, o canhoto, o Teles, nessa bola aí, a essa distância, perigoso.
0: E eu tenho dúvidas em relação ao posicionamento da barreira. Se ele tem visão da bola nesse momento. Três jogadores na barreira. Teles vai para a cobrança. Faz essa bola passar pela barreira para marcar o terceiro gol. O árbitro autorizou, o Teles mandou a bomba! Pogba buscou, ângulo superior direito, a bola passou perto, foi pra fora e acaba o primeiro tempo aqui no Nilton Santos.
1: Botafogo
0: 2 com 2 golaços do Cabral.
1: Corinthians
0: 1, Rodrigo Garro. 4 horas e 51 minutos, faltando 9 minutos para as 5 da tarde. Eu anuncio que vem aí mais uma atração para você na Globo e na CBN.
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5: Clube na CBN, gente, que tarde até agora do Arthur Cabral, em dois golaços do Arthur Cabral, e o Fogão tá vencendo o Corinthians por 2-1. O gol do Corinthians foi do Garro. Botafogo fez 1-0, o Corinthians empatou o jogo e depois o Fogão fez 2-1. Já tem Michele Silva, comentarista no Futebol Globo CBN, e opinião da Michele, hein, pra esse primeiro tempo, de 2 pro Botafogo, 1 pra equipe do Corinthians. E eu tô esperando também a sua participação. 97.9988. E aí, hein? Curtiu ou não curtiu esse primeiro tempo do Botafogo? Quem tá falando é o Raniel, em entrevista ao Premier.
8: Esse é um chute do Jesse, do Yuri também. Eu acho que criar mais essas oportunidades para que a gente possa fazer um gol. A gente não vai fazer 2 gols de vez, então tem que fazer um primeiro, manter a calma e paciência e tentar sair para fazer o segundo gol.
5: Muito obrigado. Muito bem, tá aí o Raniel, né? Jogador da equipe do Corinthians, falando nesse primeiro tempo, né? Depois do primeiro tempo, de 2 pro Botafogo, 1 pra equipe do Timão. Jogo válido pela rodada 16 do Campeonato Brasileiro. Às 7h30 tem Flamengo, ontem Fluminense e Vasco jogaram. Arthur Cabral, até agora o nome do jogo, vai falar em entrevista ao Premier.
9: Pô, tava longe, hein?
5: Ele tá revendo o lance agora, né? Ele tá revendo o lance agora.
10: Tava tão longe?
9: Não. Às vezes, dentro de campo, a gente não tem muita dimensão das distâncias. Mas como eu tinha espaço e tenho confiança no meu chute, eu tentei e fui muito feliz.
10: Agora, falando um pouco também da importância dessa vitória parcial, todo o contexto, você tá encostando também no Danilo, que hoje não tá aqui, né? Vocês não têm ele presente aqui, mas importante pra torcida esse resultado.
9: Entendi, desculpa, não entendi.
10: Falar um pouco sobre o contexto dessa vitória parcial, a importância dela, por todo o contexto também, e você chega aí encostando no Danilo, né? Que hoje não tá aqui, mas é o artilheiro do time.
9: Sim, a gente hoje sabe da importância da partida, uma partida muito difícil, depois de um resultado muito ruim no meio de semana, e conseguir os 3 pontos hoje, do jeito que a tabela tá, é muito importante pra gente contra um adversário muito difícil, né, de muita qualidade. Então é seguir assim, consertar os erros e melhorar no segundo tempo pra conseguir os 3 pontos hoje.
5: Muito bem, esse é o Arthur Cabral, né? Repito, até aqui o nome do jogo, 2 golaços do Arthur Cabral, 2 chutaços de fora da área, o primeiro com o pé esquerdo e o segundo com o pé direito, e os 2 gols do canto direito do Hugo. 97.9988, já eu vou te ouvir no Futebol Globo CBN.
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5: Globo, na CBN, Michele Silva, comentarista do nosso timaço. Qual é o resumo, o destaque desse primeiro tempo que já você vai contar tudinho, Mi?
4: É um primeiro tempo em que o Botafogo sim cedeu alguns espaços, mas o principal, mostrou uma postura muito melhor e diferente do jogo contra a Chapecoense. É para ficar marcado, é para lembrar, e parece que os jogadores do Botafogo estão lembrando. Fez um bom primeiro tempo aqui no Nilton Santos e tem que melhorar algumas coisinhas para seguir com a vitória na segunda etapa.
5: Já, a Mi vai falar e você vai ouvir no Futebol Globo CBN.
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5: Francisco Aiello. 56, é hora de opinião nessa central da bola no intervalo de jogo na rodada 16. Tá dando fogão no Nilton Santos, Botafogo 2-1 Corinthians. O jogo na voz dela, Michele Silva, comentarista do nosso timaço. Fala tu, guria!
4: É o primeiro tempo em que o Botafogo demonstrou mais postura em relação ao que tinha feito contra a Chapecoense. Também não era difícil, porque aquele foi um jogo muito ruim do Botafogo, mas é importante construir essas lições, entender o que que falhou, o que que não funcionou, e parece que nesse primeiro tempo o Botafogo resgatou até alguns valores que o próprio Franklin Carvalho, ao ser apresentado nas primeiras coletivas, ele mencionava que o time precisava melhorar, que o time precisava ter esses comportamentos em campo. Primeiro tempo, Botafogo, por exemplo, cometeu mais faltas. Ah, é? Tem que ser um time faltoso? Não, não precisa ser um time faltoso. Mas quando você comete faltas porque você está tentando chegar na bola, você está colocando o pé na bola, você está tentando desarme a interceptação, significa que você está ali para bloquear, que você está ali para desarmar. E aqui eu vou fazer um paralelo com o segundo gol sofrido pelo Botafogo contra a Chapecoense, que eu destaquei, que a Chapecoense ficou mais de 20 segundos com a bola e o Botafogo não passou perto de desarmar. O Danilo foi o mais próximo de tentar um desarme e ainda assim não conseguiu naquele lance. Então ali tem uma lição importante pro Botafogo. Não dá para deixar o jogo solto assim. É muito difícil um adversário no futebol brasileiro que não acabe punindo um clube que faz isso. Um clube que deixa um time tanto tempo com a bola sem que tenha o desarme, sem que tenha a interceptação, sem que tente roubar essa bola. E o Botafogo demonstrou essa agressividade no bom sentido nesse primeiro tempo, contra um time do Corinthians que vem de um bom momento com o Fernando Diniz nesse começo de trabalho ainda, que perdeu pouquíssimos jogos, que na Libertadores, por exemplo, está invicto. Então é um Corinthians muito forte, que tem dificuldade para atacar, mas que se defende muito bem. E o Botafogo conseguiu fazer 2 gols nesse Corinthians. Então já demonstra aí uma reação, demonstra uma capacidade de aprender com o que aconteceu pela Copa do Brasil. Porque sim, são competições diferentes, mas o time é o mesmo. Tem aí a ausência do Danilo, tem algumas modificações feitas pelo Franklin Carvalho. Gostei da troca que ele fez, colocando também o Matheu Ponte na lateral direita. Achei interessante a escolha dele pelo Ponte, não o Vitinho. O Ponte é um cara que pode levar o Botafogo mais vezes ao ataque, é um jogador mais agressivo. E o Vitinho estava marcando muito mal nesse jogo. O Matheu Ponte tem suas dificuldades para defender, mas está fazendo um bom jogo. Então é importante que se reacenda algumas brigas por posições no elenco do Botafogo. A escolha pelo Kadir, ela também se justifica nesses primeiros minutos do primeiro tempo. Isso porque é um time do Botafogo que tem o Arthur Cabral ali como esse principal atacante dessa dupla de ataque, mas que varia, né? Utiliza o Júnior Santos, utiliza o Kadir, às vezes mexe também, já utilizou o Matheus Martins nessa posição. E o Kadir fez um bom primeiro tempo, contribuiu com uma assistência para o gol do Arthur Cabral, um golaço 2-1. É um Kadir que participa bem do jogo. Quero chamar atenção também para o Montoro, se movimentando bastante, sendo agressivo para pressionar, para recuperar a bola importante aqui pelo lado esquerdo, fazendo uma dobra de marcação com Alex Telles e se oferecendo para ataque, levando o Botafogo à frente. Montoro é um jogador muito inteligente, tem qualidade técnica, tem criatividade, participa da jogada do 2-1, tem se movimentado bastante. E o Vigalba, surgindo como uma alternativa diferente pelo lado direito de ataque do Botafogo, aparece mais aberto. Isso também é interessante, deu um equilíbrio bom para o time do Botafogo. O que tem que melhorar? Algumas situações ali de que a bola fica um pouco solta. O Corinthians é um time que toca bem a bola, que tem muita qualidade técnica, principalmente para jogar por dentro. Se o Botafogo deixar que o Corinthians toque essa bola, ele vai até dentro do gol com ela. Mas o Botafogo tem feito um bom jogo nesse sentido. Seja através das faltas, e aí o cuidado, porque o Medina já está amarelado e é o principal jogador de marcação do meio campo do Botafogo, mas através das faltas ou dos botes, o Botafogo está conseguindo dar o bote, está conseguindo esse desarme. muito em função de uma marcação

0: executando bem essa jogada. Botafogo tem feito um bom jogo, de muita competitividade, de uma marcação forte. Tem alguns espaços que está deixando, o Corinthians não está aproveitando, principalmente em inversão de bola. Botafogo marca muito bem por dentro e onde a bola está. Mas se o Corinthians começar a inverter bola, lançar um pouco mais, pode acabar pegando o Botafogo um pouco mais exposto. Mas é um time em processo de reconstrução, depois do baque que sofreu na Copa do Brasil. Um primeiro gol muito bom do Arthur Cabral, né, numa bola longa do Ferrarese, e demonstra, se o Corinthians pressiona alto, sai na bola longa, que você tem alternativas ganhando uma segunda bola, que foi o que aconteceu no lance do 1-0. E no lance do 2-1, vencendo duelos. Venceu o duelo com Barbosa, com Montoro, levou o time para frente. O pivô do Kadir, a parede ali, para conseguir acionar o Arthur Cabral, e um golaço do Arthur Cabral. Jogo importante para dar confiança para o segundo tempo, é controlar bem e seguir fazendo o que está fazendo.
1: Michele Silva, comentarista do Futebol Globo CBN, e opinião da minha, hein, para esse primeiro tempo em que o Botafogo jogou bem, fez dois golaços e tá vencendo o Corinthians por 2-1. 97.9988, já eu vou te ouvir, e já também tem um golaço do Arthur Cabral. Tudo isso no Futebol Globo CBN.

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0: 5:05 no horário de Brasília. O Botafogo está vencendo o Corinthians por 2-1, com dois golaços do Arthur Cabral. O primeiro foi 6 minutos e Hugo Lago contou assim, ó.
1: A bola foi tocada no campo de defesa, ainda com Ferraredi, descolando o lançamento para o Vidalba nas costas do Gustavo Henrique, chegou na bola dividida, sobrando o Arthur Cabral, entrada da grande área, pediu, ele mandou de pé esquerdo, a bola colocada e placou!

0: aqui no Nilton Santos, com Arthur Cabral colocando o Fogão em vantagem. 6 minutos do primeiro tempo, 6 da primeira etapa. Arthur Cabral, que belo gol pro Fogão!
1: Botafogo
0: 1,
1: Corinthians
0: 0.
2: Depois o Arthur Cabral fez mais um gol. Ô, Michele, qual foi o gol mais bonito? O primeiro ou o segundo? O que você acha, Michele?
3: Ah, o segundo. E aí já faço aqui um elogio pro Hugo Lago, porque a narração do segundo gol é coisa linda, tá? A narração do segundo gol é coisa fina.
2: Verdade.
3: O segundo é muito mais bonito.
2: É verdade, também achei o segundo gol mais bonito, chutaço, né, do Arthur Cabral de fora da área, primeiro com o pé esquerdo.
3: Mais indefensável, né?
2: Sim, sim, sim, o primeiro com o pé esquerdo e o segundo com o pé direito e um embaixo, né, os dois no canto direito, mas um embaixo e o outro em cima. Botafogo tá voltando pro segundo tempo.
3: Se fizer um de cabeça, é o hat-trick perfeito, né?
2: É verdade, completa legal, né?
3: Vamos ver.
2: Completa legal, três gols de forma diferente. Thalita Gildice, Botafogo voltou pro segundo tempo. Tem mexido no Fogão, Tata?
4: Voltou sim, Chico, e vai ter mexido assim. Vai sair o Cadi pra entrada do Cauã Toledo.
2: E aí, Michele, uma boa?
3: É, uma boa, da rodagem pros mais jovens, né? E o Cauã Toledo surgiu bem na base do Botafogo e fez também um bom campeonato carioca, dá pra gente dizer assim. Não tá tão pronto quanto o Kadir, mas é uma baita oportunidade pra ele aí nesse jogo, pra se combinar com o Arthur Cabral na segunda etapa.
2: Muito bem, vamos pro segundo tempo. Botafogo 2, Corinthians 1, tá de volta ele, a grande fera do nosso timaço.
0: Valeu, Francisco Aiello comandando a central da bola nesse intervalo até aqui. 2 pro Fogão, 1 para o Corinthians. O Botafogo mexeu, Kadir fora, tá dentro Cauã Toledo. E o Corinthians também alterando, hein, Thalita?
4: É, tá entrando 37, Caio César na vaga do 77, Lingard, que tinha cartão amarelo.
3: É, o Lingard não fez um primeiro tempo bom, né, e jogando mais por dentro. Agora fica a preocupação pro Botafogo, porque o Caio César é um jogador rápido e de um contra um, e atua mais pelo lado do campo. Então é o Corinthians tentando desequilibrar pelos lados e não só por dentro.
0: Com a saída do Botafogo neste segundo tempo, o árbitro apitou e aqui no Nilton nós já temos, não, ainda não temos, agora sim, já temos bola rolando.
1: Botafogo, Corinthians.
0: Com o Botafogo arriscando, lançamento para o campo de ataque na primeira, não deu em bola, chegou ali tirando do primeiro marcador, era o Yuri Alberto, a bola acabou escapando dele, saindo pela linha lateral, é arremesso para o time do Botafogo cobrar, agora é pelo lado direito, o Matheus Ponte já se apresentando para fazer a cobrança pelo lado direito, no campo de ataque ele está vendo a movimentação, jogadores do Botafogo no campo de ataque, vendo ali pertinho dele tem o Muguinho, está reclamando ali o Rodrigo Garro da pressa que ele não está tendo para bater o arremesso lateral, deu de graça, Carrillo dominou, Arthur Cabral veio para dividir, a bola sobrou para o Muguinho, ele deu o passe ainda para Matheus Ponte pelo lado direito, o lançamento no meio, a bola acabou interceptada de forma errada pelo Medina, olha o contra-ataque do time do Corinthians, bota na frente, tentando pra cima da marcação, Caio César não conseguiu chegar, a sobra de bola foi com o Rodrigo Garro no meio, acabou tirando de mal a defesa do Botafogo, Yuri Alberto na jogada de pivô, ele conseguiu perto da meia lua, rodando pro Rodrigo Garro, o pé esquerdo mandou a bomba pra fora e ele pede o desvio. Pra mim foi direto, hein, Thalita?
4: É, pra mim também foi, numa jogada ali do Botafogo errada, né? O Medina acaba tocando na bola, encaixa em um contra-ataque pro Corinthians e o Garro. Uma finalização de longa distância, passou à esquerda do gol do Neto, com distância do gol, teve toque de ninguém, é só tiro de meta.
0: Um minutinho do segundo tempo, o Ferrarese tá ali dentro da pequena área ali, ó. Já cobrou o tiro de meta, o árbitro tá de olho pedindo aos jogadores do Botafogo que não façam cera. A bola tocada no campo defensivo com Alexander Barbosa, ele faz o lançamento na esquerda, buscando jogada pra cima da marcação. Teles deixou mais atrás, Medina não dominou, roubada pelo time do Corinthians. Perde a posse de bola, melhor pro time do Botafogo. Montoro tentou o lançamento, a bola desviada, voltou no Huguinho, voltando na intermediária de defesa. Na defesa do Botafogo era o Ferrarese com a bola dominada, rolando pra Barbosa. Fernando Diniz já chamou a galera ali na área técnica com o Botafogo nesse momento, tendo a posse com o goleiro Neto dentro da grande área, ele tenta no toque de cabeça, agora tirando pelo time do Corinthians, era o André Ramalho, Rodrigo Garro tocando para o Carrillo, fez o lançamento para Yuri Alberto, entrada da grande área, matou no peito, invadiu pelo lado esquerdo, tentou chutar, a bola bateu na zaga, voltou com Breno Bidon batendo de primeira, ela subiu, foi para fora, é tiro de meta, Corinthians chegando em Thalita.
4: Jogadores do Botafogo ficaram reclamando de impedimento que não aconteceu, lá pro lado esquerdo o Yuri Alberto quase chega, o Barbosa consegue fazer o corte parcial e na finalização ali do Bidon a bola passou bem longe do gol do Neto.
0: já cobrado o tiro de meta dentro da pequena área, tá com a bola dominada ali o goleiro Neto, ele tá tentando atrair a marcação do Corinthians, e o Yuri Alberto tá perto dele, mas não dá o bote, manda a bola lá pro campo de ataque, o goleiro Neto chega tentando em cima ali o jogador que era o Cauã Toledo, na primeira não deu, voltando com o time do Botafogo, segurando a jogada agora pelo lado esquerdo, o passe do Teres, buscando jogada com o Álvaro Montoro, ele se mandando a velocidade no toque, no pique, rolou na ponta canhota, Cauã Toledo invadiu a área pelo lado esquerdo, tentou um chute cruzado, a bola tocou na mão do goleiro Hugo Souza, vai sobrando pela ponta direita com o Vidalba, ele gira ali tentando a gingada, a bola sai em arremesso lateral para o time do Botafogo cobrar, quase 3 minutos do segundo tempo, quase 3 da segunda etapa, prepara para a cobrança Matheus Ponte, já pronto para repor essa bola com o Botafogo, buscando no campo de ataque, quem sabe o terceiro gol, vai cobrar o arremesso lateral, toma distância Matheus Ponte, vai erguer essa bola, a movimentação do time do Botafogo no campo de ataque, agora com o Matheus Ponte cobrando o arremesso lateral, Matheus Ponte, levantamento feito para a grande área, chegou a zaga do Corinthians tirando, o Yuri Alberto tentou uma bola ajeitada de primeira, chegou batendo ali o Breno Bidon, a bola sobrando agora com o Gustavo Henrique no recuo de cabeça para o goleiro Hugo Souza, que vai lá para fazer a defesa. Qual o detalhe aí, Michele?
3: É o detalhe para o Caio César, que aparece formando uma espécie de dupla de ataque com o Yuri Alberto, né? Mas o Rodrigo Garro muito mais centralizado para armar o jogo e também recuando para armar e aparecendo na área para finalizar. E um detalhe para a marcação do Corinthians. O Corinthians tem mais a posse de bola, mas quando o Botafogo tenta sair, o Corinthians deixa a defesa do Botafogo para lançar. O Corinthians está mais preocupado em marcar o objetivo desse lançamento. No primeiro tempo foi diferente, pressionava mais alto, mas não marcava tão bem lá atrás. Agora, no segundo tempo, mudou o estilo de marcação do Corinthians e o Botafogo vai ter que se ajustar para sair dessa marcação corintiana.
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0: Mateuzinho se esticou, evitou a saída pela linha de lado num primeiro momento, no segundo não. A bola acabou se perdendo, é arremesso pro Botafogo bater pelo lado esquerdo. Já tô vendo a chegada agora do Alex Telles, já não tem pressa para cobrar. Botafogo vence pelo placar de 2-1 com dois golaços do Cabral. O Corinthians marcou com o Rodrigo Garro numa falha na saída do Botafogo. Quase 5 minutos desse segundo tempo, prepara para a cobrança do arremesso lateral, vai pelo lado esquerdo Alex Telles, manda a bola pro campo de ataque, buscando no toque de cabeça Gustavo Henrique tirando pelo time do Corinthians, a bola voltou com o Álvaro Montoro, ele ganha para cima da marcação, tentando gingar ali da cima do Ranieri, perto dele também tem o Caio César buscando jogada agora com o time do Botafogo, a deixada do Medina, tentou passe, não entendeu o Montoro, a bola roubada pelo time do Corinthians e o Franklin ficou uma fera aqui na área técnica, tira mal a defesa do Corinthians, mas na sequência Rodrigo Garro acabou recebendo a carga, falta está marcada e a favor do Timão. Carrijo já cobrou, ela passou ali no meio campo pelo Breno Bidon, chegando com o Matheus Bidon pelo lado esquerdo com o time do Corinthians, se mandando ao campo de ataque na primeira jogada novamente com o Breno Bidon, ainda no campo defensivo do time do Corinthians, achando André Carrijo, dá opção André Ramalho pela direita, ele prefere fazer o lançamento na ligação direta lá pela ponta, Mateuzinho mata no peito, mata no chão, segura a jogada agora mais atrás, ainda com o Ranieri, olhou para dentro da grande área, não deu para cruzar, tava fora o Yuri Alberto, voltou com o jogador que era o Caio César, cruzamento buscando o Yuri Alberto, chegou tirando da zaga do Botafogo, a sobra de bola com o Breno Bidon, sobrou Carrijo, entrada da área, bateu de primeira, só que o árbitro vai pegar a falta, hein? Vai pegar a falta a favor do Corinthians. Perigosa, Thalita.
4: Muito, muito perigosa. Uma falta ali na meia-lua da grande área, mais pelo lado direito, na disputa ali do Carrijo. O árbitro viu uma falta do jogador do Botafogo em cima da camisa 19 do Corinthians. Uma falta parecida com a que o Botafogo teve nos últimos momentos do primeiro tempo, com o Alex Telles quase placando o terceiro gol.
0: Bom, tô vendo o Garro ali com a bola na mão, né? Já enquanto o Botafogo, através do goleiro Neto, vai armar a barreira. Tô vendo ali três jogadores no primeiro momento, talvez chegue o quarto, né? 6 minutos passados neste segundo tempo e a barreira está sendo montada. O time do Corinthians tem o Rodrigo Garro, que é um grande cobrador de falta, um jogador que tem nesse expediente aí uma desenvoltura e um aproveitamento muito bom. Então o Botafogo que arme bem a sua barreira e consiga interceptar essa tentativa do Corinthians em empatar o jogo. O árbitro vai autorizar a cobrança de falta a favor do Corinthians. Rodrigo Garro está por ali para bater com a canhota. Mateuzinho que bate com a direita também está perto da jogada. 4 jogadores na barreira do time do Botafogo. O árbitro está ali olhando os últimos ajustes para autorizar a cobrança de falta a favor do Corinthians. Aos quase 7 minutos do segundo tempo, está perto da bola ali o Garro também. O Mateuzinho, o árbitro já autorizou. Garro é canhoto, Mateuzinho é destro. Vai para a cobrança de falta o time do Corinthians, o Corinthians quer o gol de empate, fecha tudo aí, defesa do Fogão, a bola sobrou com o Garro, chute colocado, a bola explode na barreira, voltou pra ele, Garro mandou a bomba pra fora! Rita.
4: Garro buscou dar um efeito na bola para ela passar por cima da barreira do Botafogo. Isso não aconteceu, explodiu, voltou nos pés dele e na finalização pegou muito mal. A bola saiu bem longe do gol do Neto.
0: 7 minutos e meio, segundo tempo. Preparar para a cobrança agora do tiro de meta o goleiro Neto. O árbitro já está de olho nele, hein? O árbitro já está meio bolado ali com o goleiro Neto nessa tentativa de fazer cera. Quase 8 minutos do primeiro tempo. Quase 8 minutos do segundo tempo. Vai para a cobrança do tiro de meta. Agora manda a bola lá para frente. Atirada no meio do caminho do Breno Bidon, afastado pelo time do Corinthians. Ela volta com a tentativa também de tirar do Matheus Ponte. Bota na frente, Vidalba. Se livrou bem da marcação do Bidu. Fez pela ponta direita a ultrapassagem. Fez o cruzamento na sequência. O goleiro Hugo Souza foi lá para fazer a defesa. O Vilalba. O Vilalba tá aí, hein, Tata?
4: Tá participando muito bem. Conseguiu chegar bem ali pelo lado direito, mas na hora do cruzamento acabou não tirando tanto assim do Hugo Souza, que conseguiu fazer a defesa tranquila.
3: Sabe o que, que o Vidalba parece? Claro que tem que evoluir, enfim. Vai daí, Hugo.
0: Pode seguir, Michele.
3: Achei que poderia ser um ataque do Corinthians. O Vidalba, eu acho que ele tem potencial para ser tipo o Canóbio, que é um jogador de velocidade pelo lado, de recomposição, de muita entrega, e que não tem, talvez, o melhor acabamento de jogada. Mas que essas outras coisas ele te entrega e entrega bem. Para um time que quer ser mais competitivo, que quer combater mais, eu acho que ele pode ser bem importante, viu? Acho que ele pode ser bem útil para o Botafogo.
0: A falta é a favor do Botafogo, é na meia esquerda de longa distância, está preocupado ali o técnico Fernando Diniz, mais uma vez acionando a galera da comissão técnica. O Botafogo já cobrou a falta, tentando jogar agora na entrada da grande área, o passe para o Arthur Cabral, se livrou da marcação, adiantou demais, chega tirando a zaga do Corinthians no passe do Cauã Toledo. É pelo lado direito que o time do Botafogo tenta a roubada de bola agora com o Vidalba, na primeira não deu, Breno Bidon matou no peito, tirou, jogada com categoria, o passe acabou saindo errado para o jogador que era o Rodrigo Garro, roubada do Botafogo. 8 minutos e meio passados, agora quase 9, buscando o lance, ainda com o time do Bota, Álvaro Montoro rolando mais atrás com o Alex Telles. Botafogo com o jogo por enquanto controlado, está tentando ali chegar ao terceiro gol, quem sabe nessa jogada. O passe do Barbosa agora com o Ferrarese pelo lado direito, descolando o lançamento para Matheus Ponte na ponta direita, cortou na cabeçada, chegou tirando pelo time do Corinthians, era dentro da grande área, jogada boa na primeira, acabou pedindo a falta e o árbitro marcou. Franklin ficou na bronca, Bidu estava ali, vai chegando agora ali para cobrar o Breno Bidon e a falta é a favor do Corinthians pelo lado esquerdo. Tá ali chegando na catimba agora o Vidalba, na primeira não conseguiu interceptar, melhor pro time do Corinthians, que já cobrou com o passe feito do Gustavo Henrique. Carrinho tabelando com o Garro, voltando pelo lado direito com o André Ramalho, bota na frente, ganhando a velocidade para cima do jogador que é o Cauã Toledo. Na ponta direita tem o Mateuzinho com a bola dominada, ele olha para dentro da área, descolou o cruzamento rasteiro, buscando tirar da primeira, voltando Caio César, ajeitou mais atrás, Mateuzinho cruzamento, a batida de primeira, Breno Bidon acabou pegando mal na bola, toque na ajeitada do jogador Yuri Alberto na sequência, não chegou na bola o Caio César, ela tá viva ainda no campo de ataque do time do Corinthians. E eu confirmo a hora certa, 5:19. Ligado no nosso timaço, você confere agora o tempo e o placar do jogo. Passados 10 no segundo tempo, 35 para o fim da partida. E no placar do Futebol Globo CBN, Campeonato Brasileiro, 16ª rodada da competição, aqui no Nilton Santos. Confere aí.
1: Botafogo
0: 2 com 2 do Arthur Cabral.
1: Corinthians
0: 1, Rodrigo Garro.
6: Central.
7: Em Salvador tem bola rolando no segundo tempo. Segue 0 Bahia, 0 Grêmio.
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0: E às 7:30, bola vai rolar lá em Curitiba, na Arena da Baixada. O Mengão em campo, buscando para cima do Atlético Paranaense. Mais uma vitória no Campeonato Brasileiro. E a gente vai transmitir Atlético Paranaense e Flamengo a partir das 7:30, com a narração do Bom de Bola Edson Mauro, os comentários do Carlos Eduardo Éboli e as reportagens do Carlos Alexandre. Botafogo no ataque, boa jogada do Montoro pelo lado esquerdo, deixada do Medina. Arthur Cabral mandou de longe, aí ele buscou, chutar colocado. Calma que ele já fez 2 golaços, quem sabe o terceiro, dessa vez não deu, hein, Thalita?
4: Tá com crédito o Cabral, mas a jogadaça foi do Álvaro Montoro pelo lado esquerdo, foi carregando a marcação, conseguiu o passe pro Medina, que entregou o rasteiro pro Cabral. Ele tinha a opção do Vidalba pela direita, preferiu a finalização, mas por cima do gol do Hugo Souza.
0: É cada uma que esse mundo tá para acabar mesmo. É isso aí. O Arthur Cabral está com crédito. Eu ouvi, vem pelo lado esquerdo agora Rodrigo Garro, segurando jogada pelo time do Corinthians. Ele faz a inversão da esquerda para a direita. Mateuzinho na bola ajeitada. Mais atrás, Carrijo. Quase 12 minutos deste segundo tempo. Michele Silva, quase 12 do segundo tempo. E o jogo, Michele?
3: O jogo é do Botafogo se fechando. 4-4-2. Solta o Antoledo e o Arthur Cabral ali na sobra para puxar contra-ataque. Essa é a postura do Botafogo. Enquanto isso, o Corinthians vai tocando a bola, tocando a bola. Por enquanto, não teve uma jogada de mais perigo, assim, um grande lance nesse segundo tempo por parte do Corinthians. Mas é o Corinthians que tem mais a posse de bola. E o principal, né, Hugo, tem jogadores com qualidade técnica para dar um passe que encontra o Yuri, que encontra o Caio César, ou até mesmo os laterais, em condições de finalizar. É um jogo um pouco perigoso que faz o Botafogo, mas se encaixar o contra-ataque do Botafogo, tudo certo. Problema que ainda não encaixou no segundo tempo.
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0: Prepara para a cobrança de falta, é o time do Corinthians agora com Rodrigo Garro, ele pelo lado esquerdo vai bater com a canhota, Vidalba, único jogador na barreira do Botafogo. Chegamos a 13 minutos no segundo tempo, é falta a favor do Corinthians, alô defesa do Fogão, bola batida para dentro da grande área, cortou o Ferrarese, tirou na cabeçada, Gustavo Henrique na bola ajeitada, Ferrarese mais uma vez afasta pela zaga do Botafogo, ela vai sobrando ainda pelo lado esquerdo agora com Álvaro Montoro no meio do caminho, Caio César interceptou a bola, acabou se perdendo pela linha de lado, é arremesso lateral para o Fogão bater, diga Michele.
3: O Montoro é qualidade pura, né? É um negócio surreal, assim, a bola chega quadrada para ele, e ele arredonda, domina, para, espera, é um jogador que, na linguagem mais técnica, a gente fala que temporiza o jogo, mas no, traduzindo, né, ele consegue ficar com a bola, dar o tempo certo de cada jogada, o time precisa que acelere, ele acelera, o time precisa que dê uma segurada, uma cadenciada, ele faz isso, grande jogador.
0: Rodrigo Garro dominando na meia direita, inverte a jogada, aparece o Breno Bidon, será que ele pega de longe? Não, preferiu o toque para Matheus Bidu, entrada da grande área, devolveu ao Breno Bidon, atrapalhado pelo árbitro, conseguiu tirar da marcação do Vidalba, mandou a bomba de canhota, a bola explodiu no Guinho, chega agora na proteção, ele ajeita de cabeça, protege, chama a falta do Breno Bidon, que apenas chega ali, cercando, a bola volta, tirada de qualquer maneira do Matheus Ponte, afasta o perigo do campo de defesa, 14 minutos do segundo tempo, olha a bola tocada de cabeça, Rodrigo Garro, lançamento, ajeitada de bola mais atrás, não deu pro Ranieri, melhor pro time do Fogão, olha o bom passe. Olha o Vidalba enxergando, é tocar a bola para a tentativa agora na entrada da grande área. Cauã Toledo deu opção, sobrou o Arthur Cabral, chutou para fora. Agora alguém precisa me dizer o porquê do Vidalba não ter tocado a bola para o Cauã Toledo. É você que vai dizer, Thalita?
4: Tá sozinho pelo lado esquerdo, foi dar o passe para o Arthur Cabral que estava marcado junto com ele ali pelo lado direito. Cabral finalizou por cima do gol, perdeu a chance e o Toledo ficou só olhando para os dois.
0: Já o Corinthians vai mexer, pode dizer, Michele.
3: É surreal a decisão do Vidalba nesse lance, né? Mas traduziu bem aquilo que eu falava. Dedicado, participa bem no jogo, mas na hora de dar o acabamento para as jogadas decide muito mal. Nesse caso aí eu vi dois jogadores jogando para si. Primeiro o Vidalba em não passar essa bola e depois o Arthur Cabral em chutar de qualquer jeito. É, não precisa, a bola tá contigo, não é você que vai finalizar ela, nem sempre é assim, você pode passar essa bola, e o Cauã Toledo tava chegando livre, assim, o contra-ataque perfeito, dois contra um, dois jogadores do Botafogo contra um jogador do Corinthians. Quando eu falo de aproveitar contra-ataques, esse lance exemplificou muito bem, o Botafogo perdeu uma grande oportunidade.
0: Bom, 15 minutos e meio, o Corinthians vai mexer já. André vem aí no timão, a gente vai ficar aqui no aguardo para saber quem é que sai. Acho que é o Ranieri, hein? Tô vendo aqui na placa, o spoiler foi a placa, cuidado, aqui do...
3: Cuidado com a placa.
0: É.
3: Cuidado, que daqui a pouco estão subindo placa errado.
0: Mas essa aí ainda não passou pela arbitragem, esse é o alento. Daqui a pouco vem o quarto árbitro, aí a possibilidade aumenta. Garro fez a cobrança de falta, Barbosa chegou tirando de cabeça, a bola vai sobrando. Agora para a corrida, Cauã Toledo, ele se mandando a velocidade, é no toque, no pique. Deixou um adversário para trás, tenta ir para cima do Mateuzinho, sou mais você, Cauã. Levou para o pé direito, cortou, está na entrada da grande área, driblou, voltou novamente o drible. A bola acabou interceptada por baixo, sobrando com o Álvaro Montoro, habilidoso, camisa 10 do Fogão. 16 minutos passados no segundo tempo, ela com Alex Telles, ele pede ali a troca. Aplaude o jogador Cauã, fazendo a inversão agora, o Guinho aparecendo pela direita. É Matheus Ponte pelo time do Corinthians. Já André em campo. Segura a jogada agora Ferrarese, 16 e meio do segundo tempo. Fazendo a inversão, é com Alexander Barbosa. Pelo lado esquerdo ele fez o lançamento lá no campo de ataque, buscando para cima da marcação. É com Alex Telles, levou na linha de fundo, deslocado. Cara, você pode dizer, você pode dizer, o outro lá pode dizer, o mundo inteiro pode me dizer que isso aí é jogada de corpo. Mas para mim, esse é um subterfúgio utilizado pelo jogador para conseguir tirar a bola do adversário quando não tem mais recurso. Ou seja, para mim foi falta em cima do Teles. E o árbitro não deu, Thalita.
4: É, não deu. Ele viu ali uma jogada normal, só tiro de meta pro Hugo cobrar e confirmando. Ranieri fora, André com a camisa 49 dentro.
3: É, e nesse caso da falta ali, é braço nas costas, né? Se fosse ombro com ombro, era outra história. Não foi o caso. É, o André é um jogador da base do Corinthians, né? Começou muito bem, foi bem ano passado, importantíssimo para aquele time da conquista da Copa do Brasil, mas nesse ano de 2026 está com bastante dificuldade para jogar, né? Precisa de espaço para jogar, tem variado, o Carrijo tomou a posição dele do time titular do Corinthians, e eu nem acho que o Ranieri estava fazendo uma partida ruim, mas acho que o Diniz tira ele para dar uma preservada nesse jogador, porque ele joga muitos minutos em sequência. E agora vamos ver se o André consegue dar um pouco mais de ritmo pro Corinthians achar esses espaços. O Botafogo tá só esperando o contra-ataque, Hugo.
0: Carrijo segura a jogada agora na intermediária de ataque, vem o time do Botafogo para a defesa, vem o time do Corinthians pro ataque. 18 minutos quase do segundo tempo, olha a bola cruzada pelo Mateuzinho, chega o Matheus Ponte ajeitando no peito, tirando tudo lá de trás. 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
0: Bola cruzada na direita, Mateuzinho, chegou Yuri Alberto, antes dele teve o goleiro Neto para corajosamente fazer a defesa, Thalita.
4: Ele foi muito corajoso mesmo, porque ele foi na bola e o Yuri Alberto também estava indo no lance para finalizar, uma bola rasteira muito perigosa cruzada pelo Mateuzinho, depois do vacilo do passe ali perdido pelo Arthur Cabral. E o Neto conseguiu segurar a bola, foi atingido, médicos em campo, inclusive para atender o goleiro do Botafogo. Mas uma defesaça agora do Neto.
0: Bom, tá caído ali o goleiro do Botafogo. É o Álvaro, não, o Ferrarese tá ali caído, aproveitando ali para beber uma água. Sentado em campo ali na altura da marca do pênalti, mas se levantando. Como quem tá saindo da areia para ele tomar um banho de mar, hein, Tatá?
4: É. Tem que curtir, né? Tá ganhando. Daqui a pouquinho o Botafogo vai colocar o Franklin Vitinho.
0: Então daqui a pouco Vitinho. Na sua opinião, Michele, por que o Vitinho saiu? Foi controle de carga? Foi por opção do técnico depois do jogo com a Chapecoense? O que você acha, Michele?
3: Ah, um dos piores do jogo contra a Chapecoense. Verdade. Se foi opção de carga, eu discordo. Deveria sair por opção técnica, porque ele fez uma partida muito ruim. Pouco agregou ofensivamente e virou uma avenida do lado dele, ali pela direita. É verdade também que o Edenilson não ajudou, né? Era tarefa do Edenilson dobrar a marcação e ele não fez isso. Mas para mim fez uma partida muito ruim e eu não tiraria o Matheus Ponte, não. Eu colocaria o Vitinho para a lateral direita, tiraria o Vidalba e jogaria o Matheus Ponte para frente. Porque o Matheus Ponte é um jogador bem ofensivo, então assim, dá para utilizar ele como se fosse um ala pela direita ou um ponta pela direita. Eu não tiraria o Ponte do jogo, não.
0: É, mas parece que é ele mesmo que vai sair, que eu vi aqui na placa. Pelo menos num primeiro momento. Cuidado com o bilhetinho aí, hein, Thalita?
4: Cuidado, cuidado. Nem tudo que está escrito é o que está valendo. Mas é isso mesmo. Vai sair o Matheus Ponte com a 4, entra o 2, Vitinho.
0: É. Só tem um jogo que vale o que está escrito, mas deixa isso para lá. Bom, está indo agora para alteração. Vitinho vai entrar na vaga do Matheus Ponte. É isso, Thalita Giudice?
4: É isso, Golado.
0: Bom, alteração aí no Botafogo, a segunda, Michele?
3: É, lateral por lateral. Ponte fez um bom jogo na minha avaliação, assim, competiu bem, desarmou bem, levou o time pra frente. Foi um lateral equilibrado.
4: Ele tinha cartão, né? Só que acho que é um detalhe importante, né? Ele tinha cartão também, o Matheus Ponte.
3: Tem isso, perfeito. Obrigado, Thalita, é verdade. Então, assim, esse é um ponto também, né? Tinha cartão, como a Thalita bem destacou. Fez um bom jogo. Pra mim, hoje é o titular da lateral direita do Botafogo, diante da fase muito ruim do Vitinho.
0: Confirmando a hora certa, 5:30. Ligado no nosso timaço, você confere agora o tempo e o placar do jogo. 21, passados 21 no segundo tempo, 24 para o fim da partida. E no placar do Futebol Globo CBN, Campeonato Brasileiro, é a 16ª rodada da competição. Aqui no Nilton Santos, confere aí.
1: Botafogo!
0: 2 com 2 gols do Arthur Cabral.
1: Corinthians!
0: 1, Rodrigo Garro.
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0: Com você nesta noite de domingo. E o Campeonato Brasileiro em destaque, Campeonato Brasileiro que vai ter mais um jogo envolvendo o Carioca nesta 16ª rodada da competição. É Mengão e Atlético Paranaense, 7:30, a bola vai rolar lá na Arena da Baixada em Curitiba. O Bom de Bola Edson Mauro vai transmitir com os comentários do Carlos Eduardo Ébora e as reportagens do Carlos Alexandre. Olha o Corinthians pelo lado direito buscando jogada pela ponta na primeira, tentou ali para cima da marcação, Caio César, não deu, a bola acabou parando com a falta marcada a favor do Corinthians. Pela meia direita, fala Thalita.
4: É cometida pelo Alex Telles, né? O Caio César balançou ali para cima da marcação do Telles, ia conseguir passar, o camisa 13 do Botafogo fez a falta pelo lado direito e a favor do Corinthians.
0: Olha aqui, galera ligada aqui na nossa transmissão. Todo mundo acompanhando, hein? Não tem só botafoguense. Tem vascaíno, tem tricolor. Tem muita gente aí acompanhando. É o cantor Diego Neves, esse é Vascão. Tá aí a Chay também, tá acompanhando. A Chay é tricolor. Ezequiel, o Weber e o Jeter. Todo mundo. Aí, galera, ó, um abraço pra vocês todos aí, ó.
3: A Thay?
0: A Chay.
3: A Chay
0: também tá acompanhando, mas a Thay é que tá em outro lugar. A Chay é tricolor, tá aí com a gente. Chay é especial, querida amiga. Olha o time do Corinthians na cobrança de falta, a bola bateu na barreira, na tentativa da volta, sobrou, saiu mal, goleiro Neto pela ponta direita, cruzamento, pé esquerdo na bola, olha o toque de cabeça, a bola vai entrando, tira a zaga do Fogão, ela sobra agora com o Álvaro Montoro, descolando o lançamento, vai ao campo de ataque, a bola tocada de primeira, vai pra cima da marcação, Vidalba, depois do Caio Toledo, a bola muito fora do alcance dele, mas é o Vidalba quem está com a bola dominada agora pela ponta esquerda, levou para o pé direito, tirou do primeiro marcador, entrada da grande área, tocando mais atrás, é Álvaro Montoro girando, parando agora, Medina pedindo, pede, Vitinho livre pela direita, a bola amortecida pelo Cauã Toledo, será que ele pega de longe no pé esquerdo, rolando bola para Vitinho, cruzamento rasteiro, chega André Ramalho, tirando tudo lá de trás, o jogo deu uma esquentada, deu uma movimentada, Futebol Globo CBN, aqui tem jogo.
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0: Vem o time do Corinthians, olha a bola lançada, Rodrigo Garro para dentro da grande área com o Yuri Alberto na bola ajeitada, ele tira do Barbosa, tentou para cima da marcação com uma puxadinha, mas a bola acabou saindo em tiro de meta. Fala, Michele.
3: Dois detalhes, rapidinho, o Vidalba, aliás, o Cauã Toledo agora mostrou que não leva pro coração, né? Porque ele deu o passe pro Vidalba, que o Vidalba não deu para ele, né? E o Yuri Alberto, que fase do Yuri Alberto, né? Errando muito tecnicamente, não ajuda muito o Corinthians nessa definição de jogadas. E numa semana, né, Hugo, em que ele falou que era um novo desafio. Vem o Botafogo.
0: Vem o Botafogo na roubada de bola do Vidalba, ele deu o passe, Cauã Toledo, é o terceiro gol, tirou do primeiro, passou pelo segundo, Arthur.

0: Botafogo, roubou pelo lado esquerdo no campo de ataque com Vidalba. Ele entregou ao Cão Toledo, tentou driblar o primeiro marcador, a bola sobrou com Arthur Cabral, chegando firme para bater de pé direito. Ângulo superior esquerdo do goleiro Hugo Souza, fazendo o terceiro dele, terceiro do Fogão aos 25. Eu confirmo 25 do segundo tempo, 25, segunda etapa, Arthur Cabral, é o terceiro dele, é o terceiro do Botafogo, como o Fogão, confirmando que está muito perto de mais uma vitória no Brasileirão. Eu confirmo 25 do segundo tempo, Arthur Cabral, marca mais um pro Alvinegro Carioca.
1: Botafogo,
0: 3,
1: Corinthians,
0: 1.
2: Tem hat-trick do Arthur Cabral no estádio Nilton Santos. Você não ouviu errado. Jogadores do Corinthians reclamam de uma falta do Vidalba em cima do André Ramalho. Jogada que começa nos pés do goleiro Neto. Uma ligação direta buscando realmente o Vidalba. O André Ramalho tenta chegar na bola, acaba deixando ela quicar no chão. E aí na hora que ele vai tentar dar um chutão, o Vidalba se coloca na frente e consegue pegar essa bola pelo lado esquerdo, dá um passe rasteiro pro Toledo, e aí a inexperiência, o garoto na cara do gol, sem marcação de ninguém, foi preferir dominar ao invés de tentar finalizar de primeira. Deu tempo da marcação do Corinthians chegar, quase que o Toledo perde, mas o Cabral tava ali naquela sobra, e assim que a bola sobrou na cara dele, ele já pegou a finalização, mandou lá no canto esquerdo do goleiro Hugo Souza, pra fazer o terceiro dele, e o terceiro do Botafogo, e pra chegar a 9 gols da artilharia de 2026, Arthur Cabral, tá um golzinho do Danilo na temporada.
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0: Michele Silva, 27 agora do segundo tempo, Botafogo com 3 gols do Arthur Cabral. Vai vencendo o Corinthians aqui 3-1.
4: Que roteiro é esse? Que roteiro é esse? Quem é que imaginava que poderia surgir esse jogo com 3 gols do Arthur Cabral? Protagonista do jogo, Arthur Cabral, conseguiu aí fazer mais um, deixar mais uma vez... Ih, deu confusão ali, Hugo. Mas vamos deixar eles se entenderem, né? O Arthur Cabral, participando bem da jogada, acompanhou até o fim, né? Participou muito bem do lance. Hugo, vai daí que eu acho que tá dando uma confusão meio além da conta ali.
0: Exatamente. Vidalba, se ele tomar o cartão... Não, não tomou cartão amarelo, não. Ele tomou agora o primeiro. Ele não tinha levado ainda, não. A briga era com o Yuri Alberto. E aí chegaram os jogadores do Botafogo e do Corinthians para apartar. Conseguiram, o árbitro também apartou. Ele só deu pro Vidalba, Thalita?
2: Eu só vi o cartão pro Vidalba. Não vi cartão pro Yuri Alberto,
0: também.
2: Não. Só vi o cartão pro Lucas Vidalba, que sai agora para a entrada do 88 Edenilson. E quem segurou o Vidalba para não brigar foi o Alexander Barbosa.
0: E foi o Alexander Barbosa também que segurou o Vidalba para não cair, porque ele já tava ali, ó, catando um cavaco às avessas e quase que foi para trás, hein?
4: O Barbosa salvou ali nesse lance. Não entendi o motivo da confusão. Agora, grande mérito do Vidalba de acreditar nessa jogada até o fim, né? A gente falava, o André Ramalho é peça nova, entre aspas, experiente, mas não é o titular da zaga do Corinthians. Então, assim, pressiona, acredita. E o Vidalba fez isso, né? Pressionou, acreditou, não teve falta nenhuma no lance. O Corinthians reclama completamente sem razão. Bola longa do Neto, bola longa também decide jogo. E mais uma vez, o Botafogo chega a um gol na partida através de um lançamento da sua defesa. Vidalba acreditou até o fim, Cauã Toledo se atrapalhou. Mas o Arthur Cabral, com a confiança que ele está hoje, foi lá e fez o terceiro gol para dar tranquilidade para esse Botafogo, que se defende e sai no contra-ataque. E dessa vez, encaixou um belo gol no jogo.
0: Corinthians no ataque, olha a bola cruzada da esquerda buscando Yuri Alberto, chegou a zaga do Botafogo tirando tudo lá de trás. Bom, 3 alterações já no time do Corinthians. Tô vendo aí, é o Pedro Raul, é um deles, Thalita, é aquele, Thalita.
2: É aquele que não deixou saudade no Botafogo, ele mesmo. Vai entrar também.
0: Bom,
2: o Alan.
0: No Botafogo, no Goiás, no Atlético Goianiense.
4: No Goiás, acho
0: no Goiás, sim.
2: Goiás ele deixou.
0: Mas no Botafogo, no Ceará, no Atlético Goianiense e no Vasco, ele não deixou, não.
2: Não, não. Pedro Raul, Alan e tem mais uma alteração, já eu confirmo. Dieguinho.
5: Valeu. Vocês que acham que o Pedro Raul não deixou saudade.
6: É, pois é, muita. Deixa eu te falar, cara. Não faz comigo, não. Chega o time do Corinthians, tirando tudo com o Breno Bidon. Já três alterações do time do Corinthians. Vem pelo lado esquerdo no lançamento do Bidon. Invadiu a grande área. E o Alberto vai fazer o segundo do Corinthians. Bateu de canhota. Pra fora! Já estava ali na corrida, chegou meio sem ângulo e não conseguiu finalizar bem. Bom pro Fogão. E eu confirmo a hora certa: 5h39. Ligado no nosso timaço, você confere agora o tempo e o placar do jogo.

0: Globo CBN, Campeonato Brasileiro, 16ª rodada da competição, aqui no Nilton Santos. Confere aí.
1: Botafogo
0: 3-3 do Arthur Cabral.
1: Corinthians
0: 1, Rodrigo Garro.
2: Central.
3: Em Salvador tá tudo igual, hein? 1 para o Bahia, 1 para o Grêmio.
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0: As alterações do Corinthians aí, Thalita.
5: Sai o 19, Carrídio, para a entrada do 61, Dieguinho. Sai o 7, Bidon, para a entrada do 29, Alan. E sai o 8, Garro, para a entrada do 18, Pedro Raul.
6: Não tiraria o Garro de jeito nenhum, a não ser que ele esteja esgotado, enfim, muito cansado. Lembrando que o Corinthians tem compromisso pela Libertadores, mas já está classificado. A questão é buscar a primeira colocação do grupo. E o Corinthians agora passa a ter ali dois centroavantes, né? E o time tentando armar para eles, mas sem o seu principal armador, que é o Garro. Mas passa a ter dois jogadores ali na área. Pedro Raul recuando um pouquinho mais para armar ou aparecendo mais na área. Yuri Alberto ali variando mais os dois centroavantes. E o Dieguinho e o André trabalhando um pouco mais por dentro para fazer a armação do timão.
0: A bola tirada acabou, na verdade, acompanhada pela defesa do Botafogo, saindo pela linha de lado. O arremesso vai ser cobrado com o Alex Telles. Uma vitória ótima para o Botafogo, 3-1, para mostrar ao seu torcedor que a página Copa do Brasil 2026 está virada, hein, Michele?
6: É, mas é bom lembrar. É bom lembrar para não repetir de jeito nenhum.
0: De jeito nenhum, uma atuação pífia do Botafogo, com todo respeito à Chapecoense, que mereceu a classificação. O Botafogo não jogou nada nesse meio de semana, na quinta-feira. Olha o time do Bota buscando jogada agora pelo lado esquerdo com o Álvaro Montoro, pra cima da marcação. Ele tenta pedalada, traz pro pé direito, tirou do primeiro marcador, conseguiu um novo drible. São dois jogadores, dobrou ali a marcação do time do Corinthians. Montoro tentou cruzamento, a bola direto pela linha de fundo, saiu em tiro de meta pro Corinthians cobrar. 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
0: Tem o time do Corinthians pelo lado esquerdo com o Bidu. Fala, fala, Thalita.
5: Daqui a pouco, Santi Rodrigues e Jordan Barreiro no Botafogo.
0: Já, Santi e Jordan Barreiro, hein, Michele?
6: É, o Santi talvez para dar um pouquinho mais de controle pro jogo. Barreiro tentando retomar uma condição aí de um jogador com o qual o Franklin Carvalho possa contar. Acho que é muito mais a troca para dar fôlego pro time, para resistir nesses minutos finais, do que propriamente uma questão tática, mais uma por uma questão física mesmo, pro time do Botafogo resistir até o fim.
0: Mateuzinho domina a bola pelo lado direito, buscando jogada ainda pela direita. Vem ao ataque o time do Corinthians, para, prende, volta, entrada da grande área, traz pro pé canhoto, tentava a finalização na jogada agora para cima do primeiro, era a proteção feita, não deu em bola. Melhor pro time do Botafogo, tem a bola dominada novamente o time do Corinthians, agora com Gustavo Henrique dominando bola no círculo central. Domina, leva, direita, mais uma vez acionando André Ramalho, ele quem arranca pelo time do Corinthians, agora pelo lado direito, olha para dentro da grande área, tá lá o Pedro Raul pedindo, tabela feita com Caio César. Volta o time do Corinthians, bola tocada no meio, aparece mais uma vez ali o jogador que era o Alan, fazendo toque agora, Midu pra dentro da grande área do cruzamento, chegou o Ferrarese tirando, ela saiu em escanteio, Thalita.
5: É, numa tentativa do Corinthians ali, numa troca de passes, começou pela direita, terminou lá do lado esquerdo, na tentativa do levantamento, mas a bola foi bem cortada. Sai o 10, Álvaro Montoro, pra entrada do 23, o Santi Rodrigues, e o 14, Jordan Barreira, vai entrar na vaga do camisa 6, Medina.
6: É, o Medina fez um jogo de muita entrega, inclusive resistiu bem, né, com o cartão amarelo.
5: Desculpa, é o Justino, não é isso? Não, é o Barreira mesmo, é Barreira.
6: Isso. Não, o Justino, amiga, é o Justino.
5: Uhum.
6: Já Justino. Vai entrar e já vai trabalhar na bola aérea ali do Botafogo, ele. Mas é isso, é pra recompor, dar energia pro time, e o Santi pra devolver um jogador de armação, né? Sai o armador, entra o Santi pra devolver a armação pra a equipe do Botafogo.
0: Tem escanteio para o time do Corinthians. Matheus Bidu faz o levantamento de pé esquerdo dentro da grande área. Pedro Raul de cabeça manda a bola. Aliás, era o Gustavo Henrique. Pela linha de fundo a bola saiu. É só tiro de meta para o goleiro Neto cobrar pelo time do Fogão. Já sem velocidade ali, sem nenhuma pressa para repor a bola em jogo. O time do Botafogo conseguindo por enquanto uma ótima vitória pelo placar de 3-1. Nesse momento, qual é a do Botafogo? Nesse momento, qual é a do Corinthians, hein, Michele?
6: Ah, o Corinthians vai tentar uma blitz aí no fim pra, enfim, tentar empatar o jogo, né? Mas é muito complicado, né? Muito difícil. Saiu o Garro, que é o principal armador do time, o cara que mais cria jogadas, o grande criativo desse time do Corinthians. Vai ficar bem mais complicado, vai tentar jogar em cima do cansaço do Botafogo.
0: tentava a jogada pra cima da marcação na velocidade. Olha o Barbosa, deu um rapa aí, ó. É, o Barbosa já ensaiando aquilo que num clássico eles provavelmente vão disputar também. Tô dizendo isso porque o Barbosa já tá nas últimas por aqui, né, Michele?
6: É, e vai fazer muita falta nesse time do Botafogo. E complementando, o Botafogo vai se fechar mais, vai tomar tempo, vai atrasar o máximo que puder o jogo pra conquistar esses três pontos tão importantes em casa. Despedida em casa, né? Depois
0: sim.
6: Só volta a jogar no Nilton Santos depois da Copa do Mundo.
0: Depois do Hexa, tomara. Vem pela direita, agora Mateuzinho para a cobrança da falta. É bem perto da linha lateral do campo, pelo lado direito no campo de ataque. É o time do Corinthians querendo diminuir a desvantagem. Está 3-1 para o Fogão, está 3-1 para o Botafogo. 36 minutos passados do segundo tempo, prepara para a cobrança. É o Mateuzinho, ele reclama da proximidade da barreira. É o Alex Teres que está por ali, não, é o Santi que está por ali. Está ali na barreira. E agora o auxiliar, o bonito ali, o Celso Luiz da Silva. Afasta. Passito para trás, vai, isso aí, agora sim. Agora a falta vai ser cobrada, é a favor do Corinthians. Está na bronca o Fernando Diniz, os auxiliares também estão reclamando, não sei de quê, mas estão reclamando. Prepara para a cobrança de falta agora, Mateuzinho pelo time do Corinthians, levantamento para a grande área do Gustavo Henrique. De cabeça, essa bola sem direção, saiu em tiro de meta, aos 37 minutos do segundo tempo. 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
0: Tiro de meta vai ser cobrado pelo goleiro Neto. Fala, diga, Thalita.
5: Você falou de ex, a gente está em clima aí na expectativa pela convocação. E eu lembro que o Botafogo tem dois jogadores na pré-lista do Carlo Ancelotti, né? O Vitinho está nessa pré-lista e, claro, o Danilo também está na pré-lista do técnico italiano.
0: Ah, o Danilo ainda é jogador do Botafogo? Por que ele não está em campo, Thalita?
5: Problemas pessoais, segundo a assessoria.
0: Ah, sim, entendi. Não, claro.
6: Bom. É, pessoal, tem que mudar de casa, trocar de cidade. Opa, não é isso?
0: Ah,
6: não
0: é isso? É, claro.
6: Não sei.
0: Filhos que precisam estudar em outra escola. É. Né?
6: Mas assim, agora falando de seleção brasileira, né? É um pouco ruim. Não deixa de ser ruim pro Danilo, né? Ele ficar fora da última aparição antes da lista, né? Mas tem seus motivos.
0: Sim, eu sou assim, veja bem, brincadeiras à parte, né? Você tem motivos pessoais, eu tenho, Thalita tem, Fernando Roque tem, todo mundo tem. Só que assim, numa boa, gente, a gente já sabe qual é o motivo, né? Mas tudo bem, se for realmente confirmada a informação de que ele não entrou em campo para se preservar e não jogar o último jogo que o inviabilizaria de disputar outros pelo Campeonato Brasileiro com outra camisa, por que não chegar e dizer? Se for realmente esse o motivo, você alegar motivos pessoais, razões pessoais, não sei, e se a situação de transferência dele se confirmar, ficou feio para quem colocou isso, né?
6: É aquela falta de transparência que a gente fala dos clubes, né? E aí não importa se é SAF ou associativo, a falta de transparência parece ser uma constante no futebol. Tudo é muito ocultado do torcedor, o torcedor não pode saber. Gente, vamos falar a real, né? Acho que inclusive dá para falar a real até mesmo sobre o Barbosa. Acho que colocar as cartas na mesa mesmo. Quem é que precisa de dinheiro? É o Botafogo. Então assim, botar as cartas na mesa do que tá acontecendo.
0: Exatamente, vem o time do Corinthians, a bola tocada fora da grande área, entrou pelo lado esquerdo, era o Dieguinho segurando a jogada, fez o cruzamento, chegou tirando na cabeçada, afastou pelo time do Botafogo, lá dentro da grande área, olha a bola novamente com o Dieguinho pelo lado esquerdo, 39 minutos e meio do segundo tempo, o Botafogo está encaminhando bem, uma ótima vitória, 3-1 para cima do Corinthians aqui no Nilton Santos, com 3 gols do Arthur Cabral, segura a jogada no campo de ataque, ainda com o time do Corinthians pedindo bola na altura da intermediária, é o Gustavo Henrique lá dentro da grande área, fez o toque na deixada, agora era o Matheus Bidu, chegou tirando a zaga do Botafogo com Edenilson, tudo de dentro da grande área, segura, vai pra cima da marcação, é o time do Corinthians novamente com a bola dominada, fez a deixada, novamente pelo lado direito, agora pedindo a jogada do Mateuzinho, tá mais centralizado agora o lateral do time do Corinthians, André Ramalho tocando bola lá na frente, Caio César fez ali o toque pra Mateuzinho, não conseguiu a devolução, melhor pro Fogão que chegou tirando tudo lá de dentro, confirmando a hora certa, 5:49. Ligado no nosso timaço, você confere agora o tempo e o placar do jogo. 40! Passaram passados 40 no segundo tempo, 5 para o fim da partida. E no placar do Futebol Globo CBN, Campeonato Brasileiro, 16ª rodada da competição aqui no Nilton Santos. Confere aí.
1: Botafogo
0: 3, com 3 gols do Cabral.
1: Corinthians
0: 1, Rodrigo Garro. Vem pelo lado esquerdo, a jogada agora com o time do Corinthians, descola do lançamento, entrada da grande área pela canhota, Bidu cruzou a bola, bate na zaga do Botafogo, Fidinho chegou tirando tudo lá de dentro da grande área, agora para cima da marcação, bola sobrando no campo de defesa do time do Corinthians, sem nenhum jogador do Botafogo, chegou agora o Arthur Cabral, ele tá confiante, já meteu 3 gols no jogo, será que vem mais um? Vem pela ponta direita, jogada agora com o time do Corinthians, buscando jogada, limpou o primeiro marcador, era o Caio César, fez ali a jogada, a chegada, a entrada da grande área no pé esquerdo, não deu para chutar, rolando bola com a proteção feita, Dieguinho pediu. Era o Bidu pedindo também mais pelo lado esquerdo. A bola tocada pelo lado direito com o Mateuzinho. Olhou para dentro daquele diário, descolou o cruzamento. Ela bate ali no jogador do Bota. Era o Teles com a bola sobrando para o Cabral. Ele vai segurando na intermediária defensiva. Faz o lançamento para a corrida agora do jogador, que é o Cauã Toledo. Avança pela ponta direita. Vitinho entrou na grande área. Arthur Cabral também é o quarto gol do Botafogo. Cauã Toledo chutou cruzado. A bola defendida com os pés pelo Hugo Souza. Evitando que o placar virasse goleada em Talita.
5: Toledo tinha na pequena área, praticamente na pequena área, as opções do Vitinho e do Edenilson. Preferiu a finalização, tentou jogar entre as pernas do Hugo Souza, que fez uma bela defesa, mandou a bola pela linha de fundo. É escanteio para o Botafogo pela direita. O Alex Telles vai chegando calmamente para a cobrança.
6: Detalhe, Hugo, que eu não vou cobrar o Cauã Toledo de finalizar essa aí, viu? Poxa, ele correu quase meio campo para chegar na bola. Tava ali, frente a frente com o goleiro, meio sem ângulo. Se o Villalba, se o Arthur Cabral, mais experientes, finalizaram antes jogadas que nem eram para finalização, deixa o garoto finalizar também, né?
0: Com certeza, vai para a cobrança do escanteio, é o time do Botafogo querendo transformar o placar em goleada, vai Telles para a cobrança, de pé esquerdo ele vai requerer essa bola na grande área, 42 minutos e meio autorizada pelo árbitro, pé esquerdo levantamento lá na segunda trave, subiu de cabeça Barbosa, defesaça do Gustoso, voltou, o quarto gol do Botafogo colocado na trave, a bola explode com o Santi, quase o quarto gol do Botafogo, Talita Giutti.
5: Primeiro que defesaça do Hugo Souza, quem vai pra Copa é o Bento, Barbosa cara a cara com ele, de cabeça, uma finalização perfeita, um pouco mais embaixo e o Hugo Souza conseguiu fazer a defesa, na sequência o Santi, uma bola com efeito, a bola explodiu na trave, quase que o Botafogo faz o quarto gol.
0: É quase o Fogão fazendo o quarto gol. E o time do Corinthians, o Corinthians do Fernando Diniz, está perdendo 3-1 aqui no Nilton Santos. Olha o time do Botafogo agora na defesa. Olha o time do Corinthians agora no ataque. Matheus Bidu pedindo jogada dentro da grande área. O Pedro Raul, do Bidu pro Raul. Não deu em bola na sequência. 43 minutos, segundo tempo, 43, segunda etapa. 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
0: Dieguinho cruzando da direita, a bola voltou agora com o time do Botafogo roubando bola. Edenilson fez o lançamento para Cauã Toledo, arrancando mais uma vez, pediu o Cabral pela ponta direita. Ele vai segurando o jogado agora, esperando alguém chegar dentro da grande área, porque ele deveria estar lá, mas está segurando pela direita, está com crédito Cabral. 3 gols no jogo e uma vitória parcial, 3-1 do Fogão. O Guinho domina a bola, chega agora no círculo central, a recolhida pelo time do Botafogo. Nós vamos a 52 neste segundo tempo, hein? Temos 44, vamos a 52, ou seja, temos mais 8 minutos de jogo, ou para o Botafogo confirmar essa vitória, ou para fazer mais gols e transformar o placar em goleada, ou para o time do Corinthians tentar uma reação, Michele.
6: Tudo caminha para uma vitória do Botafogo, porque as trocas no Corinthians não fizeram o time melhorar, pelo contrário, o Corinthians piorou sem o Garro, natural, evidente que pioraria. E eu até fiquei pensando, se não foram trocas, pensando justamente no jogo pela Libertadores, já que hoje, com esse placar, já está mais difícil de buscar. Mas é um Corinthians que agora está dependendo muito mais do individual. Dieguinho pelo lado esquerdo, Caio César pelo lado direito, no um contra um, no drible, enquanto o Botafogo faz uma linha de 5 defensores, com o Justino entre os zagueiros, e busca os contra-ataques.
0: E o Corinthians tem uma falta pela ponta direita, Thalita.
5: É, cometida pelo Alex Telles, ali na tentativa de marcação, ele acabou só indo no corpo do jogador do Corinthians. Pelo lado direito, entre a grande área e a linha lateral, é falta para a equipe corintiana e cartão para o Alex Telles.
0: Pois é, cartão para o Telles, portanto, é mais um para jogadores do Botafogo e mais um que é desfalque, Thalita.
5: É isso, está fora do jogo contra o São Paulo.
0: A falta é a favor do Corinthians lá pela ponta direita. Tá ali o Caio César, mas vai saindo da jogada. Parece que vai ficar mesmo pro Mateuzinho. 45 minutos e meio. Vamos a 52 neste segundo tempo. O Botafogo tem 6 minutos e meio para confirmar essa vitória por 3-1 ou uma diferença maior. Com goleada, será fogão. O Corinthians quer diminuir a desvantagem para cobrança de falta. Agora Mateuzinho é pela ponta direita, já autorizado pelo árbitro. Apenas um jogador na barreira do Botafogo. Ele fez o levantamento para dentro da área. Olha o toque de cabeça do Ramalho. A bola vai direto pela linha de fundo. É só tiro de meta para o goleiro Neto cobrar. O árbitro já está ali em cima dele, mandando ele bater logo o tiro de meta. Bom, o Corinthians fica com 18 pontos. Continua perto da zona de rebaixamento. Até porque o Grêmio está empatando, né, com o Bahia, está somando um ponto. O Grêmio vai passando o Corinthians, né, Michele?
6: É, e essa briga ali na parte de baixo da tabela bem embolada, né? Bem embolada, tem time com um jogo a menos, o próprio Vitória que está jogando contra o Grêmio, está empatando. E assim, vitória do Inter ontem para cima do Vasco também deu fôlego para o Inter, que é um dos times que estava brigando lá embaixo. O Galo também, né, conseguiu aí uma vitória na rodada. Tá bem embolada essa briga no Z4, viu?
0: É verdade,
6: e eu, assim, eu diria pra galera tirar um print da tabela agora, porque eu acho que a gente vai pra parada pra Copa do Mundo com a tabela um pouquinho diferente.
0: Também acho. O Corinthians nesse momento tá na zona de rebaixamento com 18 pontos, os mesmos 18 pontos do Santos, que levou 3-0 hoje do Coritiba, mas o Santos dos critérios tá fora, tá em 16º. Então o Mirassol tá em 18º com 13 pontos, mas com um jogo a menos, que é o jogo justamente com o Flamengo pela quarta rodada, né? É esse jogo que o Mirassol está atrasado, mas mesmo que vença o Flamengo num suposto resultado de vitória, portanto, do Mirassol, nesse atual cenário, o Mirassol não passaria o Corinthians, que é, repito, 17º colocado.
6: É, e é uma briga muito embolada lá embaixo, né? Tem o Remo também ensaiando aí uma recuperação. É, você tem times de peso, né? O Corinthians é uma camisa grande para estar lá na parte de baixo da tabela. O Diniz, acho que o Corinthians ele está pecando muito pelo começo com o Dorival, que foi muito ruim. Nos resultados mais recentes, nem foi tão mal no Campeonato Brasileiro, até tentou se equilibrar. Mas o começo com o Dorival, esse sim, foi muito abaixo. E claro, recentemente pagou caro, entre aspas, por expulsões muito infantis do André e do Alan, os dois jogadores que estão em campo pelo Corinthians agora.
0: O Guinho arrancando pela direita, agora pela meia, o time do Botafogo na tentativa da sequência. Levou uma falta depois de uma jogada em que ele tentou um drible. Jogador de personalidade, tá se lançando, hein, Thalita?
5: É, jogador do Sub-20, que vem muito bem com a equipe Sub-20 do Botafogo, né? Tá ganhando oportunidade como titular pela primeira vez sob o comando do técnico Franklin Carvalho. Em primeiro momento não foi falta, mas na sequência o André só foi no Guinho. Falta marcada pro Botafogo. Ferrarese tá pra cobrança.
6: E um detalhe sobre o Guinho, né? Ele teve aquela... Vamos lá, ele começa o jogo e não começa bem o jogo, né? Porque ele tem a falha no gol do Corinthians, né? Ele é desarmado. E logo depois, eu lembro que o Botafogo teve um escanteio e quem ficou na sobra para recomposição foi o Huguinho. Logo no instante depois que ele tinha falhado, entre aspas, que tinham roubado a bola dele, o Corinthians tinha feito um gol em cima dessa falha de saída de bola do Botafogo. E mesmo assim ele manteve a personalidade, seguiu competindo no jogo e está fazendo um grande jogo aqui no Nilton Santos.
0: O Botafogo tem um escanteio para cobrar aos 49 minutos do segundo tempo. Faltam 3 minutos para acabar o jogo aqui no Nilton Santos. O Fogão encaminhando bem a sua vitória pelo placar de 3-1. Cobrou o escanteio de forma curta. A bola voltou no Vitinho. Ele tentou com o Edenilson. Voltou ali no último toque do jogador do Corinthians. Saiu em arremesso lateral para o Botafogo. O árbitro está mandando o Edenilson levantar para a cobrança do arremesso lateral. Vem o Vitinho sem pressa. O Fogão vence 3-1. 3 gols do Arthur Cabral. 2 golaços. O segundo, então, uma pintura, um chutaço de longe, sem chances para o goleiro Hugo Souza, que está na pré-lista do Ancelotti. Segura agora, jogada pelo lado esquerdo, pela tentativa agora do time do Corinthians. A bola bateu ali no jogador do Botafogo, mas teve falta cometida pelo Edenilson e a falta já batida. Corinthians com pressa, amanhã tem a lista do Ancelotti, amanhã tem a lista do Mister. É, o Mister vai divulgar os 26 nomes que vão representar o Brasil na Copa do Mundo dos Estados Unidos, do México e do Canadá. Amanhã, às 4:30, a gente vai começar na CBN e na Rádio Globo a trazer aí informações e opiniões sobre os 26 jogadores que vão representar o Brasil na Copa do Mundo. É isso aí, amanhã. Sua lista está pronta? Ou melhor, a lista do Ancelotti que você está projetando já está pronta, Michele?
6: Fiz na sexta-feira.
3: Já a lista do Ancelotti na voz da Michele Silva, depois de Botafogo e Corinthians, hein, Hugo?
0: Beleza, beleza. Ela disse que a lista está montada desde sexta-feira. Mas é a sua ou é aquela que você acredita ser a do Ancelotti?
6: Aquela que eu acredito ser a do Ancelotti.
0: Beleza, beleza.
6: Acho que eu fiz antes dele, talvez eu me dê mal.
0: É. Ele tá lá em Curitiba, hein, Michele?
6: É. Depois eu mando para ele o que, que ele tem que convocar ali pra gente ficar na mesma página.
0: Ah, não. Tranquilo, tranquilo, tranquilo. Essa hora ele já tá lá na Arena da Baixada. Depois vai para aquele restaurante bom em Chico Aiello. Curitiba tem restaurante bom em Chico Aiello.
3: Tem sim. Bela cidade, né? Come-se muito bem, bebe-se muito bem em Curitiba.
0: Muito bem,
3: né?
0: Muito bem.
3: Gostosa Curitiba.
6: Bebe-se? Bebe-se também?
3: Água. Água
0: também.
3: É muito
0: também.
3: Boa.
6: A água de Curitiba é um negócio doido.
3: Sim, é muito boa. Também. Muito boa.
0: Também. Carlos Alexandre passou lua de mel lá, uma cidade muito legal, Curitiba. Com certeza.
3: Tá sempre indo,
0: tá lá. Vem pela direita, olha o time do Corinthians com a jogada agora. Mateuzinho descolou o cruzamento para dentro da grande área. Chegou o Ferrarese tirando. É o Corinthians querendo diminuir a desvantagem. Gustavo Henrique tá no campo de ataque. Ele tocando bola pelo lado esquerdo. Aparece o Matheus Bidu fazendo o levantamento lá na segunda trave. Subiu o goleiro Raul para defender. Mais de 51 minutos. Menos um minuto para acabar o jogo. Fala, Chico Aiello.
3: De jogo em Salvador, na Fonte Nova, 1 Bahia, 1 Grêmio, Hugo.
0: Beleza, empate, portanto, então, lá em Salvador. O que eu falei, Michele?
6: Você falou Neto, eu achei que você tivesse falado Raul.
0: Não, você ouviu errado, Michele. Por isso é que o árbitro apitou, sim, de jogo aqui no Nilton Santos.
1: Botafogo!
0: 3-3 do Arthur Cabral.
1: Corinthians!
0: 1 Rodrigo Garro. 6:01, eu anuncio que vem aí na Globo e na CBN mais uma atração pra você.
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3: 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Que vitória do Fogão, hein, gente? Que recuperação do Botafogo. Botafogo venceu mais uma no Campeonato Brasileiro e agora a imagem é forte demais, hein? Barbosa abraçado com o técnico Frank Carvalho e bastante emocionado o jogador do Botafogo. Chora

0: Milton Santos, se ele jogar de novo com o Botafogo é só na Copa Sul-Americana, tem as partidas contra o Petroleiro e também o Caracas. E olha, após ser muito hostilizado, inclusive no desembarque do Botafogo aqui após a eliminação na Copa do Brasil, ele foi chamado de traíra pelos torcedores presentes no aeroporto. Nesse momento, os torcedores que estão aqui no setor leste, inferior e superior, começam a gritar o nome do Alexander Barbosa, que vai cumprimentando jogador por jogador da equipe alvinegra. É um atleta, e aí eu preciso lembrar isso, porque eu acho que foi um pouco demais o que aconteceu no aeroporto, porque eu lembro quando o Barbosa chegou em 2024, ele chega sem custos aqui ao Botafogo, e o primeiro título que o Botafogo ganhou em 2024 foi a Taça Rio. E ele postou uma foto com a taça nas redes sociais, dizendo que seria o primeiro título de muitos. E a temporada de 2024 terminou com o título da Taça Rio, da Libertadores e do Campeonato Brasileiro. Então foi um jogador que desde o seu princípio aqui na equipe sempre respeitou muito o clube, tá deixando o Botafogo, vai vestir as cores do Palmeiras, mas enquanto esteve vestindo as cores da equipe, a estrela solitária, respeitou muito o Botafogo e agora, de certa forma, a torcida presente aqui no estádio Milton Santos meio que desculpa-se, né? Você se desculpa aqui com o Alexander Barbosa, que tem sido um jogador muito perseguido nas redes sociais, presencialmente pelos torcedores, por conta dessa transferência para o Palmeiras, que é uma equipe que, enfim, os torcedores do Botafogo, claro, possuem ali uma relação negativa por conta dos últimos acontecimentos. Mas Alexander Barbosa sendo cumprimentado pelos torcedores presentes e, nesse momento, falando com todos os jogadores ali na beira, no gramado, né? Cumprimentando também os seus companheiros de equipe. Ele que hoje fez sua última partida, 12 jogos no Campeonato Brasileiro em 2026, se entrar em campo novamente só pela Copa Sul-Americana, mas a gente tem informações que o Palmeiras pediu que hoje fosse o último jogo, até para não correr nenhum tipo de risco de perder o jogador pelo restante da temporada. E ela?
1: Mas é verdade, né? Se já tem tudo acertado, claro que não assinou o contrato ainda, mas se já fez exame médico, se já sabe quanto vai ganhar essa coisa toda, se a vida dele vai ser mesmo no Palmeiras, gente, não faz o menor sentido, não faz mais realmente o menor sentido o Barbosa continuar jogando pelo Botafogo sob essa possibilidade, né? Esse risco aí de repente ele sofrer uma lesão, sofrer uma contusão, tomara que não, mas é um risco, né? O jogador de futebol, toda vez que ele entra em campo, ele tem essa, ele corre esse risco. Jogadores do Botafogo ainda dentro de campo e, obviamente, né? O personagem é o Barbosa. Barbosa está sendo abraçado, né, Tatá?
0: É isso, ele está se dirigindo agora para o setor leste superior, bate no peito, agradece os torcedores que nesse momento gritam o Barbosa, e ele vai ali fazendo aquele gesto de agradecimento aos torcedores do Botafogo que estão presentes no setor leste inferior e superior. Nesse momento, muitos aplausos dos torcedores do Botafogo e, claro, os companheiros de equipe também em campo, não só os jogadores, e aí eu acho que isso representa também demais, né, os funcionários do Botafogo também presentes em campo, comissão técnica e outros funcionários de outros departamentos presentes agora em campo, também aplaudindo aqui o Alexander Barbosa, que encerra a sua passagem no Botafogo hoje pelo Campeonato Brasileiro, mas que tem dois jogos aí que ele pode, de repente, disputar pela Copa Sul-Americana, mas, repito, dificilmente entra em campo de novo com a camisa do Botafogo hoje. Foi o último jogo aqui no estádio Milton Santos, Chico.
1: Muito bem, Thalita. Botafogo, nesse exato momento, com essa vitória, oitavo colocado com 21 pontos no Campeonato Brasileiro em 15 partidas disputadas a equipe alvinegra. Jogadores do Botafogo continuam fazendo a festa, enquanto isso Garro, jogador do Corinthians, fala e a gente ouve entrevista ao Premier.
2: Entendo que a gente fora de casa o jogo, o resultado não são o que esperamos, o que trabalhamos, o que queremos. Também dentro do jogo acontecem coisas que a gente vai vendo, que a gente va ficando chateado por cosas que van aconteciendo. No voy a entrar en ese detalle del juiz, porque si no después a gente toma sanción, ¿eh? Pero infelizmente el resultado fue ese. Agradecer por el apoyo de la torcida que fez muchos kilómetros para hoy apoyar aquí. Y, como falo, trabajar con humildad, con compromiso, porque la camisa que representamos es muy pesada.
3: Muito obrigado ao Rodrigo Garro.
1: O Garro, né, jogador da equipe do Corinthians, falando sobre a derrota do Timão hoje dentro do estádio Nilton Santos, e ele admitindo, né, que quando o Corinthians joga fora de casa, não é o mesmo time quando atua em casa. Não quis falar sobre arbitragem, né, mas fez uma citação, né, fez uma menção à arbitragem, segundo ele, né, talvez a arbitragem tenha interferido no resultado de hoje, na derrota do Corinthians para a equipe do Botafogo. Eu acho que é o Barbosa que vai falar, né? Eu não sei se é ele que está se encaminhando. Quem é?
4: Não, não, não sei se vai ser ele, ele tá

0: no meio do gramado
1: com a
0: ainda.
1: Família.
0: É, eu tava na dança, tava no campo ainda.
2: É, tá. Não, ele tá abraçado. Tá abraçado com a mulher dele, né? E bastante emocionado, gente. Bastante emocionado mesmo o Alexander Barbosa, jogador do Botafogo, que provavelmente fez hoje, né? O último jogo dele com a camisa alvinegra. No brasileiro, com certeza. Mas esse clima todo, gente, esse clima todo, essa comoção, isso aí indica, né, que o Barbosa não joga mais pelo Botafogo. Porque é muito comovente. É muito comovente. Assim. Ele abraça um por um, familiares, amigos, colegas.
1: A esposa chorando também, Chico, assim.
2: Sim.
1: A relação foi tão forte criada, e aí acho que isso representa muito, porque a esposa dele também tá chorando bastante, né? Não é só o Alexander Barbosa que tá se emocionando bastante, mas a esposa dele também chorando bastante, né? Eles seguem ali no Círculo Central, ainda não vieram aqui para onde fica localizada a torcida no setor oeste inferior, nem conversar com a imprensa. Ele ainda vivendo ainda esses últimos minutos vestindo a camisa do Botafogo, familiares também, os filhos e a esposa presentes ali ao lado dele, enquanto todo mundo muito emocionado realmente aqui nessa despedida do Alexander Barbosa.
2: Nossa, ele chora muito, gente, ele chora muito, né? A imagem agora, né, do Premier, a gente consegue ver isso, né? Bastante emocionado mesmo o Barbosa, né? Chorando demais, chorando muito o jogador da equipe do Botafogo, após essa vitória hoje do Fogão em cima do Corinthians, por 3-1, com 3 gols do Arthur Cabral, hein, gente? O primeiro aos 6 minutos do primeiro tempo, o segundo gol ainda no primeiro tempo, aos 31, golaço, né? Esses dois primeiros gols em 2 chutes de fora da área. O primeiro com o pé esquerdo e depois com o pé direito. E o Arthur Cabral ainda fez o terceiro gol aos 25 minutos do segundo tempo. Barbosa agora acho que pegou algumas camisas do Botafogo.
1: Isso,
2: quem tá falando
1: isso.
2: É Arthur Cabral. Vamos ouvir o Arthur Cabral falar e a gente depois fala um pouco mais sobre a equipe, sobre o Barbosa. Esse é o Arthur Cabral, entrevista ao Premier.
1: Jogo já aqui, me fala sobre esse momento e qual música você escolhe.
3: Estou muito feliz, muito realizado. É a primeira vez que estou pedindo música oficialmente pro Fantástico, né? Então é uma coisa que a gente acompanhava desde criança e sonhava um dia em fazer isso, né? E estou fazendo hoje. Então estou muito feliz, a música é Pauperrecido. E Pauperrecido é de pagode.
1: Pode cantar.
3: Não, tô sem fôlego. E, pô, tô muito feliz pelo jogo, pelos gols e pelo Barbosa, né? Pô, é um cara sensacional, um cara que desde o dia que eu cheguei sempre me apoiou muito, é um cara muito querido pelo grupo, a gente brinca, zoa muito, mas por dentro de campo ele é, pô, fantástico, fora de campo é uma grande pessoa. E independente do que o futebol proporciona pra gente, às vezes seguir caminhos diferentes, eu desejo todo o sucesso do mundo pra ele, pra carreira dele, pra família dele.
1: Hoje você teve a oportunidade de fazer gol de várias formas, bem de longe, me recebendo também ali naquela jogada com o Cauã, que é um menino, né, um garoto também, enfim, o primeiro gol que foi muito próximo da área, enfim. Isso fala muito sobre repertório, né, de um cara lá na frente.
3: Fala muito sobre repertório e eu sempre falo isso, sempre friso isso, que centroavante tem que ter recurso. E eu mostrei isso, né, hoje, gol de esquerda, gol de fora da área, gol de oportunismo, que é o mais gostoso de fazer. E tô muito feliz, tô muito contente e quero aproveitar agora.
1: Parabéns, bom descanso. Agora vamos aguardar o Barbosa também para ouvir.
2: Muito bem,
1: valeu,
2: tá
1: Arthur,
2: aí, né, quero... tá aí o Arthur Cabral, né, e obviamente, né, agora a reportagem vai aguardar. O Barbosa, jogador do Botafogo, que ainda tá sendo homenageado pela galera alvinegra, né, Thalita?
1: Ele ainda tá lá do outro lado, né, no setor oeste, no setor leste, quer dizer, ainda, tava jogando algumas camisas pros torcedores que ficaram ali presentes ainda, mas ainda tem uma galera presente aqui no setor oeste inferior, esperando também o Alexander Barbosa vir pra cá, né, sentido entrada pro túnel que dá acesso aos vestiários, mas ele segue se despedindo da galera que tá presente lá no setor oeste, jogou as camisas e nesse momento vem caminhando calmamente em direção ao túnel que dá acesso aos vestiários, Chico.
2: Ele tava ali, né, atendendo, salvo engano, ao pessoal da comunicação do Botafogo, né? Pessoal da comunicação do Botafogo, o Alexander Barbosa, jogador da equipe alvinegra. 6:11 no horário de Brasília, tô esperando a galera do Fogão, hein? Mandar mensagem pra gente, 97.9988 e já já, Michele Silva, comentarista do futebol Globo CBN, vai falar da lista do Ancelotti amanhã, vai dizer se Neymar na lista do Ancelotti vai estar dentro, vai estar fora, E o que o Carlo Ancelotti foi fazer em Curitiba hoje, gente? Quem é que ele vai ver na Arena da Baixada no jogo das 7:30 entre Flamengo e Atlético Paranaense? A gente não tem mais a transmissão do Premier. Thalita, narra aí o que está acontecendo em relação ao Barbosa, hein, Tata?
1: Ele não quer ir embora, Chico, isso é verdade. Assim, ele segue parado dentro do gramado, ainda ali com familiares, amigos, dentro do gramado do estádio Nilton Santos, mais próximo ainda do setor leste. Mas, pai, eu também não faço muita coisa, aí fica difícil. Tá ali no setor leste, ainda mais próximo, fotografando ainda, tirando fotos com os familiares, com os amigos que estão ali junto dele nesse momento, né? Tem uma galera ali, não só a família, amigos também. Nesse momento ele está registrando fotos ali direcionado para o setor leste do estádio Nilton Santos, mas tem a galera esperando ele aqui no setor oeste e ele ainda segue ali aproveitando esses últimos momentos, segue registrando e vai aos poucos caminhando aí para essa última saída dele aqui no estádio Nilton Santos.
0: Ô Chico.
2: Muito bem. Sim, sim, sim, Michele.
0: E tem um detalhe que o Barbosa, ele é um dos caras que, pelo menos nos jogos que eu vi aqui no Nilton Santos, ele quase que sempre dá a camisa dele para torcedor aqui no entorno, assim, quase sempre atende. Então, assim, não é porque ele tá indo embora, mas a gente já viu ele fazendo isso em outros momentos. Ele, assim, é um cara diferente, tá? É um cara diferente, vai fazer muita falta técnica, tática, mentalmente pro time do Botafogo, como uma liderança e como um exemplo também. Não é tão comum assim o jogador atender o torcedor. Deveria ser uma obrigação, deveria ser muito comum. Mas tem jogador que passa por torcedor em hotel, em concentração, na chegada do estádio e nem olha nos olhos, nem olha pro torcedor. E ele não faz isso, né? Ele atende e é muito carinhoso com a torcida do Botafogo.
2: É, e ele se caminha agora, né? Sim, vai lá, Tatá, vai lá, Tatá.
1: Chico, até em cima disso que a Michelle falou, é importante falar também que é um jogador que nunca se esconde, nem nos bons está sempre presente, nos maus também. Digo assim, zona mista, por exemplo, onde Botafogo perdeu, derrotado por goleada, ele fala. Então, assim, é um jogador que sempre nessa liderança também muito presente, também nos maus momentos da equipe alvinegra. Nesse momento, ele está se aproximando aqui do setor
2: exatamente
1: oeste do estádio Nilton Santos. Nesse momento sai do gramado do estádio Nilton Santos, ele vai conversar primeiro com a televisão e com certeza daqui a pouco vai atender os torcedores aqui, Chico.
2: Muito bem, então a gente vai acompanhar aqui, né, agora com imagens do Sport TV, a gente vai acompanhar essa entrevista aqui do Barbosa, que fez hoje, né, talvez o último jogo dele com a camisa alvinegra. Vamos acompanhar.
4: Estava aqui já resenhando com o Barbosa, perguntei, tudo família, teve gente que veio da Argentina, enfim. Antes eu quero saber assim, o Franklin falou, ó, o Barbosa vai pro jogo, lá na entrevista pra jogo. O que passou na tua cabeça hoje, quando saiu o teu nome ali, né? E a gente sabendo que pela contagem ali de números de jogos pra você se transferir pra uma outra equipe, hoje seria definitivo. Opa, pera aí esse momento.
2: Arthur Cabral, né? Cumprimenta o Barbosa, né? Abraça o Barbosa, o Arthur Cabral, o jogador que hoje fez 3 gols.
4: Hoje é seu, mas também, né, por toda essa sua história aí, a galera te aplaudindo, ficando até o final do estádio aqui pra se despedir, né?
5: Sim, eu sabia que esse seria meu último jogo aqui no Nilton. Então, a realidade é que é uma mistura de sentimento, né? Que é felicidade, mas também é tristeza. Porque eu vivi muitas coisas aqui, há 2 anos e meio que estou aqui. Eu fui campeão aqui. Eu estou na história do clube, o clube também está na minha história. E isso não é fácil de conseguir, então por isso tanta emoção ao saber que hoje é meu último jogo aqui.
4: O que representa tudo isso, né? Você falou dos títulos que você conquistou, mas para além disso, né, acaba se tornando uma segunda casa para você, né? Desde o momento que você chegou aqui também.
5: É mesmo, é mesmo. É, sair fora de teu país, é um país onde não se fala o mesmo idioma, onde a cultura é diferente, as crianças têm que se adaptar, a família tem que se adaptar também. Então, o meu começo no clube não foi muito fácil. Eu passei por um momento em qual eu não jogava, eu queria sair. Depois, graças a Deus e a meu trabalho, eu consegui dar a volta por cima, consegui ganhar meu lugar no time titular e acabei o ano jogando, 2024, e sendo campeão também. Então, acho que isso não é fácil e aqui ninguém a mim me deu nada de presente. Eu ganhei o que ganhei, eu ganhei. Eu ganhei meu lugar no time, eu ganhei tudo com trabalho, com sacrifício, o carinho da gente, eu ganhei também, porque eu sou o cara que me entrego e sempre tem... Tem caras, tem pessoas que não vão reconhecer, mas eu fico com o bom. Sempre tento ver o lado bom das coisas. E acho que ninguém vai pagar a história que construí aqui. Assim sejam 5 ou 6 idiotas que pensem diferente. Eu sinto carinho do torcedor e... Isso para mim é muito, muito gratificante e me sinto muito feliz com isso.
4: Hoje é um dia especial, né? Com uma grande apresentação de vocês, também um grande trabalho do Arthur. Você é um dos líderes desse grupo. No momento que o Botafogo passa por algumas questões, né, situações extra-campo que também, com certeza, acabam às vezes direcionando o foco, né? O quanto que isso também você deixa de... Imagina a tua torcida, né, pro Botafogo, indo pro teu outro clube. Não sei se você já pode falar o que você puder falar sobre Palmeiras, enfim. Mas imagino que fica, né, sempre uma torcida, um carinho, um olhar pro Botafogo.
5: É, muito, muito, muito. Como eu falei, sou muito grato com eles. Realmente, eles fizeram todo esse tempo com minha família e comigo. Eu nunca vivi, nunca na minha vida, algo assim. Há 2, 3 semanas que tem um monte de torcedor na rua me agradecendo por tudo que eu fiz no Botafogo e eu fico com isso. Muitas pessoas enviando mensagens para minha mulher, para mim, agradecendo por esse caminho aqui que eu construí. Como eu falei, eu sempre me entreguei, eu sempre lutei, eu sempre respeitei essa camisa. Então ninguém pode falar nunca nada disso, e nem aqui nem em nenhum outro lado. Porque es un cara que respeto y me entrego mucho por la camisa que vos viste. Entonces, bueno, estoy feliz y no voy a hablar ainda de Palmeiras ni nada, porque ainda tengo más 2 juegos para hacer de Sudamericana. Entonces, de Palmeiras hablaré, no Palmeiras, cuando sea mi presentación lá.
4: Tá certo, obrigada.
2: Muito bem, tá aí o Barbosa, né? Algumas coisas importantes, né? Assim, basicamente dizendo que vai jogar as 2 partidas pela Copa Sul-Americana. Quer dizer, hoje foi a despedida no estádio Nilton Santos e a despedida do Campeonato Brasileiro. Vai deixar para falar do Palmeiras quando ele chegar ao Palmeiras, mas ele já citou o Palmeiras. Então, de fato, o Barbosa será jogador do Palmeiras depois da Copa do Mundo. Já já tem opinião da Michele Silva, comentarista do Futebol Globo CBN, para esse Botafogo 3, Corinthians 1. E você vem com a gente no Futebol Globo CBN.
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2: 6h20, no horário de Brasília, você tá ligado aqui no Futebol Globo CBN. O Botafogo venceu o Corinthians por 3-1. O jogo agora na voz dela, comentarista do Futebol Globo CBN. Fala você, Michele Silva.
0: É um jogo em que o Botafogo mostrou muito mais postura, entrega, desempenho em relação ao jogo contra a Chapecoense. E aí eu tô lembrando, porque eu acho que os jogadores têm que lembrar, e o Franklin Carvalho, depois daquele jogo, citou também na entrevista que tem que lembrar daquele jogo para não repetir de novo. E hoje, acredito que o Botafogo ele deu uma demonstração disso, de lições em relação àquela partida. Mencionei durante o intervalo e repito, naquele jogo, o segundo gol da Chapecoense, a Chape ficou com a bola 23 segundos. Isso no futebol atual é uma eternidade. É muito tempo sem que alguém tire a bola do teu pé. Mesmo você sendo lanterna do Brasileirão, é muito tempo. E é difícil o time que não acabe punindo o seu oponente se não é desarmado por tanto tempo, se não tem ninguém oferecendo resistência. E hoje o Botafogo soube oferecer essa resistência. Partidaça do Barbosa, partidaça dele, recuperou a bola do 2-1, liderou a defesa do Botafogo. Na hora que sai o gol do 3-1 do Arthur Cabral, o lançamento é do Neto e ele vai cumprimentar o Neto, né, comemorando, vibrando. Quem assiste o jogo do Botafogo hoje, para aproveitar o gancho que a gente estava falando do Barbosa, não diz em nenhum momento que o Barbosa está se despedindo ou pensando por um segundo sequer em outra camisa que não seja do Botafogo. Porque ele desempenhou muito bem. E ele foi o Barbosa de sempre, assim, dedicado, comprometido, ajudando com lançamentos, ajudando a defender, né, obviamente. Partidaça do Barbosa, vai fazer muita falta para esse time do Botafogo. Acho que a gente vai falar mais sobre isso depois. Mas sobre o jogo, o Botafogo fez uma partida que teve suas oscilações, permitiu ao Corinthians alguns espaços. O Corinthians tinha qualidade de jogo e criava jogadas até o momento em que o Garro sai do jogo. Quando o Garro saiu, realmente, aí o Corinthians ficou na base do abafa, com dois centroavantes ali dentro da área, o Pedro Raul e o Yuri Alberto. Depois, com a entrada do Dieguinho, passou a ter um ponta por cada lado, tentou a jogada de drible, mas pouco criou. Mas até o momento que o Garro saiu, era um Corinthians que criava muito através dele, através do Bidon, mas não tinha o finalizador, né? Não tinha o acabamento da jogada. O Yuri Alberto fez uma partida muito ruim, do ponto de vista técnico, né? Muito dedicado, participativo, mas tecnicamente muito abaixo. E o Botafogo soube aproveitar e entender o jogo que precisava fazer. Não foi um jogo de grande posse de bola do Botafogo, pelo contrário, teve menos posse de bola nos dois tempos, 43% no primeiro tempo, 40% no segundo tempo, mesmo jogando em casa, mas fez o jogo que talvez seja mais compatível com o elenco do Botafogo, mesmo jogando em casa. Tem um jogo de se fechar, de estabilizar a defesa, tomou um gol numa saída de bola errada, um vacilo, porque recém tinha feito um gol numa saída longa, então por que não aproveitar e continuar saindo longo, né? Continuar com esse lançamento, pode ser do goleiro, pode ser do zagueiro. Botafogo fez dois dos três gols aqui no Nilton Santos hoje, através de jogadas longas, né? De jogadas de lançamento. O primeiro e o último gol do Botafogo aqui hoje vieram de lances assim. Então por que não investir em mais jogadas como essa? Teve aquele momento de oscilação, saiu curto, o Guinho é um jogador ainda jovem, né? Vai aprender, vai se desenvolver, mas demonstrou personalidade porque teve um vacilo que custou. Uma falha que custou muito caro para o Botafogo, porque foi o gol do 1-1 do Corinthians. Corinthians pressionando alto. Tenho dúvida se o Raniel não fez a falta, mas o árbitro em campo não marcou. E acho que se o VAR ele tivesse feito uma intervenção nesse lance, poderia ser uma intervenção excessiva. Mas foi um Botafogo que, mesmo com alguns momentos de sofrimento, com alguns momentos em que o Corinthians teve mais a bola e teve mais chances ali no comecinho do segundo tempo, Botafogo soube resistir. Teve contra-ataques, inclusive, para fazer mais gols no jogo. Teve um perdido pelo Vigialbo, o outro que o Cauã Toledo também não define muito bem. Mas foi um grande jogo do Botafogo do ponto de vista de entender o que precisava fazer. Não teve muita posse de bola, mas não precisa ter. Precisa entender qual é o seu jogo. Aqui, o melhor jogo contra esse adversário é um jogo em que eu me fecho mais e saio nos contra-ataques, então eu vou fazer isso. Esse jogo aqui, o Corinthians está pressionando alto e tem muito espaço nas costas, eu vou explorar isso. O André Ramalho é peça relativamente nova na defesa, porque o titular é o Gabriel Paulista e ele não está no jogo. Eu vou investir em atacar o André Ramalho. Adaptar o jogo para que você consiga as melhores oportunidades. Gostei da partida do Matheus Ponte, seguro defensivamente, ajudando também o time a progredir pelo gramado, servindo o Vigialba como esse ponta pela direita, hoje aparecendo no time do Botafogo como titular. E o destaque, o principal destaque do jogo, fica para dois jogadores. Montoro, que fez um jogo muito bom, falei sobre ele durante a transmissão, jogador que sabe dar o tempo certo de cada jogada, sabe quando acelerar, sabe quando dominar, colocar o pé em cima da bola, esperar um pouco mais, esperar o time se organizar, esfriar o jogo com a bola rolando, com a bola no pé, porque é técnico para fazer isso, tem qualidade técnica para isso. E participou do lance do 2-1, participou muito bem, inclusive, do lance do 2-1, Barbosa desarma, ele consegue acionar o Kadir faz o pivô, também participou bem da partida, só um tempo, mas contribuiu ali com uma assistência. E claro, o principal destaque, aí até vou dar um spoiler, o melhor do jogo, o craque do jogo, é o autor de 3 gols, Arthur Cabral, se movimentou, participou bem do jogo, conseguiu ali uma finalização, foi levando até a bola, viu que ninguém ia bloquear, o André Ramalho ficou só posicionado para fazer o bloqueio como se fosse uma uma barreira parada, uma barreira fixa daquelas de treino, e o Arthur Cabral aproveitou e finalizou, aproveitou também o Hugo Souza com a visão um pouco encoberta, fez 1-0, depois do gol do 2-1 também um golaço, um chutaço de fora da área. A beleza do gol do Arthur Cabral tá completamente traduzida na narração do Hugo Lago. E o terceiro gol, esse contando ali com um momento de nervosismo do Cauã Toledo, mas o Botafogo que soube entender o que precisava fazer no jogo, e o Arthur Cabral com uma rápida definição. Numa noite que dá pra dizer que ele teve uma rara felicidade, porque não é sempre que ele faz um hat-trick, não é sempre que ele faz 3 gols. Mas que o torcedor botafoguense, a torcedora botafoguense que nos ouve, inclusive a Tailane, torce para que ele possa repetir mais vezes com a camisa do Botafogo, Chico.
2: Essa é Michele Silva, comentarista do Futebol Globo CBN, e opinião da minha, hein? Para essa vitória do Botafogo hoje, gigante, hein? Chico. Gigante essa vitória do Botafogo, 3-1 em cima do Corinthians. Sim.
1: Só um detalhe, né? O Cabral levou a bola do jogo, né? Hat-trick, é o primeiro hat-trick dele vestindo a camisa do Botafogo.
2: Isso.
1: Então ele levou a bola como recordação.
2: Vai pedir música no Fantástico e tudo, logo mais. A gente acompanhou tudo isso aqui no início da entrevista dele pro Grupo Globo. 6h27, tá na hora de saber quem é que mandou bem no estádio Nilton Santos.
7: Do jogo.
2: Você já deu spoiler e confirma agora, Michele Silva.
0: Arthur Cabral, craque do jogo, jogou muito. Torcedor espera que ele faça isso mais vezes, né, Chico? Mas vamos valorizar.
2: Sim, nem precisa 3, né, gente? Nem precisa 3. Não, um golzinho por jogo tá bom pra caramba. Umzinho só pro jogo. Imagina.
0: E essa média de 2 por jogo, já pensou?
2: Ah, isso seria ótimo, né? Seria ótimo, mas um golzinho, se ele conseguir um golzinho por jogo, vai estar bom pra caramba. Então, Arthur Cabral...
0: Ô, Chico.
2: Sim.
0: E um detalhe, o Barbosa ainda tá aqui, tá? Tá conversando com
2: imagino.
0: O torcedor, tá atendendo. Ele não saiu daqui da... Atendendo o torcedor, ele, do momento que deu a entrevista, foi ali e ficou conversando, agora... Torcedor grita.
1: Michele, falar aqui com Barbosa.
0: Vai.
1: Eu lembro que quando você chegou ao Botafogo, seu primeiro título foi a Taça Rio. E você postou isso nas suas redes sociais, foi bastante zoado pelos rivais, alguns torcedores também. E você encerra essa passagem sendo uma referência, uma liderança, com um título de Libertadores e um título de Campeonato Brasileiro. Queria que você falasse um pouco dessa relação com o Botafogo e o que fica para você, desse clube, mas também de você para esse clube do Botafogo, Barbosa.
8: Sim, você falou bem. Quando eu cheguei e a gente ganhou a Taça Rio, eu comemorei, porque não é fácil no futebol. Assim seja uma taça pelo quinto lugar, eu acredito que quando você ganha, você tem que comemorar, porque no futebol são mais os momentos ruins que os bons. Então, quando você ganha alguma coisa, sempre tem que comemorar. Eu falei que era a primeira de muitas, porque minha mentalidade é assim. Eu acreditava que o time ia ganhar alguma coisa, por isso eu cheguei a Botafogo. Por isso escolhi Botafogo, tendo outras propostas na mesa. E o projeto de Botafogo foi o que eu vi e gostei. Então, por isso eu cheguei nesse clube no começo de 2024. Depois, eu, com os dias, os meses, os anos, eu fui conseguindo o carinho do torcedor. Acho que pela minha entrega dentro do campo. E porque sempre me dediquei da melhor maneira. Eu posso errar, eu posso fazer não tomar as melhores decisões muitas vezes, mas minha entrega, minha dedicação nunca faltou e ninguém pode me reclamar isso. E acho que o torcedor vê isso, então por isso é que aconteceu o que aconteceu hoje na despedida.
1: Obrigada, Barbosa. Barbosa que encerra a passagem dele aqui no Fogão, Chico, com 114 jogos, 4 gols marcados, 4 assistências dadas desde a temporada de 2024, que foi quando ele estreou com a camisa do Botafogo, Chico.
2: Legal, Thalita. Belo registro, né? Ao vivo aqui no Futebol Globo CBN, com Barbosa, zagueiro da equipe alvinegra. Bom, o Arthur Cabral foi o craque do jogo. Se ele mandou bem, quem é que mandou mal, hein?
7: O pior, hein?
2: Quem é que pisou na bola hoje aí no Nilton, hein, Mi?
0: Dividem o pior em campo, André Ramalho, com falha no gol, no primeiro gol do Botafogo e falha no terceiro também, e Yuri Alberto. Um dia muito, muito ruim tecnicamente do Yuri Alberto, então os dois, os piores em campo.
2: Não, mas escolher um, hoje não
0: tá,
2: pode, hoje
0: André
2: não
0: Ramalho.
2: Tá liberado, hoje não tá liberado. O
0: tu
2: jogo
0: percebeu que eu fiz uma voz assim só?
2: Não,
0: como se
2: não,
0: pudesse,
2: não pode.
0: Né?
2: Já consultei o manual aqui, poderia se o jogo fosse Corinthians e Botafogo. Mas o jogo é Botafogo e Corinthians, aí não pode então hoje, Michele.
0: Ah, fica pro retorno então.
2: Isso, aí
0: mas
2: no
0: é
2: retorno...
0: o André Ramalho pior em campo.
2: André Ramalho então. E do Botafogo, hein? Quem é que teve um pouquinho abaixo? Claro que longe de ser o pior em campo, mas quem é que não tava no nível do Arthur Cabral, do Barbosa e de outros jogadores? Quem é que tava um pouquinho abaixo, hein?
0: Olha, acredito que talvez o Cauã Toledo, assim, mas jogou pouco, né? E é um garoto ainda, deixa eu pensar. É, todo mundo foi bem, assim. Eu não acho que tenha tido uma falha, assim, de significativa, mas
2: de
0: vou,
2: boa.
0: Vou ficar com o Cauã Toledo. Cauã Toledo, tá. Mas assim,
2: um pouquinho abaixo.
0: É, um pouquinho abaixo só.
2: Isso, 6h32 para fechar de fogão e já o papo é seleção brasileira. Qual é a avaliação e a nota da arbitragem? O Felipe que deixa o jogo correr pra caramba, hein, Michele?
0: Nossa, como ele é agradável, né, o Felipe? Como é bom ver jogo com ele. É, já tinha mencionado, né? Um árbitro que conversa muito, trava muito, e aí muda o critério ao longo do jogo. Né? Ele deixou o jogo correr bastante, com faltas até um pouco acima do tom do Corinthians e do Botafogo. E aí marca um pênalti num contato mínimo que não existiu. Felizmente foi salvo pelo VAR. Para mim, assim, uma arbitragem nota 4.
2: Nota 4 para a arbitragem hoje no estádio Nilton Santos, Botafogo 3, 1 para a equipe do Corinthians. Michele Silva, comentarista do nosso Timaço, tem 3 perguntas para te fazer sobre a seleção brasileira. Vou deixar a última da lista, a lista que o Ancelotti vai divulgar amanhã. E a primeira é a seguinte: daqui a pouco tem Flamengo e Atlético Paranaense. E Carlo Ancelotti vai estar na Arena da Baixada, inclusive já deve estar na Arena da Baixada, já deve ter chegado e tudo mais, se acomodado para acompanhar Flamengo e Atlético Paranaense. O que Ancelotti, que horas são? 6h33, amanhã essa hora já tem divulgada a lista amanhã essa hora, todo mundo já vai saber. Ou seja, estamos a menos de 24 horas da divulgação da lista oficial dos 26 convocados. O que Carlo Ancelotti foi fazer hoje na Arena da Baixada, na sua opinião, Michele?
0: Olha, assim, acredito que... Vamos lá, ele já tem nomes que ele já garantiu, né? Do Danilo, ele já garantiu.
2: Mas será que essa lista não está fechada ainda, gente?
0: Não, assim, eu acho que sim, mas... Vamos lá, depois eu vou falar a lista, mas explicando. Danilo e Alexandre, acho que praticamente garantidos, eu não acho que ele foi para lá ver os dois.
2: Sim.
0: Agora, tem dois nomes, aliás, tem três, né, porque o Léo Ortiz também tá na pré-lista. Tem três nomes que dá para dizer que ele pode ter ido para lá observar. Eu acho muito difícil que ele invente para a lista final. Acho que o cara tem que estar despontando muito, assim, ele tem que estar... Nossa, ele tem que estar jogando muita bola... A não ser, exceto a vaga de você sabe quem, para ser chamado. Mas eu acredito que ele está muito de olho em Pedro e Paquetá. Talvez até mais de olho no Paquetá do que no Pedro. Por quê? Porque o Paquetá, ele já estava jogando no Flamengo na última data FIFA, na data FIFA de março. E ele não foi,
2: sim,
0: convocado.
2: Não foi.
0: Mas ele apareceu na pré-lista. E é um jogador versátil, já vestiu a camisa da seleção brasileira. O Ancelotti e a comissão sabem como o Paquetá joga, mas é um jogador que eu acho que ele pode estar ainda com um pouquinho de dúvida, assim. Eu acho que ele foi ver esses dois principalmente, Paquetá e Pedro.
2: E já saiu a escalação do Flamengo e os dois começam jogando, tá? Paquetá e Pedro serão titulares, já o Carlos Alexandre vai acompanhar esse jogo do Mengão e vai trazer todas as informações. Então essa é a primeira pergunta. A segunda é a seguinte: não é na sua, mas na lista de Carlo Ancelotti amanhã às 5 da tarde, Neymar vai estar presente ou vai ficar de fora, Michele?
0: Na lista do Ancelotti ele estará presente.
2: Então Neymar será convocado pelo técnico da seleção brasileira, Carlo Ancelotti. E para fechar contigo, qual será a lista, não é a sua, a lista que Carlo Ancelotti, os 26 jogadores que o Ancelotti vai divulgar no dia de amanhã. Quais serão os 26 jogadores, Michele?
0: Vamos por setores?
2: Vamos lá, vamos devagar. Goleiros, vai.
0: Galera.
2: Goleiros.
0: Alisson, Bento e Ederson.
2: Ok, laterais.
0: Alexandro, ele vê assim, Danilo, Douglas Santos e Wesley.
2: Alexandro, Danilo, Douglas Santos e Wesley. Tá bom, zagueiros.
0: É, no caso, laterais esquerdos, né? Alexandro e Douglas Santos. Direita, sim. Danilo e Wesley.
2: Zagueiros.
0: Gabriel Magalhães e Marquinhos, os titulares. Acho que ele vai convocar 5 zagueiros, no total 9 defensores. Então, Magalhães, Marquinhos, Ibanhas, Léo Pereira e Bremer.
2: E Bremer, muito bem. Vamos lá agora então para os jogadores de meio campo. Quantos serão?
0: Aí que tá. Eu acho que ele vai com 5 meio campistas.
2: Você não. Carlo Ancelotti.
0: Não. Eu acho que ele vai. Entendeu? Não tô falando
2: o
0: que eu faria, mas ele vai com 5 meio campistas. Na minha avaliação.
2: E quais são?
0: Bruno Guimarães, Casemiro, Fabinho, Danilo e Paquetá.
2: Muito bem. E na frente, né? Atacantes, para fechar essa lista.
0: Atacantes: Vinícius Júnior, Rafinha, Neymar, sim, Rayan, Matheus Cunha, Luiz Henrique, João Pedro, Martinelli e Endrick.
2: Perfeito.
0: Falei muito rápido, né? Posso repetir?
2: Falou rápido. Eu só tenho um nome diferente do teu até agora. Você botou Rayan, né?
0: Sério?
2: Eu botei Igor Thiago.
0: Eu fiquei na dúvida, tá?
2: É o único nome diferente que eu tenho seu. Eu vou de Igor Thiago. Me chamou muita atenção
0: Você não, né? Você acha que ele vai?
2: Eu acho que ele vai. Me chamou muita atenção. E por que que eu acho? Aquela autorização para ele cobrar o pênalti no amistoso, enfim, aquilo ali, cara, me chamou muita atenção, entendeu? Aquilo ali, sim, me despertou um olhar diferente do Ancelotti para o Igor Thiago, sabe?
0: E tem também uma fala dele, ele fala muito sobre família, né? Sobre o vestiário ser uma família, sobre o grupo ser uma família, todos uns pelos outros e tudo mais. Isso me deixa um pouco na dúvida em relação ao Endrick, até mesmo em relação àquela declaração do Casemiro, né? Casemiro parece que tem uma panela ali da seleção e parece que ele não incluiu muito o Endrick. Eu, sim, interpretei meio que assim. E também tem uma fala, ainda nesse sentido de família, sobre o Igor Thiago, depois da atuação da data FIFA contra a Croácia, que ele falou assim, que o jogador tem que sentir estar na seleção, tem que gostar, tem que ter um sentimento diferente, tem que vibrar por estar na seleção. E o Igor Thiago
2: se orgulhar,
0: tem esse sentimento.
2: Se orgulhar,
0: exato. E eu particularmente valorizo muito isso, mas o Ancelotti, pensando com a cabeça dele, acho que ele valoriza também. E eu fiquei na dúvida, tá, Chico? Entre o Rayan e o Igor Thiago na hora de colocar o que eu acho que ele vai fazer.
2: Eu também fiquei, mas eu acho que pesou para mais pro Igor Thiago. Michele Silva, comentarista do Futebol Globo CBN, você acompanha amanhã a convocação pela Rádio CBN, é isso, né, Mia?
0: É isso, a partir das 4h30 estaremos juntos, eu, Éboli, Dudziak e Rafael Prates.
2: Beleza, Gabriel, eu estarei na Rádio Globo com Hugo Lago e também a Thalita Giudice. Beijão, então, Michele, valeu, hein?
0: Valeu, Chico, até a próxima.
2: Valeu, 6h39, deixa eu chamar agora o Carlos Eduardo Éboli, que hoje pela manhã, no CBN Esporte, bateu um papo com Paulo Vinícius Coelho, o PVC. E o tema, obviamente, é a seleção brasileira, a lista final do técnico Carlo Ancelotti. Fala você, Éboli.
9: Olha ele aí, Paulo Vinícius Coelho. Tudo bem, amigo? Bom dia.
10: Bom dia, Éboli. Você estava procurando alguma coisa ali? Será que era a lista do Ancelotti? Você estava ali olhando?
9: Eu estou procurando pelo Neymar. Você viu que eu estou fazendo aqui a pesquisa, né? É pela última vez, não aguento mais fazer essa pergunta, viu, PVC? Mas e aí? Na tua opinião, não é do Ancelotti. Primeiro, na sua opinião, o Neymar deve aparecer amanhã na lista?
10: Não, deve, que você quer dizer que eu acho que ele vai aparecer ou que eu levaria para ele?
9: Não, é a tua opinião. Se você fosse o Ancelotti, você levaria ele ou não?
10: Não.
9: Não levaria?
10: Não levaria.
9: E o que você acha que o Ancelotti vai fazer?
10: Eu tô achando, desde a entrevista de terça-feira, que ele vai. Mas não dá para ter certeza absoluta, não. Ainda não dá para ter certeza absoluta, mesmo com informações de que ele... Primeiro que assim, ele vai entrar em campo daqui a pouquinho de centroavante, né? De homem mais avançado do ataque. Moisés pela esquerda, bom tempo pela direita, Roleiser como meia e o Neymar vai jogar de atacante. E primeiro tem que jogar bem, terminar o jogo bem. Bater na madeira aqui. não ter nenhuma lesão.
9: É, é isso, né?
10: E aí a gente
9: chega de lesão, né, PVC? Chega de lesões, né? A Copa do Mundo está sofrendo, mais uma vez, com o calendário apertado, calendário cheio, sequência de jogos, está quebrando um monte de gente, hein?
10: É, eu não levaria, entre outras razões, porque você está dizendo que é a última vez que você fará esta pergunta,
9: é.
10: Mas amanhã você vai fazer outra pergunta, que é, uma vez convocado, o Neymar deve ser titular?
9: Exatamente.
10: E aí o lobby que virou, que é até agora para... Não, mas ele pode jogar só 20 minutos. Não, mas ele entra nos últimos 30 e resolve. O lobby vai virar no momento seguinte da convocação, vai virar para ter o Neymar na lista. Eu vou tentar falar uma coisa, talvez você que trabalha tanto com o esporte olímpico, entenda o que eu vou tentar dizer. Teve uma época em que eu dizia, brincando, que a diferença entre o futebol e o basquete no Brasil era que no futebol os times eram sempre os mesmos e os jogadores sempre mudavam. E no basquete os times sempre mudavam, mas os jogadores eram sempre os mesmos. É um dia a Ravelli Franca, que virava Amazonas Franca, que virava não sei o que Franca. O time sempre mudava de nome, era Monte Líbano, depois Monte Líbano não existia. E a gente sempre convocava Oscar, Marcel, Paulinho Vilas Boas, Mauri, Nilo e assim por diante. Cara, não mudava nunca. Agora parece que o futebol, os jogadores são sempre os mesmos. O Thiago Silva tá na lista de 55, a gente tá discutindo o Neymar. Tem o Danilo, que vai ser convocado pela liderança. Tem o Casemiro, cara, é a seleção que não ganhou nada nos últimos 10 anos. E que quando ganhou nos últimos 10 anos, ganhou sem Neymar, que foi a Copa América de 2019.
9: Então, amigo,
10: o último título da seleção brasileira.
9: A gente tá caminhando, você tá caminhando para uma conclusão de que a geração não tem esse talento todo? Ou tem e não consegue desenvolver na seleção?
10: Porque a seleção não se desenvolveu. Como eu já disse aqui uma vez, para mim a seleção brasileira é um estudante de ensino médio inteligentíssimo e extremamente vagabundo que passou os últimos 3 anos sem estudar para nada. E agora tem 35 dias para estudar para o Enem.
9: Boa
10: para passar no Enem.
9: É,
10: mas é isso. E assim, o Vinícius Júnior foi eleito o melhor do mundo outro dia. E esse é um símbolo também, Éboli. Olha só, quem é mais talentoso, o Mbappé ou o Dembélé? Por que que o Mbappé não foi eleito o melhor do mundo e o Dembélé foi? Quem foi mais talentoso, o Neymar ou o Vinícius Júnior? Ninguém tem dúvida que o Neymar é um talento extraordinário. Mas o jogo é coletivo, cada vez mais coletivo. O craque do time, o eleito melhor do planeta, é o melhor individualmente de uma melhor equipe coletiva.
9: Eu vou por um caminho muito semelhante ao seu. O meu raciocínio vai muito, muito de acordo com o que você está desenvolvendo aí. Agora, eu também reconheço o PVC, e eu vou na mesma linha, eu não convocaria para a questão técnica, para a minha seleção é momento, e não acredito no argumento, não abraço o argumento dos 15 minutos, dos 20 minutos, ele pode ser útil de acordo com o adversário por 15, 20 minutos, o recorte técnico que a gente tem do Neymar é um recorte muito pobre na questão do ele vai fazer a diferença, ele vai... Porque assim, não adianta você convocar o Neymar para ele ser o Silva, ele tem que ser o Neymar, né? A minha dúvida, a minha questão é, ele consegue ser o Neymar? Há 3 anos ele não consegue ser o Neymar, né?
10: Exato.
9: E o Neymar gigante, né, não conseguiu abraçar determinadas conquistas, como você citou há pouco, principalmente conquistas individuais. Aí vem uma questão de como o futebol enxerga esse tipo de personagem, né? Mas é um personagem que, por ser extraordinário tecnicamente, ter dado demonstrações extraordinárias tecnicamente ao longo da carreira, ele alimenta sempre a expectativa quando há uma carência, principalmente uma carência de personalidade na seleção brasileira. Me incomodou muito, PVC, eu quero a tua opinião, me incomodou muito o coro de alguns jogadores importantes na engrenagem da seleção, na convocação do Neymar, pela convocação do Neymar. Um coro, na minha opinião, até deselegante e desrespeitoso com a figura do treinador Carlo Ancelotti. Não gostei da postura do Casemiro. Nessas horas tem que ser vaselina mesmo. Nessas horas tem que ser arame liso. Nessas horas tem que falar, é um grande jogador, mas quem convoca é o treinador. A posição do Casemiro, a posição do Rafinha, que chegou a falar, Neymar é o cara do Hexa, para mim é extremamente desconfortável para o Carlo Ancelotti, que teria milhões de motivos para ficar pé da vida com isso e conversar, inclusive, não sei se já fez isso, individualmente com os jogadores. Não gostei, PVC, mas é carência de personalidade. É uma turma que precisa, com um termo que eu já usei, é a turma que precisa do papai Neymar para delegar responsabilidade, porque não está aguentando o tranco.
10: Vamos só por parte. Eu acho, também acho que os jogadores passaram um pouco do ponto em relação ao que é determinação do técnico da seleção brasileira. Só vou bancar o advogado do diabo no seguinte sentido: a gente sempre reclama quando o jogador não se posiciona. Quando ele se posiciona, a gente quer que ele se coloque de uma maneira diferente. Então, assim, ele tem o direito de se manifestar.
9: Total, eu não estou tirando direito, eu estou pedindo sensibilidade. Às vezes é importante você ter sensibilidade.
10: Eu acho que, assim, houve um período que o caso do Vinícius Júnior, acho que o Vinícius Júnior, eleito melhor do mundo, é o cara que a gente está esperando, porque o Vinícius Júnior tem que ser o cara do Hexa. Ele foi eleito melhor do mundo em 2024, ele é o jogador mais, embora ele tenha uma coisa que o calendário dele esse ano foi muito, muito pesado, o jogador que mais, se você comparar Dembélé, Mbappé, Vinícius Júnior, Lamine Yamal, Rafinha, o jogador que mais entrou em campo essa temporada foi o Vinícius Júnior. E isso pode ter um peso ali na frente, mas só aqui à parte. O Neymar dá um tapa pro lado, o Bom Tempo domina uma bola no meio campo, carrega, tira um zagueiro, chuta de fora da área, faz um gol espetacular, o cara fala assistência do Neymar. Que assistência do Neymar, pelo amor de Deus! A gente, quem acompanhou o basquete, como nasceu o conceito da assistência... vou tentar usar o verbo em português. O Neymar tocou a bola e assistiu ao Bom Tempo fazer o gol. Porque a gente sabe que é diferente de assistir o Bom Tempo. Quem assiste alguém, assiste de dar assistência, ele deu um passe e ficou assistindo a jogada com crase do Bom Tempo. Cara, a gente precisa parar com isso. Se o goleiro der a bola pro Messi na pequena área, ele levar o time adversário inteiro e fizer o gol, não é todo gol que tem assistência. Gol de pênalti não tem assistência, gol de falta não tem assistência. Quem dá um tapa no meio do campo é com assistência do Neymar. Aí você olha, não, porque o Neymar tem 14 jogos, 6 gols e 6 assistências. Não tem!
9: Não, convoca não tem. A crase. Vamos convocar a crase no futebol brasileiro. Exato.
10: Chama o Pasquale para ser auxiliar técnico, pelo amor de Deus.
9: Aqui.
10: Pelo amor de Deus. Agora sim, olha só. Jogador de futebol tem uma coisa, a gente percebe isso muito convivendo com grandes comentaristas e jogadores. O jogador de futebol tem um clamor, e aí daí vem essa suditez do Rafinha, do Casimiro ao Neymar. O cara fala assim: fulano joga muito. Aí você olha pro cara jogando e fala assim: não tá jogando. Aí você começa a puxar e você entende que o jogador tá se relacionando com a capacidade do jogador na sua relação com a bola. Eu disse isso para um técnico estrangeiro que trabalha no Brasil, falei pro Abel Ferreira faz um tempo já, e não pessoalmente, falei por mensagem indireta. A assessoria dele passou para ele, ele falou que concordava. O jogador brasileiro gosta mais de jogar do que do jogo. Mas é cada dia mais fundamental entender o jogo. O jogo. O jogo é cada dia mais coletivo, é jogado cada dia menos espaço. Ah, o Neymar pode fazer uma Copa do Mundo e calar a boca de todo mundo como eu, que não levaria? Claro que pode. Lógico que pode. Você pega a bola assim, é a bola que ele fez contra o Bragantino, que ele inventa um espaço no guardanapo e toca de lado e sai para receber, dá o drible e faz o gol, foi uma jogada genial. Só que são repentes que podem brilhar na Copa do Mundo, até pode, mas ele não está conseguindo fazer isso o tempo inteiro, sem contar que eu acho que o sentido de justiça que o Ancelotti revelou no início da semana, ao dizer ele melhorou, é verdade que ele melhorou, mas as melhoras dele em jogos contra o Recoleta, que o Santos não conseguiu vencer, contra o Bragantino, contra o Remo, algumas partidas que ele foi bem, cada vez que ele saía de campo precisava de um comitê de crise. Aí o Neymar jogou mais ou menos e brigou com o torcedor. O Neymar jogou bem

0: A gente tá acompanhando aqui, né? O bate-papo do PVC com Carlos Eduardo Éboli. Vamos ter a sequência desse bate-papo? Vamos lá? A sequência do bate-papo aqui do Carlos Eduardo Éboli, né? Com o PVC. Isso foi no dia de hoje, né? É, no programa CBN Esporte. Sim, Carlos?
1: Só pra aproveitar, a gente já volta a ouvir o PVC. Só pra passar a escalação do Flamengo. Aproveitando, o Flamengo já definido pra enfrentar daqui a pouquinho a equipe do Atlético Paranaense. Com o Rossi no gol, Varela na lateral direita. A zaga com o Danilo e o Léo Pereira. O Alexandro na lateral esquerda. O Léo Ortiz, Ayala, vai jogar de volante, tá? Léo Ortiz vai jogar de volante ao lado do Saúl. O Paquetá ali como camisa 10. Na frente, Carrascal, Lino e Pedro. Então, o Flamengo com esse time, com muitos desfalques. Tanto que o Flamengo tem no banco de reservas apenas 9 jogadores, sendo 2 goleiros, tá? E agora a gente consegue voltar a ouvir, Chico.
0: Vamos lá acompanhar a sequência desse bate-papo do Éboli com o PVC.
2: O Neymar jogou nada e no treino deu um tapa na cara do Robinho Júnior. Precisa de um comitê de crise. Uhum. A primeira semana em meses que não precisou de comitê de crise foi depois do jogo do Bragantino, segunda-feira.
3: Olha ele
2: domingo,
3: aí!
2: E não precisou de comitê de crise.
3: Você, em cima desses repentes que você falou aí, eu acho que é uma seleção que ainda depende em vários momentos, né, de situações individuais, porque não tem um jogo coletivo ainda encaixado, a começar até pelo esquema, né, um esquema com os 4 homens mais à frente, mas você tem um papel ali tático importante dos jogadores que descem dessa última linha de 4, 2, pelo menos 2 descem para compor o meio de campo. Então a gente fala muito de atacantes barra meias, né? Na convocação a gente vai ter ali os goleiros, os defensores, os meias, e alguns meias se confundem com funções de ataque também, ou atacantes que se confundem com funções de meio de campo. A gente pode citar aqui o Rafinha, o Matheus Cunha, o Martinelli. Tem muito esse papel de recuo, de volta, de recomposição defensiva. Qual é a nota que hoje você dá para o senso coletivo da seleção, para o jogo coletivo da seleção, aí tão próximo, a menos de um mês da Copa do Mundo?
2: Não tem ainda.
3: Não tem?
2: Não tem ainda.
3: Então você dá nota 0? Você dá nota 0?
2: Não. Qual é o time? Não, nota 0 não é que seja nota 0, mas o Brasil não tem um time. O Brasil tem uma sorte e uma chance, que essa aqui é a maior Copa do Mundo da história em número de dias. A Copa do Mundo vai ter 39 dias. Então você tem um jogo a mais para você preparar um time, montar o time no decorrer da competição. E essa Copa do Mundo, todo mundo vai ter uma pegadinha. Por exemplo, eu acho que o Brasil vai fazer uma boa Copa do Mundo. Eu acho que pela preparação do Ancelotti, pela capacidade técnica de liderança e tática do Ancelotti, o Brasil vai fazer uma boa Copa do Mundo.
3: O que é uma boa Copa do Mundo?
2: Não quer ganhar a Copa, necessariamente.
3: É
2: semifinal.
3: Semifinal.
2: É chegar na semifinal. Só que toda essa...
3: Não acontece há um tempão, hein? Semifinal não acontece desde 2014.
2: Mas tem uma faca de dois gumes aqui, né? Porque o Brasil... só chegou a uma semifinal das últimas 5 Copas e ele é o único país que chegou em todas as quartas de final nas últimas 5 Copas.
3: Uhum.
2: A Alemanha, que era o exemplo a ser seguido em 2014, em 18 e 22 não passou da fase de grupos.
3: É.
2: A Espanha, depois que ganhou a Copa do Mundo em 2010, nunca mais passou das oitavas de final. A França, que é o país da melhor seleção, a mais bem trabalhada do planeta, em 2002 e 2010, caiu na fase de grupos. Em 2014, caiu nas quartas, enfim. Mas foram as duas últimas finais, é o melhor resultado. Semifinal, menos que semifinal para o Brasil, não é bom. Mas é o único país que chegou em todas as quartas de final nas últimas 5 Copas, o que é melhor do que cair nas oitavas. Mas o que eu estava dizendo era que toda seleção nessa Copa tem uma casca de banana no caminho. O Brasil pode pegar a Holanda na segunda fase, não chegar nem nas oitavas de final, porque tem um mata-mata a mais. A França pode pegar a Alemanha nas oitavas. A Espanha pode pegar a Argentina na segunda fase, antes das oitavas de final. Pode ter uma Espanha e Argentina que um dos dois não passe nem para as oitavas. Então, ao mesmo tempo que eu acho que o Brasil pode fazer uma boa Copa do Mundo, semifinal, a gente sabe que tem um monte de casca de banana no caminho. Para todos tem casca de banana no caminho. Então pode ser uma tragédia também a classificação. Só que não dá para você tirar a responsabilidade. Você fez o trabalho que fez até aqui. O Brasil jogou 10 vezes com o Ancelotti e perdeu 3. Não tá bom. Vai ter que trabalhar durante a Copa do Mundo.
3: Faz comigo o exercício dos 26 nomes. Vamos e analisando alguns nomes. Podemos fazer? Topa, topa.
2: Vamos lá.
3: Vamos lá. Eu fiz a minha lista aqui. E aí você vai me cornetando. Vamos fazer assim. Eu vou fazer minha lista, você vai me cornetando e fazendo as correções de acordo com os seus pensamentos. Eu acho assim, o Bento, cara, assim, o momento é muito negativo. O momento existe um movimento público de muito medo com relação ao Bento. E se perguntar hoje para o Cristiano Ronaldo, ele não quer ver o Bento nem pintado de ouro, né? Mas Alisson, Ederson e, para mim, Hugo Souza.
2: Sabe quem eu levaria hoje, da lista de 55? O Everton.
3: Não, eu levaria o Fábio.
2: Que tá na lista de 55.
3: Eu levaria o Fábio.
2: Não, mas o Fábio,
3: mas
2: não,
3: o Fábio não tá. O Fábio não tá.
2: Podia ser o Fábio.
3: Tá. Então você mas o que
2: eu levaria o Everton.
3: Não, mas eu quero fazer exercício entrando na cabeça do Ancelotti. Entrando na cabeça do Ancelotti. O que você acha que vai aparecer amanhã, às 5 horas? O que ele vai divulgar no gol?
2: Alisson, Ederson e Bento.
3: Bento.
2: Com o Taffarel, advogado do Bento.
3: O Taffarel é advogado.
2: Se não fosse por falhar antes, ele não tinha ido para a Copa 94.
3: Olha aí. Um bom recurso, a gente pode dizer assim, né? Nesse tribunal, um bom recurso apresentado pelo advogado Taffarel. Então, para você, o Bento vai ser confirmado. Vamos fazer o pacote de defensores, porque tem zagueiro que vai cair pela direita, né, que pode fazer dublê de lateral, e não tem mais, né, o Militão, né, que é importante, é uma baixa importante nesse sistema defensivo. Militão era considerado, assim, figura certa entre os 26. Aí eu botei aqui Wesley, Danilo, Bremer, Marquinhos, Gabriel Magalhães, Léo Pereira, Douglas Santos, Alexandre e Banhos.
2: Eu acho que é isso aí. Eu acho que é isso aí. Eu acho que a gente está um pouco sugestionado pelo que foi da última lista e pelo que a gente está vendo que está acontecendo. Eu acho que vai ter alguma surpresa.
3: Quem?
2: Mas eu acho que eu voto. Não. Se eu souber quem, não é surpresa.
3: Não. Então. Mas surpresa.
2: Eu acho
3: em que setor? Vamos
2: a
3: lá.
2: Minha lista está igual a sua.
3: Em que setor você acha que pode ter uma surpresa? No miolo de zaga? É do lado esquerdo? É do lado direito?
2: Eu acho que pode ter surpresa em todas as áreas, todos os setores. Tem alguém que ele vai chamar que a gente vai falar assim.
3: Na parte de defesa?
2: Não tinha chamado ainda.
3: Na parte de defesa.
2: Pode ser. Ele pode chamar ele pode inventar um Alex Telles. Não, Alex Telles não está na lista 55. Ele pode inventar um Kaique, do Cruzeiro, e não ter o Douglas Santos. Eu acho que não. Eu acho que a lista é o que você deu.
3: Tá.
2: Eu só estou colocando que a gente está sugestionado também pela última lista, e eu acho que pode ter uma surpresinha ali.
3: Porque ficou muito no ar também que a última lista seria quase a definitiva, né? A lista para os amistosos contra a França e Croácia. Então fica muito. Acabou sendo uma lista com peso dobrado, a gente pode dizer assim, né? Vamos lá. Aí tem aquela questão de quantos jogadores para o setor meio e quantos atacantes, né? Eu estou apostando em 9 para o ataque, né? Tem também essa discussão sobre o número. Vai ser 8, 9. Então vamos lá. Para os meias. Para mim, amanhã vão aparecer Casemiro e Bruno Guimarães, que são a dupla titular, inclusive, vai começar a Copa do Mundo com os dois. Andrei Santos, Fabinho e Paquetá. Não sei se eu esqueci de alguém.
2: Paquetá, eu acho que tem uma. Tem alguma pegadinha aqui que eu não saquei qual é. Danilo, Casemiro, Bruno Guimarães.
3: Desculpa,
2: Fabinho.
3: Danilo. Eu pulei o Danilo. Desculpa. Eu sabia que estava esquecendo alguém. Então, assim, a minha dúvida é se
2: entrando,
3: Paquetá ou Fabinho, um dos dois sai.
2: Eu acho que sai o Andrei.
3: Você acha que sai o Andrei, hein?
2: E o Paquetá entra. Eu acho que sai o Andrei e o Paquetá entra.
3: É mesmo, é?
2: Então ficam Casimiro, Bruno Guimarães, Fabinho, Danilo, Paquetá.
3: O Paquetá, nesse momento, está mais forte que o Andrei Santos.
2: Agora, ele pode colocar o Andrei também e tirar um atacante.
3: Uhum.
2: Que eu acho que o Neymar vai acabar entrando no lugar do Rayan, que era quem entraria no lugar do Estevão. Deu para entender?
3: Entendi. Eu estou no mesmo caminho que você, então. Estou no mesmo caminho que você. É que eu esqueci o Danilo, rapaz. Eu sabia que estava esquecendo alguém. Não pode esquecer o Danilo. Danilo é Copa, é garantidaço na Copa, o Danilo, do Botafogo. Garantidaço na Copa. Cara, assim, eu não tiraria o André Santos, não tiraria o Paquetá, eu tiraria o Fabinho para colocar o Danilo. Eu tiraria o Fabinho.
2: Eu tiraria o Fabinho para colocar o Ederson, da Atalanta. Eu acho o Ederson da Atalanta mais parecido com o Casimiro e mais jovem do que o Fabinho.
3: Tá. Então a gente está trabalhando aqui com 9 atacantes, é isso? 9 atacantes?
2: É.
3: Então vamos lá.
2: É, que na verdade eu acho, Éboli, aí eu acho que tem uma coisa que é uma pegadinha para perguntar depois

0: habilidade defensiva de meio campista pelo lado.
1: É isso.
0: É uma sutileza.
1: É uma sutileza.
0: Mas ele vai fazer. É. Se é Matheus Cunha, por exemplo, o Vinícius perde a bola e fica solto no ataque. Uhum. E o Matheus Cunha vem marcar o lado do campo e fechar muito defensivamente. São quatro atacantes porque ele não tem meio campistas, mas ele vai fazer os atacantes dele trabalharem no meio campo.
1: É, para mim, por exemplo, ele começa a Copa com o Vinícius Júnior, com Rafinha, Matheus Cunha e Luiz Henrique. Para mim, é isso que ele começa. Para mim, ele começa a Copa com esse quarteto. Né? E o Bruno Guimarães e o Casemiro. Vamos lá, então, para os homens de frente. O certeiro, né? Vinícius Júnior, Rafinha, Martinelli, Matheus Cunha, Luiz Henrique, e a gente já colocou aqui que acha que o Neymar vai estar na lista. E aí é o João Pedro, Igor, Thiago e Endrick. Você vê espaço ainda? Você falou que o Rayan não, porque o Neymar vai entrar no lugar do Rayan. Vê espaço ainda para o Pedro nessa disputa?
0: E eu acho que tem uma chance. O Pedro tem uma chance. Mas eu acho que tem Endrick. Porque o Endrick não vai como centroavante. Eu acho que o Pedro pode tirar o Igor Thiago.
1: Igor Jesus, você vê só ainda a possibilidade de Igor Jesus, Richarlison.
0: Não, eu acho que é Pedro ou Igor Thiago. Rayan ou Neymar. Sempre com aquela condicional que eu coloquei, que eu acho que vai ter uma surpresinha. Mas, vamos lá. Eu levaria Vinícius, Rafinha, Martinelli, Matheus Cunha, Luiz Henrique, Endrick, João Pedro, Pedro e Rayan. Eu acho que ele vai levar Pedro ou Igor Thiago.
1: Uhum.
0: E Neymar no lugar do Rayan.
1: Tá. E aí João Pedro, Matheus Cunha, Endrick, Luiz Henrique, Vini, Rafinha e Martinelli. Essa é a composição.
0: Acho que é por aqui. Tem uma coisa que eu fiquei também.
1: Você sente firmeza nessas opções todas. Você sente firmeza. Você disse, Brasil vai fazer uma boa Copa. Você sente firmeza nessa turma.
0: Eu, na minha opinião, o problema da seleção brasileira não é falta de talento. Não é falta de talento. A gente tem falta de trabalho. E isso pode resultar em falta de personalidade. Ou seja, eu tenho um time que coletivamente não enxergo. Então, eu abro mão da minha responsabilidade de ser o cara e falar, chama o Neymar. O Neymar resolve isso aqui pra gente. Se der problema, é culpa do Neymar. Se não der problema, é solução do Neymar. Não, eu acho que não. Eu acho que o Brasil vai ter que trabalhar árdua, ferrenhamente, pelos 13 dias de junho antes da estreia e pelo mês de junho inteiro para chegar nas oitavas de final vivo, em condição de fazer 4 jogos de Copa do Mundo de verdade. Ou seja, tem um mês para montar um time que devia chegar pronto. Meu amigo Paulo Calçade costuma dizer que a Copa do Mundo é o do melhor daquele mês. Eu entendo que sim, mas eu acho que para você ser o melhor daquele mês, o melhor caminho é você montar o time mês a mês, 4 anos, repetindo, consertando, acertando, para chegar mais estruturado. Isso te garante que vai ganhar a Copa? Não. É igual estudar para a prova. É melhor você ir para um vestibular, para o Enem, sabendo a matéria de cor, ou é melhor você ir no vai que vai? É melhor você ir sabendo a matéria. Isso te garante passar? Não. Mas a chance é muito maior. O Brasil não tem mais essa possibilidade. O Brasil vai ter que trabalhar durante a Copa do Mundo para consertar os erros dos 4 anos. Por isso é positiva a renovação do Ancelotti. É um sinal de que a CBF está dizendo, não vamos repetir os erros deste último ciclo.
1: Amigo, obrigado pelo papo, hein? Amanhã a gente vai saber então, vai tirar essa dúvida da lista e aí outras perguntas virão depois. Boa. Da lista apresentada. Obrigado, tá, amigo?
0: Se ele foi colocado, ele tem que jogar ou ele vai ficar no banco?
1: Vai ser.
0: É, por ele vai mudar a pergunta.
1: Vou mudar.
0: Semana que vem vai ser.
1: Ai, meu Deus do céu.
0: Mas vai ser a mesma.
1: Abraço, bom domingo.
2: Valeu, esse Carlos Eduardo Éboli, nesse papo com Paulo Vinícius Coelho, gente. Tá chegando a hora, hein? Amanhã, essa hora, a gente já vai

0: saber a lista dos 26 convocados. E aí, gente, a discussão vai ser outra. Vai ser outra. Se Neymar foi convocado, tem que começar jogando ou fica no banco de reservas? Se o Neymar não for convocado, será que a seleção brasileira vai conseguir ganhar sem o Neymar? Valeu a pena não levar o Neymar? Ou seja, o tema Neymar, meu irmão, vai ficar eterno na seleção brasileira até o final da Copa do Mundo e depois também da Copa do Mundo, ganhando ou perdendo o time do Brasil. 7:08 no horário de Brasília, uma parada rapidinha, hein? E na volta, galera, tudo sobre Mengão e Furacão, com a presença de Carlo Ancelotti na Arena da Baixada. O que que o Ancelotti foi fazer hoje em Curitiba? Já já a gente vai contar tudo isso no Futebol Globo CBN.
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chama, devolve na esquerda, bota a bola na ponta pro Samulino, tenta aí uma jogada individual, dá uma entortada ali em cima do jogador Balbuena, devolve pela intermediária, passa para Léo Pereira, arma pela meia direita, busca agora Léo Ortiz, na ponta, tenta Royal, é o Flamengo outra vez retomando a batida, levantou na ponta direita, Léo Ortiz pro Royal, botou na área, Carrascal, bingo!

0: Carrascal é o pai da criança. Se a coisa vai mal, chama o Carrascal. Ele finalmente resolveu o gol que a mamãe rubro-negra tá esperando. E o gol chegou, mamãe. Esse gol é pra você, mamãe. Boa, boa, boa, Carrascal. Meteu essa em Carrascal. E ele bota aos 22 a bola no fundo da rede. E bola no fundo da rede, tem aquele barulhinho bom. Aquele barulhinho bom, Carrascal. E ele foi lá e deu recado pro goleiro: tem que respeitar. E agora tá lá o Carrascal. 0.
1: Já tem Mengão do Campeonato Brasileiro. A bola rola para Flamengo e Atlético Paranaense. E na hora que a bola rolar, você vai curtir tudo. Tem Edson Mauro, tem o Carlos Eduardo Éboli e tem o Carlos Alexandre, que tem todas as informações do jogão. Tem ou não tem, hein, Carlão?
2: Tenho sim, Aiello. Boa noite para você, boa noite para todo mundo ligado no Futebol Globo CBN. Flamengo visitando a equipe do Atlético Paranaense por essa 16ª rodada do Campeonato Brasileiro. E o Flamengo que ontem ficou secando o Palmeiras e o Palmeiras tropeçou. É o terceiro empate seguido do Palmeiras. O Flamengo que desperdiçou a chance de estar até mais próximo, de repente até assumir a liderança do Campeonato Brasileiro, quando levou aquele golzinho no clássico contra o Vasco no finzinho do jogo, 2 pontos a menos. Fato é que o Flamengo nesse momento tem 5 pontos a menos que a equipe do Palmeiras. Se vencer, vai a 33, o Palmeiras tem 35, e na próxima rodada Flamengo e Palmeiras, jogo no Maracanã, sábado às 9 da noite, jogo que já tá inclusive com todos os ingressos comercializados, casa cheia para esse Flamengo e Palmeiras. Mas para chegar lá nesse jogo com possibilidade de assumir a liderança, o Flamengo vai precisar vencer o jogo de hoje. O Flamengo tem muitos problemas para esse jogo de daqui a pouquinho contra a equipe do Atlético Paranaense. Primeiro, Arrascaeta já não joga mesmo, todo mundo já sabe que ele não jogaria até a Copa do Mundo, está num processo acelerado para tentar inclusive estar na Copa do Mundo representando a seleção uruguaia. O Pulgar também tem um problema no ombro, já treina com a equipe, mas o departamento médico vetou a participação do chileno no jogo de hoje. O Plata tá com o joelho esquerdo ainda, um processo ali de inflamação, tá tentando ainda voltar a jogar, foi retirado mais por precaução do que propriamente por uma lesão diagnosticada. O Plata deve estar à disposição no jogo diante do Estudiantes. Jorginho e Everton Araújo, que vem sendo a dupla de volantes titular da equipe do Flamengo. Os dois estão suspensos, os dois receberam o terceiro cartão amarelo na partida diante do Grêmio e não jogam. O Luiz Araújo foi retirado da viagem por questões pessoais, um familiar do Luiz Araújo acabou falecendo, por isso ele não está à disposição para o jogo. O De La Cruz, que não joga em gramado sintético, ele não pode jogar em gramado sintético. Então, com isso, 7 jogadores sem estar à disposição do técnico Leonardo Jardim. Soma-se a isso o fato que o Flamengo não tem nenhum primeiro volante à disposição. O único é o menino, Luiz Felipe. Então, o Léo Ortiz, que jogou muito tempo somente com o Tite de volante, vai jogar ali como volante junto do Saúl, vão fazer a dupla de volante nesse jogo de hoje. Tinha uma questão aí do tendão de Aquiles do Léo Ortiz não jogar num gramado do Saúl, perdão, não jogar num gramado sintético, mas ele vai pro jogo nessa partida. E aí, a grande questão é que o Carlo Ancelotti está no estádio. Carlo Ancelotti está na sempre aprazível Curitiba, assistindo esse jogo contra a equipe do Atlético do Flamengo, contra a equipe do Atlético Paranaense, para olhar o Pedro, mas também para olhar o Paquetá. Por que não? E o Paquetá, essa semana, em entrevista ao podcast do canal oficial do Flamengo, falou sobre a expectativa dele em, de repente, jogar uma Copa do Mundo representando o Flamengo.
3: Não, eu sempre tento, né, fazer o meu melhor, né, tá trabalhando em alto nível, tá buscando evoluir sempre. Acho que por onde eu passei, né, nos clubes, os treinadores que eu tive, eu sempre tentei performar da melhor maneira, dentro das minhas qualidades, das minhas virtudes. E o Ancelotti é um excelente treinador, um grandíssimo treinador. É um privilégio, né, ter trabalhado com ele na seleção, ter ele como treinador da nossa seleção. E eu fico, né, feliz, fazendo o meu melhor para que eu possa estar junto dele, né, nessa Copa do Mundo. Cara, acho que primeiro é me recuperar, né, voltar a jogar bem pelo Flamengo. É, como eu sempre disse, né, o Flamengo me levou à minha primeira convocação e um desejo do meu coração, um sonho meu é ir para uma Copa representando o Flamengo.
1: Uhum.
3: Acho que isso vive dentro de mim também, porque eu fui para uma Copa, só que eu já jogava pelo West Ham, então agora poder ir para uma Copa representando o Flamengo, eu acho que é algo especial para mim e para o clube também. Então eu tenho que fazer o meu melhor aqui, me recuperar bem, tá quase no ponto certo já de poder voltar. E se Deus quiser, ter essa vaga para estar disputando mais uma Copa do Mundo.
2: E aí, o Paquetá, que quer disputar essa Copa do Mundo representando o Flamengo, outros jogadores, o Danilo também está na pré-lista, o Alexandre Samuelino, que chegou a ser convocado também, inclusive jogou contra a Bolívia em La Paz, dificilmente vai estar na lista, mas está nessa pré-lista, assim como o Paquetá e o Pedro, que estão aí nessa expectativa de serem convocados, né? O Flamengo, que precisa dar uma resposta rápida ao seu torcedor, perdeu para o Vitória na Copa do Brasil, a eliminação, e tirou do Flamengo a chance de ter a tríplice coroa, algo que o presidente, o BAP, falou recentemente em uma entrevista, que o Flamengo iria brigar por essa inédita tríplice coroa no futebol brasileiro. Ninguém nunca conquistou no mesmo ano Copa do Brasil, Brasileiro e Libertadores, só que agora não dá mais. O Leonardo Jardim falou um pouco sobre não ter essa possibilidade de disputar essa tríplice coroa.
4: Eu acho, eu não ouvi o presidente falar, mas com certeza que todos os anos o Flamengo tem essa ambição, mas é sempre difícil de realizar. Algum colega seu disse que nunca nenhuma equipa ganhou, por isso é uma situação que não é difícil de realizar, mas isso não justifica que não quiséssemos qualificar a equipa e não quiséssemos estar nas três competições na segunda fase. Falhamos, temos que admitir que não fomos competentes o suficiente para passar esta eliminatória. Tá, com certeza que o nosso objetivo de manter as três competições em aberto era importante. Neste momento acabamos por perder e aumenta a nossa pressão para tentarmos e conquistar as outras duas competições, mas a responsabilidade é a mesma. Dentro do grupo nós tínhamos essa responsabilidade já de estar nas três competições, por isso eu disse na análise do jogo. A atitude não faltou, os jogadores lutaram, tentaram fazer o seu melhor, mas com 26 finalizações não conseguimos fazer um gol. Às vezes as coisas tornam difíceis, há dias que não podemos sair de casa, que as coisas não acontecem. Por isso, estou a dizer aqui publicamente a vocês e disse aos jogadores que não foi por falta de atitude e empenho, porque eu senti lá dentro toda a gente tentou dar o seu melhor.
2: Tá aí, então, a palavra do técnico Leonardo Jardim. Flamengo que não vai conseguir a tríplice coroa esse ano, ninguém nunca conseguiu. O próprio Flamengo bateu na trave em 2019, ganhou o Brasileiro e Libertadores da América. Em 2022 ganhou a Copa do Brasil e Libertadores da América, mas a tríplice coroa inédita. Ninguém nunca conquistou isso no Campeonato Brasileiro, no futebol brasileiro. O máximo que aconteceu foi ganhar Carioca, Libertadores e Brasileiro. Ah, a tríplice coroa, mas a tríplice coroa nacional, isso ninguém nunca conquistou. Flamengo escalado para esse jogo contra o Atlético Paranaense. Rossi, Varela, Danilo, Léo Pereira, Alexandre, Léo Ortiz de volante, Saúl e Lucas Paquetá, Carrascal, Samuel Lino e Pedro Aiello.
1: Legal, Carlos Alexandre, com informações do Mengão. Éboli, rapidinho, antes da gente passar pro Edson Mauro, qual é a tua expectativa para esse jogo, Flamengo mexido, com a presença de Carlo Ancelotti na Arena da Baixada, Éboli? Bom, já então, Carlos Eduardo Éboli, comentarista do Futebol Globo CBN, presente aqui com a gente. E dentro desse Futebol Globo CBN, confirmo que mais cedo, no estádio Nilton Santos, o Botafogo venceu a equipe do Corinthians por 3-1 com 3 gols do Arthur Cabral. O Arthur Cabral fez os 3 gols do Botafogo na vitória por 3-1 sobre a equipe do Corinthians. Sim, Éboli.
5: Oi, tô por aqui. Mas olha, boa noite para você, boa noite para todo mundo que acompanha o Futebol Globo CBN. É um jogo muito difícil, viu, Chico? Muito difícil esse jogo do Flamengo contra o Atlético Paranaense. Atlético Paranaense é um time que faz valer muito, né, o fator casa, o mando de campo. Não é fácil jogar no gramado sintético do Atlético Paranaense, que não é um gramado bom. De todos os gramados sintéticos, na minha opinião, hoje é o que mais precisa urgentemente, né, de uma mudança. É um grama sintético ultrapassada, que deixa a bola mais viva. E o Atlético Paranaense é um time totalmente adaptado a esse tipo de situação, né? Tem jogadores importantes, o mais valioso deles é o Viveiros, que é um jogador que está fazendo um campeonato muito bom, né? É um jogador difícil de se marcar, de muita força, de muita velocidade. O Flamengo vai ter que ter essa preocupação. Como disse o Leonardo Jardim, lógico que fica uma pressãozinha a mais depois da eliminação na Copa do Brasil. Mais do que nunca o Flamengo voltado agora para a disputa do Campeonato Brasileiro e da Libertadores da América. Agora tem no Campeonato Brasileiro, em função do empate ontem entre Palmeiras e Cruzeiro, um cenário que é um cenário muito favorável, né? Porque se o Flamengo vencer hoje, ele joga a próxima rodada no Maracanã para ultrapassar o Palmeiras e assumir a liderança do Campeonato Brasileiro. Me parece que é um objetivo do Flamengo entrar na Copa do Mundo como líder do campeonato, como também é esse o objetivo do Palmeiras, e ter ali um pouco mais de tranquilidade durante os 50 dias de paralisação. Mas, repito, é um jogo muito, muito difícil. O Flamengo tem algo a favor dele também como visitante, é um time que cede muito pouco espaço aos seus adversários quando atua como visitante. É o terceiro time que menos sofre finalizações quando atua como visitante, e isso hoje vai ser muito importante, Chico.
1: Muito bem, vamos pro início do jogo do Mengão, 7:22. Vem ele aí para contar a história de Flamengo e Atlético Paranaense, a grife do nosso timaço.
0: Hoje tem Mengão no campeonato. Vem aí Flamengo e Furacão, Flamengo e Atlético Paranaense, hoje Arena da Baixada com teto fechado. A temperatura de 17 graus, chove em Curitiba, e com a presença de Carlo Ancelotti, o técnico da seleção brasileira, de olho no jogo dos rubro-negros que vem aí, de olho nos 7 jogadores do Flamengo na pré-lista da Copa do Mundo, e principalmente, quem sabe, de olho no Pedro. É a última chance, é hoje, Pedro, capricha, Pedro. E o Flamengo vai pegar o Atlético em grande campanha, é o quinto colocado do Campeonato Brasileiro, e o Furacão tem também o colombiano Viveiros, ele junto com o Pedro e com o John Kennedy, com 8 gols, liderando então a artilharia do Campeonato Brasileiro. É jogo duro pro Flamengo que vem aí, e vamos contar tudo no Futebol Globo CBN. Ontem já tivemos Fluminense 2-1 pro São Paulo, Internacional 4, Vasco 1. Hoje mais cedo, Botafogo 3-1 pro Corinthians, com 3 gols, um hat-trick do Arthur Cabral, marcando os 3 gols do Botafogo, e a galera do Corinthians está dizendo que a culpa é do Cabral. É isso aí. Mas agora vamos falar de Flamengo e Atlético Paranaense. Vem aí o Carlão confirmando os artistas do jogo. 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

querido do Brasil. O Flamengo em busca da liderança do Campeonato Brasileiro, definido e escalado pelo técnico Leonardo Jardim, com no gol um Rossi, o lateral direito número 2 Varela, na zaga 13 Danilo, 4 Léo Pereira, o lateral esquerdo número 26 Alexandro, no meio de campo improvisado na volância 3 Léo Ortiz, 8 Saúl e 20 Lucas Paquetá, o trio de frente 15 Jorge Carrascal, 16 Samuel Lino e 9 Pedro. Leonardo Jardim tem à disposição do banco de reservas apenas 9 jogadores, 42 André, 49 Diogo Alves, que também é goleiro, 22 Emerson Royal, 44 Vitão, meia dúzia Ayrton Lucas, 75 Luiz Felipe, 11 Everton Cebolinha, 27 Bruno Henrique e 64 o Alacian.

0: O Clube Atlético Paranaense, definido e escalado pelo técnico Odair Hellmann, com no gol ex-flamenguista 23 Santos. Quatro jogadores na defesa: Arthur Dias, número 4, 33 Aguirre e 37 Esquivel. No, do lado direito, 29 Benavides. No meio, 5 Felipinho, 16 Jadson e caindo pelo lado canhoto, o meia dúzia Léo Derick. Na frente, 10 Zapelli, 7 Mendonça e 9 Viveiros. O Odair Hellmann tem à disposição no banco de reservas 1 Mikael, 42 Matheus Soares, 2 Gilberto, 3 Léo, 8 João Cruz, 11 Isaac, 21 Leozinho, 26 Claudinho, 47 Chiquete, 53 Dudu, 63 Riquelme e 70 Renan Peixoto.
1: A arbitragem do jogo.
0: Campeonato Brasileiro, 16ª rodada, Arena da Baixada em Curitiba. Tem a responsabilidade do apito Rafael Rodrigo Klein, do Rio Grande do Sul, auxiliado por Eduardo Gonçalves da Cruz, do Mato Grosso do Sul, e Michael Stanislau, do Rio Grande do Sul. O árbitro de vídeo é o mineiro Emerson de Almeida Ferreira.

0: Flamengo, Atlético Paranaense. E aí, beleza? Copa vem aí. Vamos fazer a FanFest no Futebol Globo CBN. Amanhã tem convocação da seleção brasileira. Vai sair a lista final para a Copa do Mundo. Vamos saber quem vai, quem não vai. Será que ele vai? Amanhã, 4:30, tem Futebol Globo CBN ao vivo, direto no Museu do Amanhã. E como diz Djavan, amanhã, outro dia. Amanhã é dia de convocação da seleção brasileira para a Copa do Mundo. O Brasil inteiro vai parar, o Brasil vai aguardar. Vamos ver, na verdade, o que é que o Ancelotti, que está hoje no estádio e está hoje na arena, o que é que ele vai arrumar, hein, Duda Éboli?
1: É isso, Edson, mas eu acho que ele vai ver um bom jogo acima de tudo, e vamos ficar de olho do lado do Flamengo nessa dupla de volantes, que é uma dupla que nunca jogou junto, né? Ficar de olho aí no Léo Ortiz com o Saúl e no Lucas Paquetá, que tá voltando, pode pesar um pouquinho a falta de ritmo, mas quando ele parou, ele tava num ótimo momento, viu, Edson?
0: É, o detalhe do Duda Éboli, o Flamengo que tem uma relação aí, na relação dos pré-convocados da seleção brasileira, dentre os 55, na relação enviada à FIFA, o Flamengo tem 7 jogadores, o Danilo, o Alexandre, o Léo Pereira, o Léo Ortiz, o Paquetá, o Pedro e o Samulino, e todos eles estão hoje dentro de campo para, obviamente, as observações do técnico Carlo Ancelotti. O Flamengo jogando todo de branco, o time do Atlético Paranaense jogando com a camisa rubro-negra, e o juiz da partida está de camisa azul e calção preto. Agora são 7:30. Apita Rafael Klein. Rolou a bola, começa o jogo.
2: Flamengo, Atlético Paranaense.
0: A saída foi dada pelo Flamengo, que já se posiciona com Rossi dando chutaço pela primeira vez. A bola vai na intermediária do Atlético, é lateral pela primeira vez pela direita, vai ser cobrado pelo argentino Benavides. Ele toma posição ainda no seu campo de defesa, passa a bola pela intermediária do Flamengo, procura fazer a jogada pela metade da intermediária, procurava lá o Mendoza, o colombiano Mendoza é desarmado. A bola volta novamente na defesa do Atlético pelo lado esquerdo para Léo Derick. Ele adianta a bola na intermediária do Flamengo, vai lá, retoma Varela, Varela vira o jogo pela direita, busca a jogada com Carrascal, é desarmado, a bola retomada pelo Filipinho na passagem, cometendo uma falta em cima do Paquetá. O juiz da partida para a marca da a primeira falta do jogo com 1 minuto de partida na Arena da Baixada em Curitiba, com 17 graus e chuva nesta noite de domingo na capital do Paraná. A bola do Flamengo, outra vez da intermediária, Léo Ortiz domina pela parte central da intermediária, volta o jogo do lado esquerdo, procurava Samulino, ele é desarmado pela defesa, a bola vem no meio, vai Jadson, domina, tenta pela intermediária, é desarmado, vai lá Paquetá, retoma novamente pelo Flamengo e bota pela direita para Varela, Varela devolve a bola para Paquetá, dá mais atrás pela defesa do Flamengo para Léo Pereira, o selecionável Léo Pereira, devolve a bola na ponta para Alexandre, ele avança, cruza a linha, aquele vídeo campo, volta a bola na intermediária, devolve para o espanhol Saúl, tentou a jogada, é desarmado, a defesa corta e a bola volta pela direita para Benevides. Benevides tenta de novo no seu campo, a bola vem para Pedro, domina a bola pela primeira vez, dá para Paquetá, na ponta para Samulino, Samulino outra vez para Paquetá, tenta a jogada pela intermediária, bota a bola na ponta para Samulino. Flamengo tenta acelerar o jogo no comecinho da partida, a bola vem para Saúl, na ponta para Alexandre, Samulino, a bola longa saiu, vai pela linha de fundo. Mesmo assim, o Samulino foi lá para conferir, hein, Carlão?
3: É, o Ancelotti está olhando, vai que pinta uma vaguinha para ele. Tentou chegar na linha de fundo, mas ali o Arthur Dias fechou a porta na cara do Samulino, que caiu estatelado, grudado na placa de publicidade. 0-0.
0: 2:30 do primeiro tempo, 0 para o Flamengo, 0 para o Atlético Paranaense. E o jogo tá só começando aqui no Futebol ao Globo CBN. A bola levantada pro campo do Flamengo, vai lá, corta a Varela de cabeça, bota a bola de novo no campo do Furacão. Ela vem pela intermediária, recupera pelo lado esquerdo, vai Viveiros, ele que é co-artilheiro do Campeonato Brasileiro, dominou, sofreu ali uma pressão, sofreu uma falta, o juiz da partida para, marca uma falta cometida pelo Danilo e uma roubada também do Carrascal, o juiz para, marca, dá uma nova falta na intermediária contra o time do Flamengo. Já chegamos a 3 minutos do primeiro tempo, a bola vem pela ponta direita, retoma Mendonça, entrou na área, chuta, a bola bate no Léo Pereira, vai pela linha de fundo e acontece o primeiro escanteio do jogo, com 3 minutos e 15 do primeiro tempo, e é do Furacão pela ponta direita. O escanteio vai ser cobrado pelo lado direito, pelo time paranaense. É o Furacão que ataca o Flamengo no seu campo, toma posição, a defesa do Flamengo, o ataque também tá lá pressionando, a bola vai lá para a grande área com o Esquivel, ele toma posição para fazer a cobrança, o lateral esquerdo vai partir para a bola, o juiz já ordenou, cobrou curtinho, volta a bola pela direita, a bola volta no complemento, vai do Benevides, vai pela linha de fundo e tocada ainda na defesa do Flamengo, que cede mais um escanteio agora pro Furacão cobrar aos 4 minutos do primeiro tempo. O escanteio vai ser cobrado outra vez pela ponta direita, posicionado o jogador Benevides, vai levantar a bola lá na grande área, vai botar lá no bolinho do Flamengo, ele toma posição para fazer a cobrança, é o Esquivel, partiu para a bola, levantou, tentou de calcanhar lá, não pega Mendonça, a defesa corta, a bola volta ainda para Esquivel, levanta na área do Flamengo, sobe, corta de cabeça Léo Pereira pelo time rubro-negro carioca, ela volta pela defesa de novo, recupera pela intermediária, faz uma nova tentativa, Léo Derick devolve pela meia direita, bota a bola pelo meio campo para Jadson devolve pela intermediária, adianta novamente para Esquivel, adianta a bola, trabalha, virou pela direita para Viveiros, cruzou, entra primeiro, corta pela defesa do Flamengo Léo Ortiz e afasta a bola do interior da grande área, ela volta recuperada pelo Samulino, o juiz da partida para a marca, dá uma nova falta do Samulino em cima do Jadson, o camisa 16 do Furacão. Marque o tempo! 5, faltando 40 para acabar, para terminar o primeiro tempo da Arena da Baixada. E o placar em Curitiba, olha ele aí:
2: Flamengo
0: 0,
2: Atlético Paranaense
0: também 0.
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0: 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Já são 6 minutos agora do primeiro tempo. O time do Furacão tem a posse da bola pela direita, fazia tentativa pela intermediária. O time do Furacão caiu lá. O lateral direito era o Jadson. O Jadson que foi atacado pelo Saul. O juiz para, marca, dá uma nova falta na intermediária do Flamengo. Já chegamos a 6 minutos do primeiro tempo. A falta vai ser cobrada na intermediária. Toma posição para fazer a cobrança. O argentino Zapelli, ele com a camisa número 10 do Furacão, vai levantar do interior da área do Flamengo. É um bom momento pro Furacão. É um momento agora de perigo pro Flamengo. Zapelli tá lá tomando posição para fazer a cobrança. Vai levantar a bola no interior da grande área. Vai botar lá no bolinho. É um bom momento pro Furacão. Zapelli posicionado também. Esquivel, o juiz da partida, vai ordenar. Sai o Esquivel, fica só o argentino Zapelli. Vai partir pra bola. Levantou de pé direito, botou na grande área. Corta Léo Ortiz de cabeça pelo Flamengo, mas o juiz já estava parando tudo, Carlão.
3: É, o Viveiros, quando foi pra bola, acabou empurrando o Léo Pereira, o árbitro tava por ali, caiu de bunda no chão Léo Pereira, falta marcada 0-0.
0: 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Tem coisas que só acontecem na Série B. 7 do primeiro tempo, 0 pro Flamengo, 0 também pro Atlético. É o jogo dos rubro-negros na rodada 16 do Campeonato Brasileiro. A bola do goleiro Rossi no Flamengo adianta, bota na intermediária, procurava Samulino, a defesa vai lá, retoma, volta Esquivel e devolve ao goleiro Santos, ex-goleiro do Flamengo, que adianta de canhotinha, bota a bola pela intermediária. Paquetá vai lá, corta pelo Flamengo, mas a bola volta para Léo Derick, dominando pelo Atlético. Ele evolui pela intermediária rubro-negra, a bola volta pela defesa, voltou Benevides, chuta a bola, bate ainda no Alexandro, vai pela linha de fundo e o Atlético tá chegando, hein, Carlão?
3: E tá pedindo pênalti ali, o chute ali do Benavides que veio de trás, o Alexandre se colocou na frente ali da bola e os jogadores estavam pedindo um pênalti. Fato é que a bola bateu na barriga do Alexandre e se perdeu pela linha de fundo, escanteio lá pelo lado direito, Esquivel na bola.
0: Esquivel, camisa número 37, toma posição para fazer a cobrança, vai botar lá no bolinho. Já são 8 minutos do primeiro tempo, 0-0 no jogo dos rubro-negros na Arena da Baixada em Curitiba. O escanteio pela ponta direita para Benavides cobrar, vai levantar no o Esquivel, vai levantar na grande área, partiu para a bola, levantou, a bola vai na área, corta novamente a Danilo pela defesa do Flamengo, adianta pelo lado esquerdo procurando ainda Samulino, ele corre, vai lá, não pega a bola, volta pela lateral direita novamente para Benevides. Benevides devolve pela intermediária, trabalha a bola pela defesa, adianta para Aguirre, Aguirre vai com ela dominada, devolve, passa a bola novamente no meio, entrega no meio campo para Zapelli, Zapelli faz uma nova tentativa pela intermediária do Furacão, adianta a bola, arrasta a bola pela direita para Benavides, Benavides domina, volta e devolve ao goleiro Santos no interior da grande área com 9 minutos do primeiro tempo. Alguma anotação já nesse seu caderninho, Dudão?
1: Que tá difícil pro Flamengo, viu, Edson? Tá difícil, um jogo nesse início de muito desconforto pro Flamengo. O Atlético Paranaense faz aquilo que ele gosta de fazer com seus adversários quando joga em casa, ele empurra para trás, tem a bola, libera os laterais e bota a velocidade. O Flamengo, nesse início, tá suando pra caramba e correndo atrás da bola.
0: Volta o Flamengo. O Flamengo tem a posse da bola pela defesa com Varela, devolve na intermediária para Danilo, que vira o jogo na esquerda para Léo Pereira. Léo Pereira ultrapassa a linha que divide o campo, bota a bola para Samulino. Umbina jogada na esquerda com Pedro, com Samulino. Vai cruzar na grande área, levantou, tenta ainda. A bola volta pela defesa, vai Varela, devolveu uma bomba do Paquetá de canhotinha e ela vai pela linha de fundo. Flamengo agora pisando na área do Furacão, Carlão.
3: A jogada lá pelo lado esquerdo, tem até minhas dúvidas em relação à posição do Lino. O Lino cruzou para dentro da área, a bola passou por todo mundo e sobrou com Varela, que ajeitou pro Paquetá. Mas aí o Paquetá, na hora de chutar, pegou com a perna canhota de tornozelo. Bom de bola, 0-0.
0: Marque o tempo. 10, faltando 35 para acabar, para terminar o primeiro tempo na Arena da Baixada em Curitiba. E o placar, eu te conto daqui um pouquinho, pois o Furacão desce, a bola vai para a área, tenta Mendoza, não pega, a defesa corta e a bola volta pela direita. Levanta Benevides, tenta Mendoza, chuta à esquerda do goleiro. Bingo! Benevides chutou e o Rossi apenas olhou aos 11 minutos do primeiro tempo. O Furacão sai na frente e agora tá lá.
2: Atlético Paranaense
0: 1,
2: Flamengo
0: 0. Olha, mas é um gol compartilhado, hein, Carlão?
3: Uma jogada esquisitíssima, bom de bola. Eu tô com uma dificuldade até de entender como é que essa bola entrou. O Viveiro chutou, a bola bateu ali no jogador do Flamengo, no Léo Pereira, e o bateu no Léo Ortiz, na verdade, e a bola estava na mão do Rossi. Foi um frango do Rossi. O Rossi, na hora que foi tentar encaixar a bola, deu de manchete pra dentro do gol. Foi mais gol contra, na verdade foi o Mendonça, não o Viveiro que chutou. Foi mais gol contra do Rossi do que gol do Mendonça. Frango do goleiro rubro-negro carioca. 1-0 Atlético.
0: É, e vai pra agendinha, Chico Aiello.
4: O quinto do Mendonça, 21, tem o Atlético Paranaense.
0: Ai, ai, ai, ai, ai, Duda.
1: É, um frangaço, né? Uma falha grosseira do Rossi. Né, um chute pressionado ali, o Mendonça chuta, a bola resvala no defensor do Flamengo e vai na mão do Rossi. O Rossi tenta dar de manchete, se surpreende com a bola. Goleiro que se surpreende com a bola, Edson, é difícil, né? Ele deu uma manchete pra dentro do gol, Mas olha, a gente dizia aqui, o jogo tá ruim pro Flamengo, o Atlético Paranaense tem mais a bola, o Flamengo teve até uma chegada ali com o Paquetá, que ele pegou mal, jogou longe, mas quem controla o jogo é o Atlético Paranaense, e nessa falha do Rossi sai na frente.
0: Pois é, um gol compartilhado lá do Mendonça com o goleiro Rossi do Flamengo, e a bola passou ali apertadinha. Ah, Rossi! Volta novamente o Flamengo na direita, procurava Varela, é desarmado, a defesa apenas faz a proteção, a bola vai pela linha de fundo e é tiro de meta outra vez pro Furacão cobrar. Marque o tempo! 13, faltando 32 para acabar, para terminar o primeiro tempo na Arena da Baixada, em Curitiba, rodada 16 do Campeonato Brasileiro. E o placar, olha ele aí:
2: Atlético Paranaense.
0: O Mendonça.
2: Flamengo.
0: 0. Comunicando no Futebol Globo CBN, daqui a pouco vem aí no intervalo a resenha do Chico Aiello. Olha o Flamengo atacando a bola pela direita, tentava paquetar, chega primeiro o goleiro Santos para defender pelo Furacão, ele adianta a bola de novo pela intermediária, passa na esquerda para Derek devolve no meio campo para Viveiros, ele que é artilheiro do Campeonato Brasileiro, devolve a bola pela intermediária, vem pela defesa para Filipinho devolve pela defesa para Esquivel vira o jogo pela defesa ainda para Aguirre bota a bola pela direita para Arthur Dias, vira o jogo na extrema direita, procura jogada para Benevides pela intermediária, ele adianta, bota na ponta direita, procura, vai lá, Viveiros correu, a defesa chega primeiro com Danilo recuando ao goleiro Rossi no interior da grande área, ele vira o jogo na esquerda, bota a bola para Léo Pereira, ainda o capitão do Flamengo, tentando reiniciar a jogada, cruza a linha e divide o campo, entra novamente no campo do Furacão, vira a bola pela metade da intermediária, vira o jogo de novo no meio, dá para Léo Ortiz adianta para Paquetá, para Léo Ortiz outra vez para Léo Pereira, bota a bola na ponta para Alexandro, dá uma paradinha, devolve para Samulino, tenta no meio campo para Paquetá, é o Flamengo tentando se acalmar, é o Flamengo tentando ir à luta para tentar o empate, a bola na intermediária com Samulino, trabalhou para Paquetá, virou pela direita, a bola na área, Pedro fica enrolado, a bola cortada pela defesa e o Flamengo ganha o seu primeiro escanteio, mas o Pedro tava lá, hein, Garlão?
3: Centroavante, mesmo enrolado, conseguiu o escanteio, fez bem ali a jogada de pivô, recebendo do Carrascal, mas não conseguiu chutar, jogadores pediram um tiro de meta, mas o árbitro deu escanteio pro Flamengo.
0: Quase 15 minutos do primeiro tempo, o Flamengo tem o seu primeiro escanteio, vai ser cobrado pela ponta direita, uma posição, Carrascal levantou, botou na área, Pedro subiu, não pega, vem a bola, Samulino na área, colocou, e o goleiro Santos tá lá pra pegar com categoria. Marque o tempo. Faltando meia hora para acabar, para terminar o primeiro tempo na Arena da Baixada em Curitiba. E o placar, olha ele aí:
2: Atlético Paranaense.
0: O Mendonça.
2: Flamengo.
0: 0.
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0: E amanhã tem mais. Amanhã tem Futebol Globo CBN ao vivo, 4:30 no Museu do Amanhã, na convocação da seleção brasileira. Amanhã, lista final da Copa do Mundo. Como diz o Ancelotti, la nominata finale, é isso aí, mister, e vamos lá conferir tudo a partir das 4:30 no Futebol Globo CBN, no Museu do Amanhã. O Flamengo tem a posse na bola de novo na intermediária com Carrascal, ele vira pela lateral direita para Varela, é o Flamengo outra vez tentando se organizar, Varela devolve a bola para Paquetá, virou na esquerda para Samulino, bola muito longa, saiu, foi pela linha de fundo, é tiro de meta para o goleiro Santos cobrar pro Atlético Paranaense. Já são 16, o Flamengo tomou o gol aos 11, Flamengo já tá mais calmo, já tá tentando encontrar o caminho, Duda.
1: Olha, Edson, nesses últimos minutos o Flamengo tá conseguindo pisar um pouquinho mais na bola, né? Ou seja, tá conseguindo trocar passe, Paquetá vindo buscar mais essa bola no meio para fazer o papel de armador. Agora tem que acertar ainda a questão do jogo sem a bola, né? A gente já previa essa dificuldade. Ortiz improvisado e Saúl que não vem jogando bem.
0: E o Flamengo vale a luta de novo. O Flamengo faz uma nova tentativa com Pedro desarmado na defesa, a bola vem na intermediária para Aguirre. Aguirre vira o jogo no lado esquerdo, ele retoma a bola, volta para Arthur Dias, ainda domina a bola, volta para Esquivel, Esquivel pela intermediária, vira o jogo pela lateral direita para Benevides, ele aproveita o embalo, vai à luta, cruza a linha, aquele vídeo do campo argentino, devolve a bola pela intermediária, passa mais atrás no meio campo, entrega para Filipinho. Filipinho outra vez da intermediária, devolve a bola pelo meio campo, anda agora, temos aí o Mister na telinha, e tá com a cara meio esquisitona, hein, Carlão?
3: Ele tá meio sério ali, meio poucas ideias, tá lá num confortável camarote da Arena da Baixada.
0: Pois é, temperatura de 17 graus com chuva hoje em Curitiba e o teto tá fechado. Hoje não chove, no tapetinho da arena, porque o teto tá fechado completamente. Quando o Flamengo procura a jogada, a bola recuperada, tenta ainda Mendoza, o autor do gol lança na esquerda para Viveiros, a bola saiu, vai pela linha de fundo, é tiro de meta outra vez pro Flamengo cobrar. E olha aí a nossa galera, os fãs do Futebol Globo CBN, já chegando aqui no chat ao vivo, o Vanderlan Nascimento diz que tem que respeitar o Mengão. É isso aí, vamos ver então, ele manda aqui um abraço também, tá o Cauã, Kila Cronte, aqui participando com a gente no Futebol Globo CBN, na cidade de Rio Grande, no Rio Grande do Sul. Já são 19 minutos do primeiro tempo, o Flamengo tentava o domínio, mas ficou caído um jogador do ataque do Flamengo, o juiz da partida para marca é o Alexandro Carlão.
3: É, e preocupa também o Ancelotti, né? Preocupa também o Ancelotti, ele tá caído no gramado, sentindo muitas dores, não viu o que aconteceu, mas ele tá com a mão no tornozelo direito. Ai, olha, rapaz, eu vou te falar uma coisa, hein? O camisa número 33, Aguirre, chegou no carrinho, perdeu o freio, acertou o tornozelo do Alexandre. É porque, assim, foi um lance completamente acidental. Mas me atrevo a dizer que, no mínimo, para um cartão amarelo, bom de bola.
0: Marque o tempo! Faltando 25 para acabar, para terminar o primeiro tempo da Arena da Baixada em Curitiba, rodada 16 do Campeonato Brasileiro. E o placar, olha ele aí:
2: Atlético Paranaense.
0: Mendoza.
2: Flamengo.
0: 0.
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0: 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A bola volta na intermediária para a defesa do Furacão. Ela é trabalhada na esquerda, procura Aguirre, volta pela intermediária, adianta a bola no meio campo, busca a jogada com Zapelli. Zapelli é desarmado pelo Saúl, retoma pelo Flamengo, lança a bola pro Samulino. Ele dormiu, perdeu a bola, é desarmado. Olha que o professor tá de olho, hein? Você é selecionável, Samulino, arma a jogada de novo, Mendoza pelo Furacão, entrou na meia lua, limpou pro Viveiro, já na grande área, ele é artilheiro do Brasileirão, prepara, chuta de canhota e a bola vai pela linha de fundo, é tiro de meta pro Flamengo cobrar. 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Tem coisas que só acontecem na Série B. 21, faltando 24 para acabar, para terminar o primeiro tempo, 1-0, vai ganhando o Furacão, gol marcado pelo Mendoza, a bola vem de novo na defesa do Flamengo, vai Danilo vira o jogo na esquerda, adianta a bola pela intermediária para Léo Pereira bota a bola na ponta para Alexandre, esse aí também tá no listão da seleção, hein? Entre os 55 da pré-lista do Mister Ancelotti, devolve a bola para Léo Pereira, adianta na intermediária para Samulino tenta a jogada no meio com Saúl, devolveu, vai ainda Léo Ortiz, vai lá, arranca a bola e devolve na intermediária para Alexandre outra vez no meio campo para Léo Pereira. É o Flamengo tentando dar dinamismo à jogada, ele adianta na ponta direita, descobre Varela, volta a bola pelo meio campo, adianta para Paquetá, trabalha de novo para Carrascal na intermediária para Danilo. É o Flamengo tentando empurrar o Furacão pro campo dele, a bola na intermediária, retoma ainda pelo lado lado esquerdo, é o Flamengo pressionando, vai Carrascal com ela dominada, procura jogada pelo meio campo, devolve na esquerda para Alexandro, Alexandro na ponta para Saulino, vai tentar o levantamento na grande área, procura jogada pelo meio campo para Alexandro, para Paquetá na área, procurava Saulino, é desarmado, a defesa corta e a bola vem para Capelli dominar pelo Furacão, adianta na intermediária, bota para Viveiros, ele que tem 8 gols no Campeonato Brasileiro, chuta, a bola chega limpa para o goleiro Rossi dominar pelo Flamengo no interior da grande área, com as mãos adianta na frente da grande área para Léo Pereira. Léo Pereira bota a bola na ponta, faz a tentativa com Alexandro, Alexandro recolhe a bola, devolve para Léo Pereira. Léo Pereira com ela dominada, bota pela lateral direita, ainda para Léo Ortiz no campo de defesa do Flamengo, tenta cruzar a linha, aquele vídeo campo, recebe ali Paquetá, retoma a bola, volta para Danilo, bota pela defesa ainda para Léo Ortiz. Léo Ortiz devolve outra vez na intermediária, a bola para Danilo na parte central da intermediária, e o Furacão continua marcando a saída de bola no campo do Flamengo, hein, Duda?
1: É, continua exigindo muito do Flamengo movimentação, né? Até chegou a dar um passinho para trás, explorando mais a bola vertical, a bola longa, mas o Flamengo perde essa bola na intermediária do Atlético Paranaense com muita facilidade, principalmente quando vai para o Samuel Lino, que deve estar causando arrependimento ao Carlo Ancelotti, que deve estar pensando, por que que não fiz a lista de lápis?
0: 23, lateral já cobrado pelo Samuelino, devolve a bola, dá para Paquetá, chegou na esquerda, a defesa corta quando tentava Alexandro pelo Flamengo, mas ela volta para Léo Pereira, dá para Léo Ortiz, adianta pela direita para Carrascal, hora da grande área, vai bater, levantou, subiu o goleiro Santos e pegou lá no alto, mas a bateria toda do Flamengo já estava na área, Carlão.
3: Se precipitou o Carrascal, Varela passava livre pelo lado direito, ele cruzou de qualquer jeito para dentro da área, o Santos com muita segurança fez a defesa, olha o Flamengo.
0: Volta o Flamengo, volta o Flamengo, a bola com Léo Pereira na intermediária, trabalha para Paquetá pelo lado esquerdo, pela meia esquerda, já no setor de ataque, domina a bola pela intermediária, procura jogada na esquerda, dá para Alexandro, Alexandro outra vez no meio campo para Saúl, volta a bola na ponta direita para Varela, mata no peito, adianta para Carrascal, é o Flamengo trabalhando pela ponta direita, vai Carrascal, encontra ali uma solução individual no drible, devolve pro Saúl, pela direita Varela, Pedro na área, não pegou, a defesa corta e a bola é recuperada no meio campo pelo Zapelli, Zapelli adianta pelo lado esquerdo para Viveiros, lá vai ele, corre ainda o colombiano, ultrapassa a linha, aquele vídeo campo, vai com a bola dominada, é atacado por trás pelo também colombiano Carrascal, que comete a falta e ferrou, hein, Carlão?
3: Ele deu uma pernada no jogador ali do Viveiros. O Viveiros limpou a jogada. O Carrascal chegou completamente atrasado. Acertou o jogador do Atlético Paranaense. Caiu estatelado no gramado. Cartão amarelo primeiro do jogo.
0: E é passa, Carlão? Os dois são da Colômbia, os dois colombianos ali, entrando Carrascal em cima do Viveiros, recebeu o cartão amarelo, Carrascal, camisa 15 do Flamengo. Marque o tempo! Faltando 25 para acabar, para terminar o primeiro tempo. E o placar, olha ele aí.
2: Atlético Paranaense.
0: Ô, Mendoza.
2: Flamengo.
0: 0. 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Fica caído lá o jogador do Atlético, é o Léo Derick, Carlão.
3: Parece, não vou te dizer que é com certeza, porque eu não tenho essa certeza na vida, bom de bola, mas tá caído no gramado, ele caiu completamente sozinho no lance ali que o Flamengo atacava justamente pelo lado esquerdo da defesa do Atlético Paranaense.
0: 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Agora já são 26 minutos do primeiro tempo, 1-0 vai ganhando e o jogador Léo Derick continua fora do campo, agora conversando lá com o pessoal da comissão técnica e tudo indica que não vai voltar ou vai voltar, Carlão?
3: O Claudinho, número 26, está pronto ali para entrar no jogo. Já tá até aquele pauzinho, aquele papelzinho na mão do... isso seria mais perigoso ainda. Tá até aquele papelzinho na mão do quarto árbitro. É. Ele já ia suspender a plaquinha, todo mundo, calma, segura. É. O pessoal tá meio traumatizado com plaquinha hoje.
0: É verdade, o papelzinho do papelzinho, Neymar. Neymar foi hoje na telinha, mostrou, era ele que ia sair, Onde tá o Neymar? Confusão tá também, minha gente. Agora já são 27, uma falta vai ser cobrada pelo Esquivel, pro Furacão, levantou, bola testada, vai pela linha de fundo e assustou, hein? Rossi, alô Carlão.
3: Cruzamento pra dentro da área, o Arthur Dias subiu sozinho, o zagueirão, braço nas costas do Danilo. A sorte é que ele cabeceou de cucuruto e a bola saiu. Olha, Mengão.
0: Volta o Flamengo, a bola no interior da grande área, vai Carrascal, dominou, mas já havia impedimento, hein, Carlão?
3: Na verdade, eu não foi impedimento, não. O árbitro não tinha... O Rossi bateu rápido o tiro de meta e parece que ia ser feita a substituição. E ele não autorizou a cobrança rápida do Rossi, que ia colocar o Samuel Lino na cara do gol. Os jogadores do Flamengo estão ali revoltados, porque o tiro de meta, bom de bola, não exige que haja um apito. Não exige que haja um apito. E ali o árbitro tinha... Olha só, bom de bola, o árbitro não tinha autorizado a substituição. Ele só autorizou a substituição quando o Samuel Lino saiu na cara do gol, bom de bola.
0: Mas que confusão, hein, Duda?
1: É bem confuso agora o árbitro, hein, porque ele vira e sai correndo como se o jogo estivesse valendo.
3: Exatamente.
1: E aí ele para no meio do caminho, acho que o quarto árbitro grita, rapaz, tem aqui, substituição, para tudo. Aí ele volta tudo e vamos começar desde o início. Enrolado o árbitro, aí não deu mesmo pro Derek, né? É, joelho, né? Acho que ele pisou em falso ali.
3: Claudinho já, Claudinho 26 na vaga do meia dúzia, Léo Derek, primeira alteração do jogo.
0: Volta o Furacão tem outra vez a posse da bola pela intermediária, a bola recuperada pela defesa, pelo Esquivel. Esquivel devolve no meio campo, volta para Arthur Dias, o Arthur Dias cruza a linha, aquele vídeo campo, bota a bola pela intermediária, passa na esquerda para Claudinho, entrou em campo agora em lugar do Léo Derek, que saiu contundido, devolve na esquerda para Esquivel, outra vez na intermediária, é o Furacão no campo do Flamengo, mas a bola é recuperada e passada atrás para Aguirre. Aguirre vira o jogo pela defesa ainda para Arthur Dias, ele adianta pela intermediária para Benevides. Benevides tenta a jogada, vai lá, Léo Ortiz retoma, perde a bola, volta novamente para Léo Pereira pela defesa do Flamengo. Já são 29 no primeiro tempo, o Flamengo vai perdendo por 1-0 por Furacão, na casa do Furacão. Flamengo nesse momento continua com 30 pontos em segundo lugar, o Palmeiras que tropeçou empatando e o Flamengo não aproveita, Já o Furacão passa da quinta posição para a quarta posição, ultrapassando São Paulo e entra no G4 do Campeonato Brasileiro. Marque o tempo! Faltando 15 para acabar, para terminar o primeiro tempo em Curitiba. E o placar, olha ele aí:
2: Atlético Paranaense.
0: Mendoza.
2: Flamengo.
0: 0. E aí, beleza? Ligado no Futebol Globo CBN. A bola é do Furacão pela direita, tentava Zapelli, desarmado, vai lá, defesa, corta, Danilo coloca outra vez pela linha lateral pro Furacão cobrar pela ponta direita. Já chegamos aos 30 minutos do primeiro tempo, Flamengo vai perdendo por 1-0, Flamengo vai perdendo o seu segundo jogo consecutivo, perdeu para o Vitória na Copa do Brasil e agora vai perder para outro rubro negro, o Furacão, Atlético Paranaense. Lateral pela direita para Benevides cobrar, uma posição, argentino, camisa 29, levantou, botou na área, Léo Pereira subiu, a bola bateu na cabeça do Alexandro e vai para escanteio, Carlão.
3: Defesa do Flamengo tá mais perdida que vegano em churrascaria rodízio. O Léo Pereira cabeceou para fora da área, a bola bateu no peito do Alexandro, se perdeu pela linha de fundo, escanteio pelo lado direito, Esquivel nela.
0: Olha, Ancelotti deve estar fazendo assim com a cabeça, hein, Duda?
1: É, o Flamengo tá batendo cabeça, isso sim.
0: Pelo amor de Deus, novo escanteio na direita, Paquetá toma posição, Benevides para fazer a cobrança, vai botá-la no bolinho, partiu para a bola, levantou, a defesa corta, a bola sai da grande área, e agora o Saúl sai no prejuízo, a bola vai mais uma vez para fora, Saúl carambolou, foi pro chão, rodopiou, mas o juiz da partida marca novamente pro Furacão, o escanteio pela ponta direita, Esquivel toma posição para fazer a cobrança, vai botá-la no bolinho, é um bom momento pro Furacão, Flamengo pressionado, a bola vai lá na área, passa por todo mundo, vai lá do outro lado, é tiro de meta outra vez pro Flamengo cobrar. 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Nossos fãs, os fãs aqui do Futebol Globo CBN chegando. Almiro Ferreira Gonçalves, ele está em Teófilo Otoni, em Minas Gerais, hoje acompanhando mais uma vez o Futebol Globo CBN. O nosso presidente, o Miro, fala Miro. A bola volta para o Flamengo na intermediária. O Flamengo domina de novo, atenta ativa pelo meio campo com Paquetá, ele retoma pela parte central da intermediária, trabalha a bola, adianta para Pedro, volta Paquetá, chuta a bola, explodiu no Aguirre, sai da grande área, o Flamengo procurando retomada da bola, mas fica caído o jogador do Flamengo, há uma falta onde o Viveiros está envolvido também, ele que é o artilheiro do campeonato, árbitro da partida, para, marca, dá uma falta dele em cima do Danilo na intermediária, e essa falta pode ser interessante para o Flamengo, hein, Carlão?
3: A falta é no intermediário, mas ela é bem centralizada, é ruim de ser jogado dentro da área, tanto que os zagueiros do Flamengo não subiram, falta pela intermediária. Se fosse o Renato, lembra do Renato Abreu, bom de bola?
0: Sim.
3: Dali com a perna canhota ele acertava.
0: É verdade, mas faz muito tempo, né, Carlão? Carlão, hoje aí, recordar é viver, Carlão é o fundo do baú, foi lá buscar o baú da saudade, o Renato Abreu, que jogava muito pelo time do Flamengo, com aquela camisa número 11, já são 33, o Flamengo tem aí a oportunidade no

0: Camisa 9 do Furacão, a falta vai ser cobrada pelo Carrascal. Se a coisa vai mal, chame o Carrascal. Lá vai Carrascal, toma posição, partiu pra bola, levantou, o ataque fechou, Danilo. E ela vai à direita do goleiro Santos pela linha de fundo. 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Duda, para resumir a história do Flamengo, daqui um pouquinho tem uma pergunta para você, Dudão. Quando o Flamengo desce de novo na intermediária, vem a bola para Léo Ortiz, adianta no meio campo, devolve, passa a bola para Saúl, o espanhol vira pela direita para Samolino, bota na ponta para Varela. Flamengo tentando evoluir já no campo do Atlético, a bola devolvida para o Danilo, inicia a jogada com Saúl, retoma a bola, deixa para Léo Ortiz, bota a bola pelo lado esquerdo para o Alexandro. Alexandro vai levantar da grande área, vai fazer uma nova tentativa de ataque ao Flamengo, devolveu, virou pro Paquetá, levantou, ninguém no complemento da bola, sai da grande área, vai pela linha de fundo, é tiro de meta outra vez pro Furacão cobrar. Duda, o Flamengo hoje tá mais para aquele time que perdeu pro Vitória ou aquele time que deu show diante do Grêmio, hein, Dudão?
1: Ah, muito mais próximo do que fez na última partida, infelizmente, para a torcida rubro-negra. O Flamengo faz muito pouco, Edson, para mudar esse cenário, né? Até tá jogando com um pouco mais de conforto agora. O Atlético Paranaense não exerce tanta pressão, tá vencendo por 1-0, tá tentando mais um jogo de velocidade, de bola mais longa, mas faltam as ideias, né? O Flamengo chega de maneira muito tímida ao ataque e não pensa direito o jogo. Samuelino, Carrascal, Saúl, tá todo mundo sumido, viu?
0: Volta o Flamengo. O Flamengo tem a posse na bola na esquerda com o Alexandro. Cruza a linha que divide o campo. Volta na esquerda. Adianta a bola na intermediária. É o Flamengo outra vez pressionando pelo meio-campo. A bola recuperada pelo Carrascal. Bota na ponta direita. Faz a tentativa com Saúl. É desarmado. A bola volta na defesa do Flamengo para Danilo. E o Danilo vai começar tudo de novo. Lança a bola em linha reta na intermediária. Dá para Carrascal. Vira o jogo na esquerda para Léo Pereira. Agora para Paquetá. Retoma a bola na ponta para Alexandro, vai tentar a balançada na grande área, vai tentar o cruzamento, procura uma brecha, devolve a bola na ponta para Paquetá. Paquetá ainda no ataque do Flamengo, adianta a bola, tenta no meio campo para Léo Ortiz. Paquetá, ele completa mal porque ninguém chegou para completar. Quase, Carlão.
2: Flamengo, jogada bem tramada, um passe, uma linda bola, sabe de quem? De Léo Ortiz. Paquetá podia chutar, chegar chutando, ele preferiu rolar a bola para dentro da área muito longa, não deu pro Pedro chegar no carrinho, mas chegou o Flamengo, 1-0 Furacão.
0: No chat, ao vivo, os fãs do Futebol Globo CBN, marcando presença aqui, o Valdir Romualdo, dá um boa noite CBN, o Almiro, nosso Miro, já registrei também, o Douglas Dri, ele dá aqui o placar dele, diz que o Flamengo ainda pode ganhar por 3-1, é isso aí. E também aqui, marcando presença, o Célio Afilho, pedindo aqui, não vai soltar os bingos do Flamengo, mas tem que ter um gol, né, Célio? Para ter bingo. Já são 37, faltando 8 para acabar, para terminar o primeiro tempo. Avança de novo o Furacão com Zapelli. Lá vem o argentino da camisa 10, dominou perto da área, chuta, a bola bate na defesa, sai. E o Flamengo cede mais um escanteio pelo lado esquerdo para o Furacão cobrar. 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É o sexto escanteio contra o Flamengo. Toma posição para fazer a cobrança, Zapelli. Olha a bola, toma posição, partiu para a bola de canhotinha, levantou, Rossi vai lá no alto e pega com segurança, sem dar resposta, sem soltar a bola, e agora já vai soltar pela intermediária, fica sem opção, mas adianta a bola novamente pela direita para Danilo. Danilo retoma pelo Flamengo, puxa o ataque pela direita, busca a jogada, o Samolino. Samolino agora jogando pela ponta direita, Duda.
1: É, ele tava errando tudo pela esquerda, vamos ver se ele acerta alguma coisa pela direita, né?
0: Volta o Flamengo com Paquetá. Paquetá domina a bola pela intermediária, combinou pelo meio campo com Saúl, devolve para Paquetá, volta pela intermediária, arma

0: A jogada pela defesa com Danilo. Danilo procura uma nova jogada pelo meio campo. Volta a bola na esquerda para Alexandre. Lá vem o Flamengo. Flamengo vai à luta. Flamengo dá agora mais um aperto lá do time do Furacão. Pela ponta direita com Varela. Quando fica caído Lucas Paquetá. E caiu feio, hein, Carlão?
1: Ele deu cartão amarelo pro Mendonça. Só que os jogadores do Flamengo querem um cartão vermelho pro jogador da equipe do Atlético Paranaense. Certamente os lances vai ser revisto no VAR. Uma bola dividida, o Paquetá chegou antes. E o Mendonça chegou por cima da bola, acertando as travas da chuteira na canela do Paquetá, que tá caído no gramado, sentindo muitas dores. Jogadores do Flamengo pressionam por uma revisão no VAR.
0: Marque o tempo! 40, faltando 5 para acabar, para terminar o primeiro tempo em Curitiba. E o placar na Arena da Baixada. Olha ele aí!
2: Atlético Paranaense!
0: O Mendonça!
2: Flamengo!
0: 0!
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0: E o Paquetá ainda caído, hein, Carlão?
1: É, o cartão amarelo foi pro Mendonça por reclamação, mas a entrada forte foi do Filipinho e o árbitro nem falta deu, mas certamente o lance está sendo revisto no árbitro de vídeo.
0: Pois é, e o Paquetá, que é homem certo na lista de amanhã, Dudão?
3: Não, certo não, já esteve muito mais seguro, né? Aí teve uma queda, não chegou bem no Flamengo, mas estava no momento de evolução, estava enfrentando o melhor momento dele com a camisa do Flamengo, fazendo gols, quando veio a lesão e aí ele pode ter se afastado um pouco dos pensamentos do Carlo Ancelotti. Mas pela versatilidade, eu acho que um jogador que ainda está nos pensamentos do técnico da seleção brasileira. Sobre esse lance, cara, eu não aplicaria cartão vermelho, porque o jogador do Atlético Paranaense, ele vai para um movimento de chute, e ali é tudo muito justo, né? Depois de chutar a bola, não tem muito o que fazer com o pé ali, né? Pegou na canela do Paquetá, não tenho dúvida que tá doendo pra caramba, que pode ter, inclusive, ter ferido a canela dele, mas eu não vejo ali a intenção do jogador do Atlético Paranaense de deixar o pé para machucar. É uma extensão de movimento. Eu não aplicaria cartão vermelho, não.
0: Pois é, e o Ancelotti está de olho. O Ancelotti está de olho, o Paquetá está na relação dos 55, já esteve com o Ancelotti na seleção brasileira. E aqui tem uma pergunta do Almiro José Ferreira para você, Duda. Será que o mister levou a caixinha de chiclete, Duda?
3: Olha, ele hoje não deve estar precisando do chiclete, né? Quem deve estar precisando é o Léo Jardim.
0: Pois é, pra colar na mão, porque ficou aquela mão lá de sabão do goleiro do Flamengo no gol único do jogo, marcado na falha do goleiro Rossi do Flamengo, no gol marcado pelo Mendonça. Mas o Flamengo tem uma nova falta, Léo Pereira tá lá, toma posição também, Carrascal, vamos ver quem vai cobrar, Carrascal e Léo Pereira. É um bom momento, Carrascal dá uma olhada ali através da barreira, Léo Pereira se posiciona, Léo Pereira, que é o capitão do Flamengo, tá com moral, pode fazer o gol de empate, partiu pra bola de canhotinha, chutou à direita do goleiro Santos, vai pela linha de fundo, nem assustou, hein, Galão?
1: É, mas ele conseguiu até fazer a bola passar ali pela barreira, a bola até fez a curva, mas a curva muito longa, o goleiro Santos, que é ex-jogador do Flamengo, vai pra cobrança do tiro de meta.
0: No chat ao vivo, mais um fã do Futebol Globo CBN, o Newton Camargo em Maringá, no Paraná, acompanhando o Futebol Globo CBN. E o K2026 pede aqui um alô para a fartura do Piauí. Diz aqui que vai dar Mengão. Galera do Piauí também ligado no Futebol Globo CBN. A bola é do Flamengo com Léo Ortiz. Adianta na intermediária para Carrascal. Trabalha atacado por trás, vai pro chão. A falta tá marcada e o juiz de novo é cercado por jogadores do Flamengo, jogadores também do Furacão. Fica lá caído o jogador da camisa número 16, Jadson, o árbitro da partida, da falta contra o Flamengo na intermediária do Furacão. 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
0: Caído lá o Benevides, Carlão.
1: Os jogadores do Atlético Paranaense estão pedindo cartão amarelo, apontando pro lance que envolveu o Paquetá, mas foram lances completamente diferentes. Falando em lei do ex, né? Você tem o Santos que jogou no Flamengo. O Flamengo tem dois jogadores que jogaram no Atlético Paranaense no time titular. O Léo Pereira, que inclusive foi campeão da Copa do Brasil, e o Alexandro, rapaz, que lá atrás, antes mesmo de jogar no Santos, ele jogou no Atlético Paranaense.
0: Agora já são 44. Daqui a pouco vem aí o Chico Aiello, a resenha do Chico no intervalo, com o Duda e o Carlão. Hoje mais cedo, o Botafogo ganhou por 3-1 do Corinthians no Newton. 3 gols, um hat-trick do Arthur Cabral. É isso aí, Arthur Cabral. A galera do Botafogo já tá botando nas redes ele com a camisa da seleção brasileira, hein, Antelote? Já são 44 no primeiro tempo, faltando um minutinho, vai acabar, vai terminar o primeiro tempo. O Flamengo tem a bola dominada pelo Danilo. Danilo devolve na esquerda, vem a bola de novo no meio campo para Saúl. Saúl mal, Saúl realmente fora de sintonia, hein, Duda?
3: Completamente fora do jogo. Pode estar pesando ali uma falta de entrosamento com o Léo Ortiz. Ele está muito sozinho ali, centralizado para fazer o time jogar, tá afastado do Paquetá. O Flamengo não tá se encontrando em campo não, viu, Edson?
0: 45 e vem aí o intervalo. Daqui a pouco o Léo Jardim vai ter que cuidar melhor desse jardim rubro-negro, hein, professor? Quando o Flamengo ataca na esquerda, a bola chega na ponta para Carrascal, tenta a jogada, marcado na defesa, passa pelo Arthur Dias, devolve a bola, Paquetá em linha reta para Pedro, a bola não chega, volta ainda para Paquetá, devolve pela intermediária para Léo Ortiz, o camisa 3 do Flamengo, hoje jogando deslocado no meio campo, bota a bola na esquerda, chega na intermediária, Paquetá prepara, vai cruzar na grande área, devolve, movimenta a bola no meio para Alexandro, outra vez na intermediária para Léo Pereira, bota pela direita para Varela, Flamengo chega com perigo, cerca a grande área do Furacão, volta ainda, Varela na defesa para o Danilo, vai começar tudo de novo agora com Léo Pereira. Léo Pereira adianta na intermediária para Léo Ortiz, adianta em linha reta, trabalhou, virou, Paquetá, vai bater na direita para Varela. A bola passa por ele, nas costas dele, Carlão.
1: Pois é, ele foi, mas o jogador do Flamengo achou que ele não foi. E aí, quando lançou a bola, o Saúl pra ele, a bola foi nas costas do Varela, que nada pôde fazer. Mais sete,
0: vamos até 52, 1-0 para o Furacão. Este é o placar. O Furacão tem de novo a posse da bola na esquerda com Claudinho. Ele faz a cobrança do lateral, adianta a bola pela intermediária, a defesa faz o corte, a bola vai e volta no meio campo, tenta ainda Léo Ortiz, vai lá, Saúl, dá de cabeça, mas ela chega limpa novamente ao goleiro Santos, no interior da grande área. Ele bota a bola no ataque, adianta no campo do Flamengo, o corte feito pelo Léo Pereira, volta na esquerda, Alexandre chuta, a bola bate no Jadson, vai outra vez pela linha lateral para o Flamengo, já cobra Alexandre pela intermediária do Furacão, devolve a bola para Léo Pereira procura encaminhar pela intermediária, vira o jogo da esquerda pela direita para Varela mata a bola no peito pela lateral ao direita, volta na intermediária ainda no campo do Furacão para Danilo outra vez na ponta direita para Samulino jogando pela ponta direita, volta pela intermediária para Léo Pereira começa tudo de novo na esquerda com Alexandre, ele avança para o campo de ataque, devolve para Paquetá pela meia esquerda, agora na direita para Varela, bota a bola na ponta para Samulino, vai tentar o cruzamento na grande área, trabalha, devolve no meio para Paquetá, adianta para Léo Ortiz na área, Samulino é desarmado, dormiu de novo, Samulino é desarmado, a defesa corta na esquerda com Zapelli pelo Atlético, bota no campo do Flamengo, adianta na intermediária, tentou Mendoza, fica lá enrolada a defesa do Flamengo, chega o goleiro Rossi, ele com o pé, adianta e finalmente chuta a bola pra frente, ela volta no meio campo do Flamengo para Léo Ortiz de novo para Varela dá um passe pro Viveiros que adianta, mas o Rossi agora tá lá, mas que caos, hein, Carlão?
1: Um caos absurdo na saída de bola do Flamengo, todo mundo dando bola pra trás, o Léo Pereira na hora de recuar pro Rossi, ficou na dúvida se recuava com a cabeça, com o peito, com a perna, o Rossi saiu jogando, esqueceu a bola, depois o Varela recuperou a bola, driblou pra trás, quase entregou a bola pro Viveiros, galera do Flamengo não tá bem da cabeça não, pô, de bola.
0: É verdade, aqui o Valdir Romualdo já reage aqui no chat ao vivo, tá todo mundo atrapalhado trabalhado nesse time. É isso aí, Valdir. Daqui a pouco vem aí o intervalo, os ajustes do professor Leonardo Jardim para esse time do Flamengo, hein, Dudão?
3: É, o Flamengo está cometendo erros assim de um time de várzea, sabe? Uma bateção de cabeça, uma insegurança para jogar. Varela mal no jogo também, não está sendo utilizado aqui pela direita, mas quando recebe a bola se enrola todo. O Rossi, como se não bastasse o frango, está querendo complicar ainda mais. Tá feia a coisa, viu, Edson?
0: Será que é porque o homem tá lá? Mas não, mas é todo mundo já crescidinho, né, Duda?
3: É, até porque tem muita gente que não tem como ir pra seleção brasileira, porque não é brasileiro e também tá enrolado.
0: 49, o Flamengo desce outra vez, o Flamengo procura a jogada pela intermediária, vai lá, Capelli luta e consegue a jogada com Benevides. Benevides pela intermediária, devolve a bola pela direita para Mendoza. Mendoza, o autor do gol único do jogo, 1-0, vai ganhando o Furacão em cima do Flamengo em Curitiba na rodada 16 do Campeonato Brasileiro. O Palmeiras tropeçou e o Flamengo mais uma vez não aproveita o Flamengo para chegar mais juntinho, para chegar mais juntinho do Palmeiras. O Flamengo hoje ganhando chega aos 33 e aí dá uma encurtada legal para cima dos 35 do Palmeiras. Avança o Flamengo com Samulino, ele vira o jogo pela direita, busca a jogada com Paquetá, mas houve a falta no Samulino que o juiz resolveu marcar. E ferrou, hein, Carlão?
1: Cartão amarelo pra alguém no banco. Pro Odair Helman. Azedou a maionese do Odair Helman, levou um cartão amarelo.
0: 50-50, vai ser cobrada a falta na intermediária em cima do Samulino. A falta cometida pelo argentino Esquivel, camisa número 37 no Furacão. É um bom momento agora pro Flamengo. Flamengo aí vai sair na vantagem, hein? Se conseguir ao menos um gol de empate ainda nesse primeiro tempo. Carrascal toma posição para fazer a cobrança. O goleiro Santos arruma a barreira. A bola vai lá para a grande área. É uma oportunidade boa para o Flamengo. Uma balançada lá na grande área. Quem sabe vem coisa boa aí, Carrascal. A bola vai lá para a grande área. A bola vai lá para o Bolinho. Tá todo mundo lá na grande área na expectativa do levantamento dessa bola pelo Carrascal. Ele dá uma outra olhada lá para a grande área. Vai levantar lá no bolo. Vai botar o drone para funcionar. Partiu o drone. Levantou. Botou na área. Subiu o Danilo. Não pegou a defesa. Corta e a bola sai da grande área, cortada pela direita pelo Benevides. Ele volta no meio campo, o Flamengo retoma mais uma vez pela intermediária, vai Alexandro, Alexandro devolve a bola para Léo Ortiz. Léo Ortiz na direita, Varela, Varela na ponta para Carrascal, retoma o camisa 15 no Flamengo, já são 51, vamos até 52, mais um para acabar. Flamengo tem um minutinho para resolver a vida dele no primeiro tempo. Léo Pereira levanta a bola com força e sem direção, e ela vai pela linha lateral. 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
0: Quase 52, 51, entramos no último minuto do primeiro tempo da Arena da Baixada. 1-0, vai ganhando o Furacão em cima do Flamengo, na rodada 16 do Campeonato Brasileiro. Lateral cobrado na esquerda, bota Claudinho, a defesa do Flamengo corta de novo e ela vai pela linha lateral. Daqui a pouco vem aí a resenha do Chico no intervalo, o Duda vem aí e vamos ver os ajustes que o Flamengo precisa. O juiz apita e termina o primeiro tempo em Curitiba.
2: Atlético Paranaense.
0: O Mendoza.
2: Flamengo.
0: 0. E agora vem aí.
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5: Na Globo, na CBN, 8:21 no horário de Brasília, intervalo de jogo na Arena da Baixada com a presença do técnico Carlo Ancelotti. Será que o Ancelotti gostou desse primeiro tempo? O Paquetá tá falando em entrevista ao Sport TV e a gente ouve nessa Central da Bola.
6: Você falasse dessa primeira parte do jogo, o que o Flamengo pode fazer pro segundo para reverter?
7: Cara, a gente sabe que é um jogo difícil, a gente tem que ter um pouco de mais calma com a bola, parar de forçar a passe de primeira, é um campo diferente, a gente tem que tranquilizar a bola, rodar a bola com calma, achar os espaços, a equipe dele se defende bem, escutar o que o professor tem para falar e a gente voltar para tentar reverter o placar.
6: Obrigado,
5: muito
6: obrigado.
5: Bem, tá aí o Paquetá, né? Falando desse primeiro tempo, segundo ele, o Flamengo tem que ter um pouco mais de tranquilidade com essa bola, né? Não jogar tão rapidamente por causa do gramado. O gol foi do Mendoza, Viveiros também tá ali posicionado para poder falar. E o time do Atlético Paranaense tá vencendo por 1-0. O gol foi dele, Mendonça, aos 10 minutos deste primeiro tempo. E os jogadores do Furacão deixam o campo de jogo. E quem vai falar é justamente ele, o jogador Mendonça.
8: Nós, os colombianos, né, que você falou, que estamos na pré-lista. E continuar trabalhando, né? É, a gente sempre põe a fé em Deus, e fé em Deus o trabalho, que tudo vai dar certo.
5: Tá certo, obrigado. Isso, Mendonça. Aí o Mendonça, né, que tá na pré-lista também da seleção dele e tá esperando ser convocado e participar da Copa do Mundo do Canadá, do México e também dos Estados Unidos. 97.9988. 97.9988. Tô esperando sua participação. Quero te ouvir, hein? Curtiu ou não curtiu esse primeiro tempo do Flamengo, hein? E Carlo Ancelotti, gente, o que será que ele anotou nesse primeiro tempo, hein? Será que ele tem alguma dúvida ainda? A lista é amanhã, gente, menos de 24 horas. Já tem tudo isso e muito mais no Futebol Globo CBN.
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5: 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Na Globo, na CBN, 8h24 no horário de Brasília, intervalo de jogo na Arena da Baixada. E o Atlético Paranaense está vencendo o Flamengo 1-0. O gol foi do Mendonça aos 10 minutos deste primeiro tempo. Carlos Eduardo Éboli, qual é o resumo desse primeiro tempo que já você vai contar tudinho, Éboli?
3: Olha, Chico, já que o assunto principal é lista, o Flamengo tem uma lista de problemas para resolver e tentar melhorar no segundo tempo. Porque esta lista de problemas explica essa derrota parcial 1-0.
5: Já, o Éboli vai fazer a convocação dessa lista e vai explicar tudo isso no Futebol Globo CBN.
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5: Futebol Globo CBN Central. 8h26, é hora de opinião nessa Central da Bola. O que foi o primeiro tempo de um Furacão, gol de Mendonça, 0 Mengão. O jogo na voz dele, ele conta e manda no nosso timaço.
3: Olha, Chico, primeiro sobre essa presença aí do Carlo Ancelotti, né? É uma presença que faz muito mais parte de uma ação, né, muito mais ampla, para ele continuar interagindo com o público brasileiro, com o futebol brasileiro, porque a lista já está pronta, né, já está fechadíssima. Não vai ser um jogo em grama sintética que vai mudar os pensamentos do Carlo Ancelotti sobre esse ou aquele jogador. Essa lista que vai ser anunciada daqui a menos de 24 horas, lógico que ela já está pronta. E o Ancelotti está vendo um jogo tecnicamente ruim, tá? O Atlético Paranaense colocou em prática no início da partida aquela pressão que ele gosta de fazer em cima dos seus adversários, joga com três zagueiros, libera os laterais, empurra, né, as linhas de marcação do adversário para trás, cria aquela sensação de pressão, e nessa sensação de pressão fez um gol, contando com uma colaboração constrangedora do Rossi, né? Foi um frangaço do Rossi. Uma bola virada para o Mendonça, ele chuta, e resvala ali no Léo Ortiz, mas chega inteira ali pra cima do Rossi. O Rossi toma um susto com a bola, dá a manchete todo desajeitado e joga contra o próprio gol, né? Quase que um gol contra do Rossi. A bola não tinha nem ângulo ali para entrar, entre ele e a trave, ele criou uma situação e botou a bola para dentro, né? Então, um lance estranho da gente entender que foi gol, mas foi, e foi um frangaço do Rossi. Bem, o Atlético Paranaense com 10 minutos conseguiu o seu objetivo inicial, que era sair na frente. Depois do gol, deu um passo para trás. E o Flamengo ficou mais com a bola. E aí a gente segue na lista de problemas que o Flamengo apresentou nesse primeiro tempo. O primeiro deles, o Rossi toma um frango. A saída de bola do Flamengo é uma saída de bola lenta, muito previsível e com muitos passos errados. O Saúl tá mal no jogo, bota na lista aí, Saúl mal no jogo. O Varela, que costuma ser uma válvula de escape importante pela direita, também tá mal, né? E muitas vezes fica preso, porque o Viveiros cai em cima dele também, né? E não dá para deixar o Viveiros no mano a mano. Viveiros e Mendoza é uma dupla de ataque, se mexe muito, se movimenta muito. É dupla de força, de velocidade. Então não dá para deixar no mano a mano. Está segurando bastante os laterais do Flamengo. Está segurando o Alexandre lá pelo outro lado e segura o Varela. Mas tecnicamente o Varela não está bem. Bota na lista aí, é mais um problema. A falta de entrosamento entre o Léo Ortiz e o Saúl, bota na lista. É um problema que não vai ser resolvido, né? Porque é a opção encontrada pelo Leonardo Jardim devido às dificuldades de escalar o seu time titular, né? Aos desfalques. Então tá improvisando o Léo Ortiz, que joga, sabe jogar nessa função, mas já deixou claro que não é a função dele e nem se sente tão confortável assim, né? O Léo Ortiz precisa jogar mais à frente, precisa participar mais da criação de jogada e fica exposto também a um Atlético Paranaense que sabe usar bem a velocidade da bola nesse gramado. A bola fica mais viva, o jogo fica mais rápido. Então o normal é o jogador perder o tempo na hora de marcar, chega atrasado, comete falta. O Carrascal já está com prazo de validade, né? Já está na hora extra. Porque ele fez uma falta, tomou cartão amarelo, deu uma segunda pregada porque chegou atrasado. Poderia ter tomado um segundo cartão amarelo, acho até que merecia o segundo cartão amarelo. Consequentemente, teria que ser expulso, não foi. O árbitro segurou a onda. Não, vou te dar mais uma chance. Mas está na mira da arbitragem, não tenha dúvida. Carrascal está completamente perdido. O Flamengo não tem as opções de lado do campo. Porque Carrascal e Samuel Lino não estão funcionando. O Samuel Lino erra demais, não acertou ainda o tempo das jogadas, o tempo da bola nessa grama artificial do Atlético Paranaense. De trás é um Saúl que também erra muitos passes. Fica apenas o Lucas Paquetá transitando no meio e flutuando bastante, com uma certa movimentação. Mas ele não está conseguindo dialogar com ninguém, né? O Paquetá até disse, tem que pisar mais na bola, tem que acalmar mais a bola. Concordo com o Paquetá. O Flamengo tem que acalmar mais a bola, porque quando acalma essa bola e os jogadores se aproximam, tem categoria, tem talento para de pé em pé criar uma situação. Criou uma única chance de pé em pé, né? E foi inclusive que terminou nos pés do Paquetá e ele nem chutou e nem cruzou, né? Acabou batendo forte demais, a bola foi para fora, tentou um lance em diagonal. Foi o único lance de pé em pé. Fora isso, um chute de fora da área do Samuel Lino, uma chegada de cabeça do Danilo. O Flamengo faz muito pouco, né? Pouco acha também o Pedro lá na frente, encaixotado entre os zagueiros. É um Flamengo que tem dificuldade para pensar o jogo. E contra o Atlético Paranaense, que mudou radicalmente de rotação depois que fez o gol. Então, é um Atlético Paranaense que sufoca, que pressiona. É um Atlético Paranaense que joga muito no erro do Flamengo. E convenhamos, né, a lista de erros foi muito grande nesse primeiro tempo, Chico.
5: Esse é Carlos Eduardo Éboli, a opinião dele para esse primeiro tempo, de 1 para o Atlético Paranaense e 0 para o Mengão. Tô esperando sua mensagem agora, hein? 97.9988. 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

0: Vamos pro intervalo, gente. Vamos pro intervalo. 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
0: 8h35, no horário de Brasília, jornalismo da CBN Ação. Eu chamo a repórter Juliana Prado.
8: Morreu nesse domingo, no Rio de Janeiro, um dos mais importantes compositores da história do Carnaval Carioca, Oswaldo Álvares Pereira, o Noca da Portela, aos 93 anos. Ele estava internado desde o dia 30 de abril no Hospital da Zona Norte da cidade, tratando de um quadro de pneumonia. Um dos principais baluartes da Portela, Noca era mineiro da cidade de Leopoldina e se mudou para o Rio de Janeiro ainda criança. Ele chegou à escola de samba Azul e Branca de Madureira, levado por Paulinho da Viola, na década de 1960. O compositor fez parte do trio ABC da Portela, ao lado de Picolino e Colombo, e deixou sua marca em grandes obras como Portela Querida, defendida por Elza Soares, e no samba enredo O Homem de Pacoval, de 1976. Noca venceu 7 vezes a disputa de samba enredo da Portela. Com isso, é tido como um dos maiores vencedores da história da agremiação. Entre seus sambas vitoriosos estão Recordar é Viver, de 1985, Gosto que me enrosco, de 1995, Os Olhos da Noite, de 98, e Imaginário 450 Janeiros de uma Cidade Surreal, de 2015, em homenagem ao Rio de Janeiro. Em nota nas redes sociais, a Portela escreveu: nesse momento de dor, a escola se solidariza com familiares, amigos, parceiros de composição, admiradores e toda a comunidade do samba. Noca da Portela deixa um legado de amor à música popular brasileira, ao samba e à Nossa Majestade. Já a Prefeitura do Rio lembrou que Noca da Portela teve a trajetória marcada pela dedicação à escola, consolidando-se como um dos grandes autores de sambas e pilares para a história do Carnaval Carioca. A Prefeitura destacou ainda que sua obra e atuação como compositor e integrante da Velha Guarda representam um legado fundamental para a música brasileira. Tia Surica, sambista também integrante da Velha Guarda da Portela, escreveu: "Mais uma perda, mais uma estrela no céu de Madureira. O velório deve acontecer na quadra da Portela. O horário ainda não foi divulgado." Reportagem Juliana Prado.
0: Muito bem, vamos para o segundo tempo do jogo do Mengão. Está de volta ele, a grife do nosso timaço.
7: E aí, beleza? Ligado no Futebol Globo CBN. Vai começar o segundo tempo, não temos alteração nem pra lá, nem pra cá, né, Carlão?
9: Sem alterações, mão de bola.
7: É isso mesmo, Duda?
10: É, vamos ver se o Leonardo Jardim conseguiu acertar no papo com a turma, né? Mas haja papo pra acertar tanto problema.
7: O juiz apita e rolou, a bola começa o segundo tempo. A saída foi dada pelo Atlético, que já avança. Viveiro na área, chuta, a bola bate no Léo Pereira, vai pela linha de fundo, com 15 segundos o time do Furacão consegue o primeiro escanteio nesse segundo tempo, cedido pela defesa do Flamengo, numa bola que bateu no Léo Pereira na entrada do Viveiros, que tem 8 gols no Campeonato Brasileiro. O primeiro escanteio do segundo tempo será cobrado na esquerda, numa posição Zapelli, o argentino da camisa número 10 do Furacão, vai partir pra bola, vai botar lá no bolinho, partiu pra bola, levantou, botou na área, bola testada, Ross pegou, completa novamente, chuta Viveiro e ela vai pela linha de fundo. Um momento de perigo. O Ross agora limpou a barra com a galera, hein, Duda?
10: É, nessa ele teve reflexo, né? Nessa ele teve reflexo. Agora, jogada no primeiro pau, né? Mais uma vez, zaga do Flamengo cochilando ali na bola pelo alto, cobrança clássica de escanteio no primeiro pau. Ninguém chegou. Nessa, o Rossi foi bem.
7: Pois é, e olha aí a galera chegando na audiência, a galera tá aqui se movimentando, a galera em movimento, e a gente manda pro ar Eliane Couto em Ipanema, ela vibrando hoje com seu fogão, fogão que hoje mais cedo ganhou por 3-1 do Corinthians no Newton, com 3 gols do Arthur Cabral. A bola é do Flamengo na intermediária, a bola passada pelo meio campo, tentava Carrascal, é desarmado, mas ela volta pela direita para Varela, levanta, põe na área, tenta Pedro, Pedro pouco acionado hoje, Pedro tava lá na área, mas a bola voltou no meio campo, Leoxi retoma, mas meteu mãozão na bola e o árbitro da partida para a marca dá uma falta na intermediária pro time do Furacão cobrar. E ontem tivemos 2 jogos pelo Campeonato Brasileiro, Fluminense 2, São Paulo 1, Internacional 4, Vasco 1, e hoje Botafogo 3, 1 pro Corinthians no Newton. A bola vai pro Léo Pereira, que faz uma lambança, perde para Viveiro, entrou na área, voltou, chuta! Mendonça, e o goleiro Rossi tá lá para pegar, numa falha do Léo Pereira. Olha que o homem tá de olho, hein, Carlão?
9: Não tem explicação pro Léo Pereira hoje. É a segunda lambança que ele faz. Ele foi tentar pegar uma bola no alto, mandar para dentro da área, furou. Sobrou ali com Viveiros, que caiu, e aí a bola sobrou pro Mendonça, que bateu pro gol e o Rossi fez uma grande defesa. Escanteio pro Furacão.
7: 3 no segundo tempo, o Furacão tem novo escanteio, a bola vai lá pra grande área, o Furacão pressiona o Flamengo desde o primeiro segundo, praticamente, desse segundo tempo. O escanteio vai ser cobrado pela ponta direita, uma posição, o jogador Esquivel partiu pra bola, levantou, a defesa corta com Léo Ortiz e tira da grande área, mas ela volta na esquerda ainda para Zapelli, domina, é desarmado, Flamengo vai lá com Paquetá, faz apenas a paredinha e a bola vai pela linha lateral novamente pro Flamengo cobrar no seu campo de defesa. Lateral vai ser cobrado pela defesa ainda, um Varela, Varela pelo lado direito da defesa do Flamengo, demora um pouco, dá uma olhada, fica sem opção de jogada, adianta a bola pro Samulino, Samulino devolve para Varela, a adianta a bola pela metade intermediária, a defesa faz o corte na esquerda com Esquivel, adianta, ela vai tocada ainda pelo jogador do Flamengo, Varela, Tavalas, Samulino também, e ela vai outra vez pela linha lateral, mais uma vez pro Atlético cobrar na esquerda com Claudinho. Claudinho toma posição pela intermediária, 1 a 0 vai ganhando o Atlético, gol marcado pelo Mendoza aos 10 minutos deste primeiro tempo. A bola volta pela intermediária, a bola recuperada na esquerda, vai Zapelli, domina, dá uma nova paradinha, marcado na esquerda pelo Danilo, dominou Danilo, completa Samulino, adianta a bola pelo meio campo, volta lá o Pedro para dar uma moral na defesa para tentar recuperar a bola, já que a bola não chega para ele lá na frente, o Pedro volta, vai para a defesa para tentar chamar a bola, para tentar puxar a bola. O Flamengo na sua intermediária, a bola vem com Paquetá na chegada da área, ele devolve para o goleiro Rossi, que vira o jogo na esquerda para Alexandro. Alexandro procura reiniciar a jogada com o Flamengo, adianta a bola para Carrascal, Carrascal devolve na defesa para Alexandro. Finalmente o Flamengo respira diante da pressão do time do Atlético no campo do Flamengo. O Flamengo tem a posse da bola, Varela vira na direita para Samulino, devolve para Léo Ortiz, adianta na esquerda para Léo Pereira, ele cruza a linha que divide o campo, o Flamengo tenta atacar o Furacão no campo dele, a bola na intermediária, Alexandro para Léo Ortiz pela direita, devolve a bola na grande área, chega na ponta para Samulino, vai cruzar, levantou, voltou, bola testada, bate na trave, aos 5 a bola bateu na trave do Santos e quase gol, Carlão.
9: Jogada lá pelo lado direito, o Lino, mesmo não sendo muito a dele, ele cruzou a bola passou por toda a extensão da grande área, o Alexandro vinha lá pelo lado esquerdo e de cabeça mandou a bola pro gol, não, foi o Carrascal, o Santos pegou, a bola bateu no travessão, ainda tentou ali o Pedro uma jogada meio ali circense, mas não conseguiu mandar a bola pro fundo do gol e caiu no gramado, tá caído nesse momento.
7: Pois é, bola na trave, obviamente não vale gol, mas já vale alguma coisa, né, Duda?
10: É, a chegada mais perigosa do Flamengo no jogo, né, um cruzamento em diagonal, aí a zaga do Atlético Paranaense parou achando que a bola iria pra fora. E mérito aí pro Carrascal, que acreditou, ele foi buscar a bola, não estava muito equilibrado, acertou o travessão. Vamos ver se essa bola no travessão dá uma acordada também no time do Flamengo.
7: Marque o tempo! Faltando 39 para acabar, para terminar o jogo na Arena da Baixada em Curitiba, rodada 16 do Campeonato Brasileiro. E o placar, olha ele aí.
1: Atlético Paranaense.
7: Mendoza.
1: Flamengo.
7: 0.
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7: 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Amanhã tem convocação da seleção brasileira, 4:30 no Futebol Globo CBN. O Flamengo avança de novo na intermediária com Danilo, ele cruza a linha que divide o campo, volta pela direita, já no campo de ataque, dá na ponta para Varela, devolve para Danilo, bota na ponta, tenta Paquetá, lá vai Lucas Paquetá, devolve a bola, Samulino, a defesa ainda corta com a Aguirre e bota pela linha de fundo, porque o Samulino iria cruzar essa, hein, Carlão?
9: Eu fiquei com a sensação de que ele errou a passada, no que ele errou a passada, ele perdeu a chance de rolar a bola para trás pro Pedro, chegou no carrinho, se atirou na bola próxima ao poste esquerdo ali, o Aguirre botando a bola pela linha de fundo. Escanteio pelo lado direito.
7: Já cobrado pelo Paquetá, levantou, botou na área, defesa corta a bola, sai da grande área, volta ainda na esquerda para Alexandro, ele domina, deixa a bola para Samulino, Samulino agora sim para Alexandro, domina pela defesa do Flamengo, volta pela intermediária para Varela, ainda no campo de defesa do Flamengo, solta o pé na ponta, dá para Paquetá, adianta, tenta Pedro, ele tentou fazer uma paredinha de peito e a bola chega pro goleiro Santos pelo time atleticano. 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Gol marcado no primeiro tempo pelo Mendoza. E o Furacão ataca pela direita com Benevides, devolve na intermediária. Dá para o Argentino Zapelli, tentou de novo Benevides. Ele é desarmado, a defesa faz o corte, a bola saiu. E fica agora caído Mendoza, o camisa número 7, o autor. Outro gol único do jogo até agora, já são 8:30 do segundo tempo. Flamengo já passa alguma expectativa boa, Duda?
10: Olha, depois de um início ruim nos primeiros minutos desse segundo tempo, o Flamengo está se encontrando um pouco mais na partida, parece um pouco mais à vontade para construir as jogadas no campo do Atlético Paranaense. Diria que esse é o melhor momento do Flamengo na partida.
7: 9 minutos do segundo tempo, 1-0, vai ganhando o Furacão em cima do Flamengo, mas o Flamengo tem a posse na bola pela defesa com Danilo. Danilo na intermediária para Varela, solta o pé, volta pela ponta direita, tenta Carrascal, correu, vai lá na linha de fundo, avança, a defesa corta e o Flamengo ganha o novo escanteio. Flamengo tem aí oportunidade na cobrança do escanteio com Carrascal, e escanteio tem alerta de gol. Carrascal vai botar lá no bolinho, vai subir o drone na grande área do Atlético Paranaense. Carrascal sinaliza para a grande área, partiu para a bola, levantou, Léo subiu, não pegou, a defesa corta, a bola volta ainda pela direita para Varela. Varela de cabeça bota na grande área do Furacão, é desarmado, o Furacão retoma, o Flamengo retoma ainda, a bola vai lá para a grande área, vai Alexandro, levanta, tenta Pedro, defesa corta, volta a bola, Paquetá procura retomada, dá pro o Saúl pro Paquetá, Paquetá para Léo Pereira, outra vez na intermediária para Saúl, levantou, Pedro subiu, não pegou, a defesa corta de cabeça com Aguirre e devolve pro goleiro Santos no interior da grande área. Marque o tempo. Salteiro 35 para acabar, para terminar o jogo na Arena da Baixada em Curitiba. E o placar, olha ele aí:
11: Atlético Paranaense
7: 1, Mendoza
11: Flamengo
7: 0. 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Atacava na esquerda o Furacão, Flamengo se recompõe com Varela devolvendo para Rossi, e o Flamengo vai mexer daqui a pouco. Quando o Flamengo ataca de novo na intermediária, vai Saúl, cruza a linha que divide o campo, bota a bola pro Pedro e ela vai lá para lateral. Qual é a info, Carlão?
9: Cebolinha conversando ali com o auxiliar do Leonardo Jardim, no momento que o Jadson levou um cartão amarelo, uma pegadinha sem bola no Paquetá, que tá apanhando mais do que Judas em Sábado de Aleluia.
10: Então, uma pregada mesmo ali. O Paquetá que tá começando a crescer no jogo nesse segundo tempo, né? Tá tomando ali para ele a bola e tentando armar as jogadas. Agora, o Edson, o Flamengo tem um problema ali, quando olha pro banco, ele não tem muitas alterações. Não dá para inventar muita coisa, principalmente no setor de meio de campo. Quando vejo o Cebolinha pronto para entrar, eu imagino que o Saúl pode estar saindo de... hoje, nesse momento, a melhor opção é tirar o Saúl, talvez recuar um pouquinho o Paquetá para iniciar a jogada, e bota o Cebolinha mais centralizado, porque se tem um jogador que continua muito mal, esse jogador é o Saúl.
7: 12 minutos, soltando 33 para acabar, para terminar o jogo. O Flamengo perde por 1-0 na rodada 16 do Campeonato Brasileiro. A bola é do Flamengo na defesa, Alexandro, ele retoma e devolve ao goleiro Rossi no interior da grande área. E olha aí os fãs do Futebol Globo CBN no chat ao vivo. Carlos Alberto Lopes de Almeida diz aqui: o Samulino deve ter um padrinho muito forte. É verdade. Esse é o... é verdade não, é verdade, concordo aí com você, de verdade, pode ter mesmo aí um padrinho forte, viu, Carlos Alberto? E o cara se segura no jogo, mas vamos ver, vai mexer daqui a pouco, vamos ver o que diz lá o professor Leonardo Jardim. Já são 13 minutos agora do segundo tempo, o Flamengo tem a posse na bola no meio campo, lá vai Carrascal, adianta na esquerda pro Samulino, ele adianta, bota a bola na ponta, ainda Alexandre, prepara, dá pra Pedro, na área, a bola passa por ele, vai pela linha de fundo. Finalmente chegou, a bola chegou no Pedro, Carlão.
9: E perdeu um gol que não costuma perder. A bola veio muito em cima dele, é verdade, mas ele tava, ele e o Santos. Cruzamento rasteiro do Alexandro, e o Pedro tentou tirar demais do Santos, acabou botando a bola muito além da meta. 1-0 Furacão.
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9: E saiu o Lino, bom de bola, saindo Samuel Lino com a número 16, entrando 11, Everton Cebolinha.
10: É, mas o Lino, ele não fez um bom primeiro tempo, e vários não fizeram um bom primeiro tempo. Mas no segundo tempo, o Lino estava entrando no jogo.
9: Bruno Henrique também entrou.
10: Bruno Henrique entrou no lugar de quem, né? Eu quero saber quem é que saiu pro Bruno Henrique. Estou pesquisando aqui para ver quem é que saiu no lugar. Foi o Carrascal que saiu para o lugar do. Não, foi o Saúl. Foi o Saúl. Saúl está certo. Então ele mexe no Saúl, ele vai centralizar, recua, ele vai centralizar ou o Cebolinha ou o Bruno Henrique e vai recuar o Paquetá como segundo homem de meio de campo. Essa alteração eu gosto.
7: 14 do segundo tempo, a bola vem ainda, domina Zapelli, é desarmado pelo Danilo. Danilo retoma pelo Flamengo, adianta a bola pela esquerda para Alexandre, que devolve na intermediária para Lucas Paquetá. Paquetá na direita para Danilo. Esse aí já está na lista do homem, hein? Foi o primeiro nome. Adianta pela direita para Carrascal, na ponta, Cebolinha, trabalhou, chuta. A bola bate na defesa e chega ao goleiro Santos do interior da pequena área. Marque o tempo. 15, faltando meia hora para acabar, para terminar o jogo. E o placar na Arena da Baixada em Curitiba, olha ele aí.
11: Atlético Paranaense.
7: O Mendoza.
11: Flamengo.
7: 0. Amanhã tem Futebol Globo CBN Especial, 16h30, convocação da seleção brasileira. 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Quem vai, quem não vai? Será que ele vai, hein? 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Volta o Flamengo pela direita com Danilo. Adianta pela intermediária, bota a bola na ponta para Varela. Flamengo tenta ligar o motor de novo. Flamengo vai à luta. Danilo adianta para Paquetá, desloca a bola na ponta para Léo Pereira. O zagueiro já avança perto da grande área, trabalhou a defesa, faz o corte. Ela sai pela linha lateral, outra vez para o Flamengo cobrar. Lateral vai ser cobrado na esquerda. Bruno Henrique toma posição. Ele que entrou em lugar do Saúl, e o Cebolinha entrou em lugar do Samulino. Lateral já cobrado na ponta. Alexandre devolve para Léo Pereira. Léo Pereira pela intermediária, passa a bola para Danilo no grande círculo, já do lado do ataque, vai com a bola dominada, bota na ponta para Cebolinha. Cebolinha jogando pela ponta direita, devolve para Danilo. Danilo no grande círculo para Léo Pereira. O Flamengo tenta chegar, tenta se aproximar da grande área do Furacão. Chega a bola na ponta, Alexandre para Bruno Henrique, devolve no meio, outra vez para Alexandre, na intermediária do Furacão para Léo Pereira. Vira o jogo pelo meio campo para Danilo. Ele retém a bola, bota na direita para Varela, prende a bola. É o Flamengo agora mais dinâmico, mas assim não, Varela. Entrega de presente para Zapelli dominar. Na sequência, há uma falta cometida pelo Léo Pereira. O juiz da partida sai do bolo, mas não vai ter cartão não para o jogador do Flamengo. Anda a pouco, Varela, mais uma vez, estragou um bom ataque do Flamengo. Aos 16 minutos desse segundo tempo, 1-0, vai ganhando o Furacão. Gol marcado pelo Mendoza. Toma posição para cobrança, movimenta a bola Aguirre. Aguirre devolve na intermediária, vira o jogo para Esquivel. Ainda o jogador argentino devolve a bola pelo meio campo, adianta, tenta Viveiros. Ele é desarmado na defesa do Flamengo pelo Paquetá. Volta a bola para Bruno Henrique, que erra mais uma. Na jogada de precisão, o Flamengo já estragou dois ataques, primeiro com Varela e agora com Bruno Henrique na intermediária do Furacão. E o Furacão domina pela defesa. A bola vem para Arthur Dias, o camisa número 4, devolve na esquerda, adianta a bola para Esquivel. Ainda o 37, o jogador argentino vira o jogo na ponta, procura a jogada com Claudinho, é desarmado, vai lá Varela, chuta, a bola bate ainda no jogador do Furacão, mas o juiz interpreta como lateral outra vez para o Atlético cobrar. 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Lateral já cobrado contra o Flamengo, a bola na ponta, tenta Zapelli, é desarmado. Pedro vai lá, dá uma força na defesa e devolve para Léo Ortiz. Léo Ortiz vira o jogo na esquerda para Paquetá. Paquetá bota a bola na ponta para Alexandre. Ele desce com ela dominada em velocidade, volta para Paquetá na meia esquerda, já no campo de ataque. O Flamengo agora pressiona com Léo Pereira. Vira, bota na ponta para Alexandre, vai tentar o levantamento na grande área, devolveu, vira a bola no meio, volta Bruno Henrique, outra vez no meio, Léo Pereira na intermediária para Paquetá, na direita para Danilo, bota a bola na ponta, chega na ponta direita para o Cebolinha, tenta o lance individual, devolve a bola no centro da área para Paquetá, levantou, botou na área, volta a bola, tenta, não pega, Carrascal, a defesa corta de novo e a bola sai da grande área, ela volta para Danilo, Flamengo tenta empurrar o Furacão contra a grande área dele, vem a bola pro Cebolinha, na área, pro Pedro de calcanhar, vai na defesa, Pedro é desarmado, a defesa corta com a Aguirre e coloca de novo pela linha lateral pro Flamengo cobrar. Flamengo agora volta com perigo, hein, Duda?
10: É o melhor momento do Flamengo na partida, é o momento de maior volume do Flamengo, empurrando o Atlético Paranaense para trás. Essa mexida de colocar o Paquetá como o segundo homem de meio de campo, dando mais espaço pro Cebolinha, ele tá flutuando ali na frente da área, quem tá atacando aqui o corredor pela esquerda é o Bruno Henrique, que ainda não entrou totalmente na partida, mas é o melhor momento do Flamengo. Flamengo próximo de empatar, agora joga simples, evita essa coisa de querer caprichar demais nas jogadas.
7: Pois é, e o jogo agora foi paralisado, hein, Carlão?
9: É, o jogador ali, o Esquivel, tá caído no gramado, dois jogadores da equipe do Furacão vão entrar, o primeiro é o camisa número 8, o João Cruz, na vaga do 10 Apelli, 10 Apelli deixando o gramado para a entrada do 8, João Cruz, entrando a segunda alteração na equipe do Furacão, lembrando que o Claudinho já havia entrado no primeiro tempo. Gilberto também vai entrar em campo no lugar justamente do Esquivel, o Esquivel estava caído no gramado, não continua no jogo, entrando 2, Gilberto na vaga do jogador 37, Esquivel.
7: E o Flamengo tem novo lateral na esquerda, cobra Alexandre, dá para Bruno Henrique que devolve para Alexandre, ele tenta pelo lado esquerdo, já perto da bandeirinha, ainda Alexandre procura ali o espaço, é desarmado na defesa, bola cortada pelo Gilberto, que coloca pela linha de fundo, e é o primeiro escanteio pelo lado esquerdo pro Flamengo cobrar nesse segundo tempo. Não é o segundo escanteio, já houve o outro cobrado lá pelo Carrascal, ele toma posição de novo para fazer a cobrança, mais um escanteio pro Flamengo agora pela esquerda, lá vai Carrascal, e escanteio tem alerta de gol, vai subir o drone para o ataque do Flamengo, levantou, Santos tá lá para pegar. Marque o tempo. 21, ataca outra vez, a tentativa feita com Jadson, comete uma falta de ataque pelo Furacão, em cima do Léo Ortiz, o árbitro para e marca, e o placar, olha ele aí,
11: Atlético Paranaense,
7: o Mendoza,
11: Flamengo,
7: 0. 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Galera chegando aqui com força, com vontade. Cada cornetada que vou te contar, hein? José Augusto Andrade em Serra Negra, São Paulo, acompanhando o Futebol Globo CBN. 1-0 vai ganhando o Atlético Paranaense. E o Flamengo tem a posse da bola na defesa com Léo Pereira. Léo Pereira cruza a linha, que divide o campo, adianta na intermediária para Léo Ortiz. Léo Ortiz já no campo de ataque para Léo Pereira. Agora para Paquetá, bem centralizado, solta o pé pela direita, solta a bola para Danilo, Danilo adianta na ponta direita para Cebolinha, ele é marcado na esquerda pelo Claudinho, devolve a bola da intermediária do Furacão para Danilo, Danilo adianta para Léo Ortiz, mais à direita agora para Danilo, Danilo volta na intermediária, bota a bola no meio campo para Varela, novamente a Léo Ortiz retoma, vira o jogo na esquerda para Léo Pereira, quem sabe agora vai, levantou, botou na área, bola longa demais, a bola muito alta, sai outra vez pela linha lateral pro Furacão cobrar. 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
10: É, e o Atlético Paranaense vive da bola longa e não tá conseguindo encaixar essa bola longa. O controle é do Flamengo. O Flamengo controla o jogo com a bola no pé. Tem que caprichar mais. O Odair é uma visível visivelmente preocupado com essa posse de bola do Flamengo, já meteu mais um volante no time.
7: 23, o Flamengo domina, o Flamengo tem a posse da bola pelo ataque, vai Danilo, ele entra já pela ponta direita, procura Varela, volta a bola na intermediária, entrega para Lucas Paquetá, Paquetá encaminha a bola para Léo Pereira, vira o jogo na esquerda, para Alexandre, vai tentar o cruzamento na grande área, adianta para Bruno Henrique, ainda Bruno Henrique, volta a bola no meio, devolve para Léo Pereira, centralizado pelo lado esquerdo, devolve a bola na ponta para Alexandre, mais atrás a Léo Pereira, Léo Pereira vai empurrando o Furacão contra a grande área dele, a bola devolvida para Paquetá, virou pela direita para Cebolinha, na ponta para Varela, vai cruzar na grande área, é um bom momento no Flamengo, quem sabe agora vai Cebolinha, levantou, a defesa corta com Arthur Dias, retira da grande área, o perigo não passa, retoma Alexandre pelo Flamengo, vira o jogo na ponta para Carrascal, na grande área, trabalha, Flamengo pisando a grande área do Furacão, a bola chega Bruno Henrique, outra vez na ponta Alexandre, Alexandre para Bruno Henrique, vai dar mais atrás a Léo Pereira, retoma a bola pelo lado esquerdo como se fosse lateral esquerdo, adianta a bola pelo meio campo para Danilo, agora centralizado pela parte central da área, levantou, deu uma balançada muito forte, a defesa corta pela direita com Gilberto, coloca de novo pela linha lateral para o Flamengo cobrar, já cobra Bruno Henrique para o Alexandre, levanta, põe na área, procura Pedro, a defesa corta com Aguirre, mas o Flamengo retoma de novo com Danilo cometendo falta que vai valer e ferrou, hein, Carlão?
9: Ele parou um contra-ataque, né? O time do Flamengo estava com os dois zagueiros no campo de ataque, o Viveiros dominou, ia botar na frente, o Danilo foi lá e parou o contra-ataque da equipe do Furacão, cartão amarelo, camisa 3, rubro-negro.
7: Marque o tempo! 25, faltando 20 para acabar, para terminar o jogo na Arena da Baixada em Curitiba. E o placar, olha ele aí!